O Banco de Portugal vai reduzir a taxa de esforço máxima recomendada na concessão de crédito à habitação, baixando o limite dos atuais 50% para 45%. Esta decisão, que já está a ser comunicada às instituições bancárias, traduz-se num aperto nas regras de financiamento e foi diretamente motivada pela recente criação da Garantia Pública de Apoio aos Jovens na compra da primeira casa. Com o previsível aumento de financiamentos a 100% e o recurso a prazos de pagamento mais alargados, o regulador pretende travar perfis de risco elevado e evitar o sobreendividamento das famílias. Para além da diminuição geral na taxa de esforço, o Banco de Portugal está a estudar a introdução de ajustamentos adicionais às regras em vigor. Entre as medidas ponderadas está a revisão dos limites máximos de maturidade dos empréstimos e a alteração das exceções atualmente permitidas aos bancos. Até ao momento, as instituições podiam conceder 10% dos seus novos créditos com uma taxa de esforço de até 60%, havendo ainda uma margem de 5% para exceder esses limites, balizas que devem agora ser reavaliadas para garantir a estabilidade do sistema financeiro. Um estudo recente realizado pela BPI Vida e Pensões revela que, embora a maioria dos portugueses tenha hábitos de poupança, a preparação financeira para o período de reforma está longe de ser uma prioridade. De acordo com a pesquisa, 63,3% dos inquiridos afirmam conseguir poupar dinheiro com alguma regularidade. Contudo, o principal objetivo destas reservas financeiras é, na sua maioria, fazer face a imprevistos, constituir um fundo de maneio para o dia-a-dia ou atingir metas a curto e médio prazo. Os dados do estudo indicam que apenas 22,1% dos cidadãos que poupam direcionam essas verbas especificamente para a reforma. Este cenário levanta alertas sobre a futura estabilidade financeira dos portugueses, sobretudo num contexto de envelhecimento demográfico e de crescente pressão sobre o sistema da segurança social. A análise sublinha a urgência de promover uma maior literacia financeira e de consciencializar a população para a importância de começar a preparar atempadamente um complemento que garanta qualidade de vida na terceira idade. Em Portugal, ter um emprego já não é sinónimo absoluto de estar livre de dificuldades financeiras, com dados recentes a alertarem para a persistência da pobreza laboral. Quase 9% dos trabalhadores empregados no país encontram-se em situação de pobreza, demonstrando que o rendimento oferido através do trabalho não é suficiente para garantir um nível de vida digno ou fazer face ao aumento constante do custo de vida. Esta realidade é impulsionada por fatores como os baixos salários estruturais, a precariedade laboral e os horários a tempo parcial não voluntários. Este cenário afeta de forma particularmente severa os trabalhadores com menores qualificações, os agregados familiares com dependentes a cargo e os jovens em início de carreira. Apesar das sucessivas atualizações do salário mínimo e das medidas de apoio social, os especialistas sublinham que estas ações não têm sido suficientes para erradicar a pobreza entre quem trabalha. O fenómeno evidencia a necessidade urgente de implementar políticas focadas na melhoria da qualidade do emprego e na valorização salarial, por forma a garantir que o trabalho cumpre a sua função fundamental de assegurar a estabilidade e o bem-estar económico das famílias. A partir de 1 de dezembro, entra em vigor um novo sistema de incentivos promovido pelo governo português, focado na recolha e reciclagem de resíduos de equipamentos elétricos e eletrónicos. Através desta medida, os consumidores que entreguem aparelhos antigos, como uma televisão ou um frigorífico, no momento em que compram um equipamento novo, podem beneficiar de um desconto direto que pode chegar aos 35 euros. O principal objetivo é combater o desperdício e promover a sustentabilidade ambiental, incentivando a entrega adequada de eletrodomésticos em fim de vida para o seu correto tratamento e reaproveitamento. Esta iniciativa enquadra-se no âmbito do regime de responsabilidades alargada do produtor e visa antecipar as metas ambientais que determinam a obrigatoriedade de existir um sistema de incentivo ou de depósito para este tipo de resíduos até 31 de dezembro de 2026. O Banco de Portugal aconselha os clientes que prevejam ter dificuldades em pagar a prestação do crédito devido, por exemplo, a situações de desemprego ou doença, a informarem imediatamente a sua instituição bancária. Ao dar este alerta antecipado, o cliente recebe um documento com os seus direitos e deveres, cabendo ao banco avaliar a sua capacidade financeira. Caso seja viável evitar o incumprimento, a instituição é obrigada a propor soluções de pagamento ajustadas à situação do cliente através do plano de ação para o risco de
incumprimento. Por outro lado, se o cliente já tiver falhado o pagamento de uma prestação na data prevista, o Banco de Portugal alerta que a dívida irá aumentar devido à cobrança de penalizações. Nestes casos, os bancos podem exigir o pagamento de juros de mora, calculados com base na taxa do empréstimo acrescida de uma sobretaxa máxima de 3% e de uma comissão por cada prestação em atraso. Esta comissão não pode ultrapassar 4% do valor da prestação, com um custo mínimo de 12 euros e máximo de 150 euros, a que podem ser somadas despesas adicionais que a instituição tenha suportado perante terceiros.

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8: 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São 6 horas.
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0: a todos, que Deus abençoe a sua vida e abençoe também a sua família. Eu quero que a senhora, o senhor que acompanha este programa agora, se está a precisar de ajuda, se precisa desabafar, conversar com alguém, nós temos o nosso número de telemóvel, que é 24 horas, e você pode ligar a qualquer momento. Você pode ligar agora mesmo e nós vamos lhe atender e vamos lhe ajudar. Se você está se sentindo triste, sozinho, sozinha, está se sentindo de repente angustiado, angustiado, você pode nos ligar agora. O nosso número é o 218-368-008. Ligue agora, peça ajuda que nós vamos lhe ajudar. Se o seu problema é familiar, você tem sofrido com seu marido, ou com seu filho, com a mãe, com o pai, e você não aguenta mais sofrer, o problema que você está passando na sua família, na sua casa, é um problema que tem tirado a sua paz, e você quer ajuda, você quer resolver esse problema, nós podemos te ajudar através da fé, porque o Espírito Santo, ele está a chamar você. Você que está nos ouvindo agora, ele está a lhe chamar para mudar a sua vida. Eu quero que a senhora, o senhor, preste muita atenção nesta matéria que vamos colocar, que fala sobre problemas na família. E se você identificar algum desses problemas na sua família, você pode nos procurar. Pode nos procurar. E nós vamos comprar a sua briga. Em outras palavras, nós vamos orar, vamos usar a fé e o problema que você está a passar vai se resolver. Mas antes, acompanhe essa matéria com muita atenção.
1: Num mundo marcado pelo egoísmo, pela ambiguidade dos povos, numa sociedade cada vez mais disfuncional, as famílias revelam-se mais desequilibradas. Em Portugal, por exemplo, é visível a deformação dos valores tradicionais. E sinal disso mesmo são as constantes notícias que nos chegam de casos de violência doméstica, de constantes consequências dos vícios, discussões atrás de discussões, crianças maltratadas, casais separados, filhos deixados aos cuidados de instituições e algumas vezes até ao abandono. Infelizmente, esta é a realidade em que vivemos. E quando pensamos que em cada família, em cada porta, há um filho, uma criança a absorver tudo o que acontece, está também um futuro adulto. A infância é o seu livro em branco, o seu ponto zero para a vida. É nesta fase que a sua personalidade se revela, se transforma, e é em grande parte por influências familiares, por episódios vivenciados no seio familiar, mas estes nem sempre são os melhores e quando acontecem são traumas de infância. Funcionam como um carimbo emocional, pois por muito tempo que passe, ele está lá e são estas memórias que o fazem assim ser a pessoa que é hoje. Viveu situações negativas, assistiu ao seu pior pesadelo. Então acredite que esses são episódios a esquecer, a apagar para sempre. Esse é o seu passado e não o seu presente. Pare de ser uma pessoa nervosa, depressiva, só porque teme que tudo o que viveu se reflita em si. Tenha orgulho na pessoa que se tornou, no sobrevivente que foi e no vencedor que se irá transformar. Mas para isso, tem de acreditar em si, não desistir de ser uma pessoa feliz. Amada, realizada, o mundo está à sua espera, está a aguardar pela sua afirmação. Se você entender que tem a vida à sua frente, se se superar, vai poder ver que infelizmente existem pessoas como você foi, e aí poderá também ajudar, fazer perceber que o passado são tempos vividos que já não voltam. O importante é agora, o importante é você.

0: quero só aqui falar que nós podemos ajudar, mas também mostrar, assim que está do outro lado, desse lado, história de pessoas que, aos olhos humanos, eram para serem ou para viverem infelizes. Pessoas que sofreram na infância, pessoas que foram marcadas por um passado triste e que hoje, através da fé, venceram. Eu vou colocar um testemunho de uma senhora que ela sofria com problemas familiares aos 6 anos de idade e começou a tomar antidepressivos. Ela teve depressão durante muito tempo, também tinha ansiedade. E ela casou em busca de ser feliz, mas infelizmente não foi feliz. Eu quero que você acompanhe essa história e que você, talvez que está na situação que ela, a dona Carla, a situação que ela está, se é o seu caso, então você vai ver que ela venceu através da fé. E se você está a passar pelo mesmo problema, você também pode vencer. Então eu quero que você, com muita atenção, ouça esse testemunho da dona Carla Paulo. Ela vai contar o que Deus fez na vida dela. E pode ter certeza que o mesmo Deus que mudou, transformou a vida dela, também pode mudar a sua vida. Acompanhe com muita atenção.
1: Foi desde muito nova que eu comecei com problemas de ansiedade. Tinha muitos problemas a nível familiar com os meus pais. O meu pai embriagava-se muito. Eu era uma pessoa muito nervosa. E, assim, e foi fluindo pela minha adolescência fora, tanto que eu com 6 anos de idade já tomava antidepressivos. Nunca consegui dormir uma noite completa. Nunca. Tinha muitos problemas. Acordava várias vezes à noite. Tinha pesadelos, tinha insónias. Fui crescendo, fui mesmo sempre desenvolvendo muito o sistema nervoso, cada vez ficava pior. O meu pai depois ganhou problemas de saúde, ainda eu era nova, tinha 20 e poucos anos, ele ganhou um problema muito grave de saúde, e entretanto depois isso ainda ficou a agravar mais, porque tomava antidepressivos de manhã e à noite, para poder andar. Não podia ouvir um telefone, não podia ouvir nada, porque o sistema nervoso, eu ficava logo muito acelerado. O meu interior era vazio. Dizia que tinha amor, mas no fundo eu agora reconheço que não era amor, não é? Não tinha paz, não tinha tranquilidade, não tinha nada. Eu não gostava de mim, não olhava, não me via ao espelho porque não achava piada. Eu até me penteava-me assim, até lavar a cara, pouco ou nada fazia, não é? Porque não gostava de me ver ao espelho. Achava-me feia, não me achava bonita. Então tinha que andar sempre de roupas muito curtas, sempre toda descapotável, que era para chamar a atenção. Eu andava sempre assim. Tive 3 relações. Uma delas foi com quem eu casei, mas também não deu certo. Tive muitos problemas, ele bebia. Ele tinha muitos problemas também, já vinha da família dele, e então nós nunca tivemos um casamento estável. Nunca. Tivemos os primeiros meses, mas fora isso, depois as coisas começaram-se a complicar. Depois, entretanto, tive um filho e as coisas não se complicaram mais, porque depois as dificuldades eram muitas. Depois, quanto mais passava o tempo, mais dificuldades. Ele bebia, ele trabalhava de noite, chegava a casa de manhã bêbado, todos os dias. E eu, tipo, por um ponto final, estava até a prejudicar o meu filho. Entretanto, quando o meu filho começámos a ter problemas, tínhamos problemas no casamento, ele próprio também ficou influenciado. Ele acordava-me de noite a falar sozinho, nós estávamos na cama e ele acordava de noite, começava a dizer coisas disparatadas. E eu não sabia o dia da manhã, mas ao mesmo tempo eu disse não. O meu bem-estar e o bem-estar do meu filho estão em primeiro lugar. E então daí, eu quando ele foi embora, eu, para mim foi um alívio muito grande, a todos os níveis, mesmo psicológico, como estabilidade do meu filho. Na altura em que eu me divorciei, eu estava desempregada, estava pelo fundo de desemprego, pronto, e não era fácil, nada foi fácil, mas pronto, com o passar do tempo as coisas foram melhorando, e entretanto eu arranjei um trabalho, depois mudei de casa, porque saí da casa onde eu estava, com o meu ex-marido, mudei de casa. E tive uma administradora de um condomínio que me ofereceu trabalho. Eu andava à procura de trabalho e ela ofereceu-me trabalho. A partir daí comecei, a minha vida começou a ser mais fácil. Entretanto, tive um novo relacionamento. Conheci-o na fanfarra, nós começámos a conversar, conversávamos e assim se foi desenvolvendo uma amizade. Começámos a namorar e, entretanto, juntámos-nos. Não vou dizer que não tinha receios, não tinha medos que algo pudesse acontecer novamente, não é? Mas pronto, as coisas foram fluindo e fomos deixando passar. Essa administradora desse condomínio começou a desistir dos condomínios, eu continuei com eles e, entretanto, abri uma empresa. Inicialmente não foi fácil, foi muito complicado. A gente temos muitas contas para pagar, muitas coisas para pagar e depois vem aí vem mais uma coisa que a gente não está a contar. E depois existe mais um problema aqui, mais um problema ali, isto não foi fácil. Quando eu conheci a igreja, foi através de uma amiga. Foi um convite de uma amiga, porque eu estava a passar por muitos problemas. Estava a passar por muitos problemas na vida em casa, porque tinha a minha mãe muito doente em minha casa. Foi quando eu ouvi a palavra e começou a interiorizar dentro de mim. Os primeiros dias foram muito complicados, quanto mais eu tentava lutar pela minha mãe, porque ela estava muito mal e os médicos já não tinham esperanças. As coisas tornaram-se mais difíceis. Ela, entretanto, faleceu. Deus deu-me forças para superar a morte da minha mãe, apesar da dor, não é? Porque foi a perda, mas não foi complicado. Eu ganhei essa força, Deus deu-me essa força e a partir daí tudo foi mudando. Depois, com o longo dos propósitos que eu fui fazendo, consegui me libertar, consegui dormir de noite, a depressão acabou, comecei a transformar. Entretanto, eu comecei a ouvir na igreja a busca do Espírito Santo, que eu teria que ter o Espírito Santo e que todas as outras coisas seriam as acrescentadas após a busca do Espírito Santo, que eu não podia pedir mais nada que não fosse o Espírito Santo. E depois o resto eu sabia que vinha tudo por acréscimo. Então aí eu lutei, perseverei. Foi muitas lutas, eu acordava de madrugada e orava. Eu fiz tantas coisas, eu dizia, eu tinha que ser. Então até o dia em que eu recebi, que foi uma paz. A partir daí, tudo mudou. A família mudou. Eu tinha um filho que nem sequer queria vir à igreja. Através do Espírito Santo, a mim foi-me dando a sabedoria para eu poder ajudar a ele e a minha família. Graças a Deus, tenho a minha casa, tenho a minha família toda na igreja. Se eu antes era uma pessoa depressiva, uma pessoa com ansiedades, com medos, com inseguranças, uma vida devastada por si só, e com a presença do Espírito Santo, eu hoje sou uma pessoa calma, uma pessoa serena, uma pessoa que se ri, uma pessoa que tem vontade de viver, uma pessoa que dá tudo para poder ajudar os outros, uma pessoa em paz, que não há nada que seja mais gratificante que poder ter paz, poder ter amor, ser uma pessoa abençoada no meu casamento, na minha família, nos meus filhos. O meu filho mais velho nunca mais teve aquelas noites e aquelas ansiedades durante a noite. Graças a Deus, tudo Deus tem vindo a mudar gradualmente. Quanto menos a gente espera, Deus já mudou e já transformou a nossa vida de um dia para o outro. O meu negócio hoje está bem. Eu comecei com 5, 6 condomínios e hoje tenho uma média de 62 condomínios. 62 condomínios com 4 escritórios, uma fábrica. Tudo mudou, Deus transformou tudo. Tudo.
0: Quando nós usamos a nossa fé, quando nós cremos em Deus, Ele faz um milagre acontecer. E você que nos acompanha agora, você que viu esse testemunho, ouviu a história da Dona Carla, então você vê que o Espírito Santo, ele, quando faz a obra, ele faz a obra por completo. E o mesmo Deus que mudou a vida dela também pode mudar a sua vida. Mas nós precisamos buscar ajuda, buscar o socorro. Então, se você quer ajuda e você não aguenta mais sofrer, eu lhe pergunto uma coisa. Até quando você vai viver nessa situação? Até quando você vai resistir? Porque talvez você tenha ouvido os programas, tenha ouvido os testemunhos, mas ainda não tomou a decisão de buscar ajuda, de ir na Igreja Universal. Eu sei que talvez você diga assim: ah, mas tem que pagar. Não, não tem que pagar nada. Basta você ir, você vai entrar lá e vai receber essa ajuda. Claro que não vai mudar da noite para o dia, mas quando você chegar lá, vai perceber em você a diferença. Desde que você colocar os seus pés, participar da reunião, com certeza Deus vai falar com você e você vai sentir uma diferença dentro de você. Vai sentir uma paz diferente, uma paz que vem de Deus, uma paz verdadeira. Não é uma paz passageira, não. É uma paz verdadeira. E quem faz isso é o Espírito Santo. Então, se você mora em Viseu, nós estamos localizados na Avenida Doutor Antônio José de Almeida, ali bem próximo à rodoviária de Viseu. Nós temos reuniões hoje, às 8 horas da manhã, às 10, 15 e, em especial, às 8 horas da noite. Então você pode nos procurar e nós vamos lhe ajudar, tá bem? Agora eu quero que você acompanhe essa matéria que fala sobre problemas espirituais, que nós iremos voltar para falar mais sobre como a pessoa pode vencer esses problemas espirituais. Acompanhe com muita atenção essa matéria.
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0: Nós temos a certeza que Deus, ele pode mudar a sua vida. A nossa fé não pode ser só uma fé teórica. Há muitas pessoas que dizem que creem em Deus, mas estão com a vida destruída, a vida amarrada. E muitas pessoas dizem ter fé em Deus, mas buscam ajuda no ocultismo, na bruxaria. Minha amiga, meu amigo, é impossível que o mal desfaça o mal. O diabo não trabalha contra si mesmo. Entenda, se você busca ajuda nos lugares de bruxaria, feitiçaria, o problema que você está a passar não vai se resolver. Pode até por um tempo parecer que melhorou, mas não vai se resolver. Somente o poder da fé é que muda a vida de uma pessoa. Então, se você sofre com problemas espirituais, sofre com doenças incuráveis, problemas crônicos, entenda que você pode ser curado, livre e abençoado. Eu vou colocar agora a história da dona Daniela Machado, ela que sofreu muito na vida dela, mas graças a Deus, graças à fé, hoje ela está completamente transformada, curada e abençoada. Acompanhe com muita atenção esse testemunho.
1: E naquela altura, com 6 anos, eu tomava 6 comprimidos por dia. Depois de ter os meus filhos, eu tive uma depressão após parto. Foi aí que eu comecei a fazer muito mais dívidas. A médica teve que me dar medicação para a depressão. Se tu te matares, vais para o cemitério e tudo acaba. Era aquilo que me vinha à cabeça. Eu fui diagnosticada com epilepsia aos 6 anos, nascença. Comecei a ter ataques. A minha mãe achou estranho, levou-me à médica de família. E naquela altura, com 6 anos, eu tomava 6 comprimidos por dia. Eu era muito perturbada. Eu discutia com tudo e com todos, eu queria fazer as coisas todas do meu jeito, eu discutia muito, quando alguém me enervava ou me dizia alguma coisa que eu achava que não estava bem, os meus ataques é que eu vingava-me nessa pessoa, eu batia nessa pessoa constantemente. Com 19 anos, mais ou menos 20, por aí, tinha-me dado a alta da minha cura da epilepsia. Só que derivado a um problema de saúde que o meu marido teve antes de nós casar, que teve um ataque de meningocefalite. A médica, quando lhe deu alta, disse que quando a esposa quisesse engravidar, que eu não conseguia engravidar normal, tinha que fazer inseminação. Depois, quando eu comecei a fazer inseminação, fazer tratamento para engravidar, aconteceu que a epilepsia voltou na gravidez. Eu engravidei e a epilepsia voltou na gravidez. E ao voltar na gravidez, eu voltei a ter que tomar medicação. Eu passava muito tempo sozinha porque o meu marido era camionista. Era a angústia de o dinheiro não chegar para tudo. Teres a casa para pagar, carro para pagar, as despesas todas para pagar. E não ter dinheiro suficiente para pagar. Então trabalhávamos os dois, mas o dinheiro chegava só ao fim do mês. Eu, com as contas todas pagas, sobrava-me naquela altura 50 cêntimos, 1 euro. Chegou a uma certa altura que o sofrimento era tanto, eu comecei a fazer dívidas, comecei a pegar em cartões de crédito, que ia fazer pagamentos com cartão de crédito, mas chegava a um ponto que não tinha dinheiro para ir pagar. Foi aí que foi-se arrastando, um dia após o outro, um mês após outro, e chegamos a ter dívidas de 100 mil euros. Depois de ter os meus filhos, aí é que foi pior do que na infância. Tive uma depressão após parto, que foi aí que eu comecei a fazer muito mais dívidas, foi aí que a médica teve que me dar medicação para a depressão, devorou uma medicação de epilepsia e ainda tomava medicação para dormir. Só que nessa altura dava-me ataques de noite, só de noite. eu adormecia bem. Outras vezes custava-me adormecer, mas adormecia. E acordava quase sempre às mesmas horas, 2, 3 da manhã. Nesse momento vinha na minha mente: olha, se tu te matares, ou atira-te abaixo de uma ponte, ou faz qualquer coisa, tu é que vais decidir o que é que tu vais fazer, mas se te matares, prontos, vais para o cemitério e tudo acaba. Era aquilo que me vinha à cabeça. Eu voltei a ir a um bruxo. Ele começou-me a fazer os trabalhos: olha, faz assim, levas esta vela. Tudo ficava bem durante 3-4 meses. Ao fim de 3-4 meses, estava tudo igual daquilo que eu fui fazer. E chegou a um ponto que eu cansei-me e disse: não, não pode ser assim. Foi quando, então, aí eu me lembrei que eu tinha 2 familiares que andavam na Igreja Universal. Mas eu tive medo de ir sozinha. Então, eu peguei e convidei a minha irmã e convidei a minha afilhada. Eu entrei e, quando eu entrei, eu achei um bocadinho esquisito, um altar diferente daquilo que eu conhecia. Os obreiros e o pastor de bata branca, eu achei assim um bocadinho esquisito, mas lá fui. O que é certo, eu senti um meu coração tão aliviado, uma paz tão grande dentro de mim. Eu tinha tanta coisa, era uma bola de problemas, mas eu pus essa bola de problemas no altar e Deus foi-me respondendo passo a passo. E a primeira resposta foi que eu comecei a dormir de noite, e passado uma semana eu larguei a medicação. Eu lembro-me como fosse hoje. Eu cheguei na igreja e disse assim: Deus, escolheste-me, agora estou nas tuas mãos. Então, uma coisa que eu aprendi com o Bispo Macedo foi: quando eu senti esse aperto, alguma dor durante a noite, eu pegar na Bíblia, abrir a Bíblia de forma que eu quisesse e colocá-la no peito, no nosso coração, ou na cabeça, de onde é que viesse a dor ou os pensamentos, e orar forte, que essa dor desaparecia. Ainda hoje em dia que eu faço isso várias vezes, eu uso a minha fé com a Bíblia e a dor desaparece. Deus tira-nos, alivia-nos de uma forma extraordinária. A segunda resposta foi que eu desempreguei-me e Deus deu-me uma direção: começa a fazer por ti própria limpezas. E eu comecei a fazer. E hoje somos 8 pessoas na empresa. Eu lembro-me naquela altura, num propósito que eu coloquei no altar, a pedir a Deus que me ajudasse a pagar as dívidas de forma correta, nem que me custasse. Paguei o que devia ao banco, paguei as outras dívidas todas, de cartões de créditos, de tudo. O principal da minha vida é o Espírito Santo, é Bíblia Pascual. Sempre que nós puder, eu antes era uma Daniela muito perturbada, muito crítica, muito doente, muito, não sabia conversar com os meus filhos, discutia. Era um inferno dentro de casa, com os filhos e com a família e com o marido. Agora não. Agora eu sei conversar. Eu sei dar paz à minha família. Eu sei conversar com os meus filhos. Hoje eu estou curada da epilepsia. Não tomo da depressão, não tomo medicamentos, nada, nada, nada. Sou saudável, graças a Deus, e sou uma pessoa com muita paz. E ainda passo paz para quem passa ao meu lado.
0: Na Igreja Universal, nós, às sextas-feiras, realizamos um trabalho de libertação. Você que é vítima de bruxaria, feitiçaria, praga, inveja, não importa o mal, se você nos procurar, nós iremos lhe ajudar. E se você mora aqui em Tondela, nós teremos reuniões nesta sexta-feira para libertar as pessoas que têm sofrido por esses problemas. E se você quer a nossa ajuda, nós estamos localizados em Tondela, na Avenida Visconde Tondela, número 169, com reuniões às 8 horas, 10, 15, em especial às 19h30. E eu tenho certeza que a sua vida vai mudar. Então, que Deus abençoe a todos. Se precisar, você pode nos contactar. Nós estamos à sua disposição. Deus abençoe a todos.

0: preocupamo-nos com todos. É por isso que, a partir de agora, este é o Momento do Recluso.
1: Começamos, através da Antena Livre, o programa Momento do Recluso. Estaremos nesses minutos com o senhor e a senhora para levar aquilo que é o mais importante, que é o poder de Deus, que é o poder da fé. Neste programa estaremos falando da palavra de Deus, e através das histórias o senhor e a senhora vai poder conhecer o poder de Deus e ver também na sua vida. Por isso, nós damos início ao Momento do Recluso e queremos, através dessa programação, escute-nos de Castelo Branco, de Covilhã, de Aveiro, de Viseu, de Guarda, ou de onde seja que chegue esta programação, saiba que o Deus Todo-Poderoso, ele vai lhe alcançar. Esteja numa cela fria, esteja mesmo nos ouvindo do seu automóvel, do seu carro. Nós queremos que o senhor e a senhora receba de Deus a força para vencer, a força para viver. Inclusive, daqui a pouco, teremos o momento da palavra. A palavra que transforma, que muda e que faz o impossível se tornar possível. Damos início e eu quero deixar com todos uma canção, uma linda faixa musical, porque esta canção vai falar com o senhor e com a senhora.

0: Nesta programação sempre temos o momento da palavra, momento aonde nós queremos que o senhor e a senhora aprenda com a palavra de Deus. Não é palavra de um político, não é palavra de uma igreja, não é palavra de uma religião. Inclusive o próprio Senhor Jesus, ele disse, quando ele esteve nesta terra, ele não falava de religião, judaísmo, cristianismo, islamismo ou o que seja. Ele falava do evangelho, ele falava do Pai, quer dizer, da palavra de Deus. Ele levava essa palavra a todos os sofridos, a todos os necessitados. Nós queremos que o senhor e a senhora também receba essa palavra. E ela diz assim: e naquele dia, sendo já tarde, disse-lhes: passemos para o outro lado, disse Jesus, né? E eles, deixando a multidão, o levaram consigo, assim como estava, no barco. E havia também com ele outros barquinhos que seguiam. Levantou-se um grande temporal de vento, e subiam as ondas por cima do barco, de maneira que já se enchia. E ele estava na popa, dormindo sobre uma almofada. Despertaram-no, dizendo: mestre, não se te dá que pereçamos? E ele, despertando, repreendeu o vento e disse ao mar: cala-te e aquieta-te. E o vento se aquietou e houve grande bonança. E disse-lhes: por que estáis tão temerosos? Como não tendes fé? E sentiram grande temor e diziam uns aos outros: mas quem é este que até o vento e o mar lhe obedecem? Senhor e senhora, o nosso Deus, ele tem um poder, o poder dele é ilimitado, o poder dele é tão grande, ele faz o que nada nem ninguém pode fazer. Sim, o poder de Deus, ele traz algo tão grandioso, tão maravilhoso, e nós queremos que o senhor receba esse poder. Sabia que quando você lê a Bíblia, você está recebendo esse poder? É o poder da fé, a fé na palavra de Deus. O senhor e a senhora sabia que quando participa desta programação, o momento do recluso, está recebendo esse poder, o poder da fé? Quando a palavra você ouve, quando o testemunho, já vamos colocar a história, né, de pessoas que foram transformadas por esse poder e estavam dentro de um presídio. E esse poder faz o impossível acontecer, faz coisas maravilhosas acontecer, o poder da fé, o poder de Deus. O senhor e a senhora sabia que quando participa de um culto, de uma reunião, você que participa, nós temos aí, né, em Castelo Branco, né, as nossas reuniões, como temos também em Aveiro, temos em Viseu e na Guarda, tanto masculino quanto feminino, né? Nós, quando temos as reuniões, quando você participa de uma reunião, ou você que pode ir na igreja e participar de uma reunião, você está recebendo esse poder. Poder este que faz com que você vença os problemas. Cristo aqui mostrou o poder fazendo parar o vento, a tempestade, o mar. Todos ficaram de boca aberta. Quem é este que até o vento e o mar lhe obedece? Esse é o poder de Deus que você pode ter dentro do Senhor e da Senhora. Nós vamos agora ouvir a história do Michel Andres. Ele, logo que nasceu, foi entregue aos espíritos das trevas, os encostos, e ele se envolveu com essa prática de coisas ocultas, também com drogas, andava em quadrilhas, em gangues, E dentro da prisão ele conheceu esse poder da fé. E houve uma transformação. Participou das reuniões e hoje também ele faz parte da UNP. Vamos ouvir a história do Michel.
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2: Meu nome é Michel Andres, tenho 41 anos, venho de uma infância conturbada. Eu fui entregue aos encostos logo que nasci. Eu fui entregue aos encostos. Vim descobrir isso mais tarde, né, na pré-adolescência, quando o próprio encosto manifestado contou o que é que tinha sido feito na minha infância para mim mesmo. Né? Havia uma situação muito difícil na época. Me recordo que eu tinha 4 ou 5 anos de idade, quando meu pai foi embora de casa. Eu estava, na época, praticando o espiritismo, estava sendo preparado para ser no candomblé Ogum. Eu era cambone e estava sendo preparado para ser Ogum. Estava desenvolvendo a minha mediunidade. Foi passando alguns anos, além de trabalhar com espiritismo, eu comecei a me envolver com drogas. O fato de eu me envolver com drogas foi justamente porque quando nós voltamos para o estado de Mato Grosso do Sul, a minha mãe, ela se envolveu com tráfico de drogas. Eu me tornei um usuário e também um traficante. Foi o período que minha mãe faleceu. Ela faleceu num acidente, traficando, levando drogas. Ela faleceu num acidente, o que me levou a uma formação de quadrilha. Os anos foram passando, me tornei maior de idade e, como na formação de quadrilha, eu conheci as penitenciárias. Eu fui preso, minha primeira prisão foi por furto e uma tentativa de homicídio. Aí fui parar na penitenciária de segurança máxima. Foram umas sentenças que acumularam mais de 86 anos de condenação. Anos continuou se passando, eu saí do presídio e continuei na vida do crime. Usando drogas, entorpecentes, eu conheci uma jovem que frequentava a Igreja Universal do Reino de Deus. O meu pensamento em relação à igreja, no princípio, era aquela questão que é muito falada, financeira, né? É um bando de ladrão. E quando eu conheci essa jovem começou a me mostrar que era diferente.

0: e me prenderam, eu voltei pro presídio novamente para pagar aquilo que eu já devia no passado. Fui mandado morar num alojamento, numa cela sozinho, me colocaram sozinho numa cela, porque o presídio ainda tava poucas pessoas, estavam começando a chegar pessoas lá. E eu questionei com Deus, eu fui debater com Deus. Eu peguei uma Bíblia que ela tinha me dado e eu comecei a ler a Bíblia e falei para Deus, falei, se o Senhor é o Deus dessa Bíblia, se é esse Deus que tanto falado nessa igreja, que tanto que ela falou para mim, eu quero que o Senhor fale comigo, porque eu tenho certeza que o mundo modernizou com a sua ciência, porque é escrito, é escritura isso. Mas o Deus de Israel não envelheceu, então eu quero ter esse contato contigo. Ele falou para mim assim, você se lembra quando você estava com a minha serva e você, lá dentro da minha igreja, você cantava um hino e falava para mim, sonda-me, Senhor, me conhece, usa-me, quebrando o meu coração. Transforma a minha vida e me enche, até que me ache somente a Ti, então usa-me em qualquer hora, em qualquer lugar. Eu tô falando contigo, eu sou o Teu Deus e eu quero Te usar aqui nesse lugar. É um novo nascimento. Eu entendi que tudo aquilo que eu tinha experimentado até aquele momento não valia nada. A minha vida tinha sido uma vida de fantasia, de fachada. Eu não conhecia nada de Deus. E o Espírito Santo mudou tudo na minha vida naquela noite. Eu posso dizer que foi a melhor noite da minha vida. Eu tinha paz dentro de mim. Eu tinha certeza que, por mais que eu ficasse preso 1, 2, 3, 4, 5 anos, aquilo ia passar. E que eu ia sair dali e que a minha vida já estava transformada. Que aquilo ali não era nada. Grade, muro, prisão, não fazia sentido mais na minha vida. Porque eu tinha o Espírito Santo dentro de mim. Quando os pastores vinham, era uma alegria imensa para nós. Nós, os internos, nos reuníamos, sabíamos que aquele dia ia ter o culto da Igreja Universal reunião. Nós lavávamos o pátio cedo, arrumávamos cadeira para os pastores, para eles chegarem, e convidava todas as pessoas que estavam no presídio a participar daquela reunião. Foi passando 1 ano, 2 anos, e cada ano que passava, foi mudando a lei e foi me beneficiando. Nossa sentença de 86 anos começou a se reduzir. Foram diversos requerimentos para a justiça e ela chegou a 21 anos em 2015. Quando ela chegou a 21 anos em 2015, eu consegui a minha liberdade. Sou profissional, como disse no princípio, na área de horticultura orgânica. Faço parte do grupo do presídio, do NP. E a minha satisfação hoje é poder ir na porta dos presídios nos finais de semana para falar para as pessoas, para as famílias, que existe um Deus que muda a história de uma pessoa quando ela realmente faz uma entrega, quando ela quer uma mudança de vida. Eu agradeço a Deus, primeiramente agradeço a Deus, porque Deus me deu uma companheira, uma mulher de fé na minha vida, e agradeço a Deus pela Igreja Universal. A Igreja Universal na minha vida é difícil falar com palavras. É a minha vida. Eu posso dizer assim, é a minha vida. Eu me encontrei aqui e é aqui que eu quero ficar até o dia que o Senhor recolher dessa terra. Porque hoje, se eu tenho uma certeza na minha vida, através do Espírito Santo, a certeza da salvação. Que quando terminar esse testemunho, essa gravação, se meu coração parar de bater, eu tenho a certeza da salvação na minha vida. O Espírito Santo, ele é tudo para mim. Ele é tudo.
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2: Eu quero agora colocar para o senhor e a senhora o momento do abraço. O momento do abraço em que muitos familiares, como reclusos, esperam por esse momento para ouvir, né, o abraço do seu pai, da sua mãe, do seu filho. E se o senhor e a senhora ainda não ouviu o seu, vai chegar a hora. São muitos, muitos, o momento do abraço. Vamos a ele.
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0: falando aqui do Brasil, de Curitiba. Minha tia se chama Daniele Dias, na prisão de Tires. Tia, tô com muita saudade de você. Te amo. Não vejo a hora de te ver aqui junto com a gente.
1: Olá. Quero mandar um forte abraço para minha irmã, Jucimara, que se encontra em Tires. Quero dizer para ti, minha irmã, que Deus é contigo. Deus está no controle de tudo. Senhor Jesus, te proteja, te guarda. Que o Senhor é contigo, mulher. Fique nessa fé. Eu te amo muito, minha irmã. Nós estamos aqui em Manaus te esperando. Te amo, minha irmã.
2: Antônia Pereira, do interior de São Paulo, da cidade de Coatá, mandando um beijo, um abraço para minha filha que se encontra em prisão em Tires. Tata, tô com muita saudade, minha filha. Maria Dayara, te amo demais. Um beijo para você, a Priscila e as suas amigas que se encontram ao teu lado. Para todas vocês, menino, um forte abraço e um beijo. Te amo, Tata. Seus irmãos mandam um forte abraço. Seus filhos também. Beijo. Te amo, meu amor.
3: Boa tarde. Meu nome é Gilson. Sou esposo da Silvana Vicente da Conceição. Detido em Tires. Sou do Brasil, Rio de Janeiro. Oi, filha. Quero te dizer que eu tô morrendo de saudade, tá bom? A cabeça mil, correria, tu não tem noção, cada dia eu mato um leão, você sabe como é que é, mas nada que me faça desistir, você sabe disso, tá? Te amo muito, muito, muito.
4: Oi, eu sou a Caroline, eu falo aqui do Brasil, daqui de Curitiba, eu sou a irmã da Daniele Dias, da prisão de Tires. E eu quero te dizer, Dani, que a gente tá morrendo de saudade de você, que a gente não vê a hora de você estar aqui com a gente. As crianças tá morrendo de saudade de você, sempre perguntam de você, a mãe, o pai, a Paty, todo mundo com saudade de você, tá bom? Fique firme, fique com Deus, a gente te ama muito. Beijão.
5: Eu quero também, nesta programação, sempre fazemos isso, além de termos o testemunho, o momento do abraço, né? Nós estamos sempre à disposição do Senhor, da Senhora, para poder chegar até a nós. Para poder, nós temos na nossa linha 24 horas, que é o 218-368-008, o nosso SOS espiritual 24 horas, repito, 218-368-008. E nós também temos outras formas de contactos, né? Nós, através desta programação, estaremos aqui com o senhor e a senhora através da Antena Livre, todas as quintas-feiras, às 7:30 da manhã. Fique ligado, porque muitas outras coisas vamos trazer para o senhor e a senhora. Eu quero realizar a oração. Prepare aí o seu copo com água ou a sua garrafinha. Nós estamos na semana do Espírito Santo e já vamos falar sobre isso. Mas antes eu quero fazer a oração por todos.
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5: Nosso Deus e nosso Pai, que o teu poder se manifeste agora, abençoando esta água, para que quando esta pessoa beber, não é uma água normal, é o poder do Senhor. É a glória e a virtude do Senhor que entra nesta água, como um remédio santo, remédio para o corpo, para a alma e para o espírito, para ao beber desta água, ela receber saúde física, ela receber força para o seu interior, ela receber ânimo. Sim, em o nome de Jesus, que a tua bênção nesta água venha entrar e fazer com que esta pessoa seja fortalecida, avivada e renovada. Em o nome do Pai, do Filho e do Espírito Santo, seja esta água consagrada e abençoada. Beba com toda a sua fé e creia que esta água é o poder de Deus, em o nome do Senhor Jesus. Estamos chegando aos minutos finais, vamos colocar uma canção para finalizar, e eu quero dizer a todos que domingo agora nós estaremos, o senhor Bispo Macedo estará lá no Cenáculo em Jerusalém, determinando a bênção, e nós vamos estar em toda a Igreja Universal. Eu estarei no Cenáculo do Porto, a nossa igreja ali do Porto, e nós queremos dizer que durante essa semana de segunda a sexta-feira, segunda a sábado, né, que temos as nossas reuniões, nós estaremos levando a bênção para si. Então você que assiste aí em Castelo Branco as reuniões, você que assiste em Aveiro, em Viseu e na Guarda, nós estaremos levando essa bênção que estaremos recebendo domingo. Então convide a todos para estar na nossa reunião aí em Castelo Branco, como em Aveiro, como em Viseu e em Guarda. Nós estaremos levando a bênção. Convide o seu colega aí de cela, né? Convide aí o seu amigo aí, né, que está recluso consigo, para estar nessa próxima reunião de segunda a sábado. Em todos os EPs estaremos transmitindo esta bênção que vamos receber neste domingo. E o senhor e a senhora que está aqui fora, que tem um familiar, né, vá até a Igreja Universal domingo agora, qualquer igreja, porque você vai estar recebendo essa bênção desde Jerusalém, tá certo? Um forte abraço a todos, fique com essa canção.

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1: 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São 7 horas.
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3: Deus abençoe todos vocês e amados de meu Pai, porque vocês, nós somos amados, então Ele, o Pai, nos dá direção, orientação de como nós podemos agradá-lo. E não há forma melhor de agradar alguém do que dar a própria vida para esse alguém. Foi isso que Deus fez para conosco, para com a humanidade. Ele amou ao mundo de tal maneira que deu o filho dele. O que que você acha que Deus quer de você, amiga e amigo? Eu estou falando assim porque eu quero que você se prepare para este domingo receber o Espírito Santo. É o dia de Pentecostes, nós não vamos celebrar o Pentecostes, nós vamos buscar, vamos receber, vamos cobrar de Deus esse Espírito, o Espírito dele, porque sem ele é impossível a pessoa ser salva, impossível ela ser dirigida, impossível fazer a vontade de Deus, porque você não pode fazer a vontade de Deus sem saber qual é a sua vontade, e para saber a vontade dele, você tem que ter o Espírito dele. Então, quando nós lemos esse texto aí, trabalhamos nesse texto aí, Jesus, quando foi no templo, ele diz o texto, estando assentado de fronte da arca do tesouro, a arca do tesouro era a arca, era um local onde se colocava, depositavam as ofertas. Então, Jesus assentou-se diante da arca para ver, para observar a maneira como a multidão lançava o dinheiro, a oferta na arca do tesouro. Por que isso, hein? A pergunta é por quê? Por que que Jesus ficou diante da arca olhando para as ofertas? E o ofertante, claro, porque a oferta fala do seu ofertante, é ou não é? A oferta fala do ofertante. A oferta, amiga e amigo, a oferta representa a alma, o coração, a vida de cada um do ofertante, de cada ofertante. É isso aí. Então, você vê que muitas pessoas dizem, puxa, eu já fiz das tripas coração para receber o Espírito Santo e ainda não recebi. Por quê? Porque a oferta dessas pessoas não agradou a Deus. Porque quando a oferta agrada a Deus, você não precisa estar nem dentro da igreja para receber o Espírito Santo. Você recebe o Espírito Santo lá mesmo onde você está, seja numa prisão, num hospital, numa clínica, seja em casa, seja na rua, onde quer que você estiver, que você se oferece 100% no altar de Deus. Não precisa ser altar físico, O altar pode ser aí dentro da sua casa. Você pode colocar uma cadeirinha, é uma cadeira, um banquinho, e um lugar, você e Deus, Deus e você, no lugar, e fechar a porta do quarto. E ali você dobrar os seus joelhos diante daquela cadeira ou banco, como se Jesus estivesse assentado ali. E aí você coloca a sua vida, você entrega a sua vida, porque a oferta é uma decisão pessoal. Ninguém é obrigado a dar a sua oferta, ninguém é obrigado a dar a sua vida para Jesus. Deus nos dá o privilégio de ensinar o que agrada a Ele, é a nossa vida. E como nós podemos exprimir esse agrado? Através da nossa oferta. Mas qual é a oferta que Deus espera de cada um de nós? A nossa vida. Porque foi essa a oferta que Ele deu para nós, a oferta do Filho dele. Então, a pergunta é: por que Jesus estava sentado de frente da arca do tesouro? Logo da arca do tesouro. Ele estava querendo contar as ofertas que as pessoas estavam dando? Não. Eles queriam ver na oferta de cada um, cada ofertante. E ele chegou à conclusão que somente uma mulher pobre, viúva, deu a oferta que lhe agradava. Porque deu-lhe a sua vida, deu-lhe tudo. Os ricos depositavam grandes somas de dinheiro, mas isso não chamou a atenção de Jesus. Chamou a atenção dele aquela viúva. E por que que isso aconteceu? Isso aconteceu para que nós todos soubéssemos que oferta nós podemos agradar a Deus. Com que oferta nós podemos agradar a Deus? A nossa vida. Então, houve um dia que eu fiz essa oferta. E desde então, que maravilha! Não há coisa mais gloriosa do que você dar e receber de acordo com o que você deu. Que é? Você deu toda a sua vida? Então você recebe todo o Espírito Santo, porque Deus, Jesus disse que Deus não nos dá o Espírito Santo por medida. Ora, se Ele não nos dá o Espírito Santo por medida, Ele vai aceitar a gente por medida? 99% é suficiente? Não. Então, amiga e amigo, aprenda essa lição, para que você venha aplicá-la na sua vida neste domingo, porque você não pode dar a oferta em favor do seu filho, da sua filha, da sua mãe, do seu pai. Você pode fazer um voto com Deus e dar uma oferta pelo seu filho, pela sua filha, etc. Mas no que diz respeito ao seu relacionamento com Deus, para receber o Espírito Santo, é você que tem que dar a oferta. Só você. Só você pode decidir se entrega 100% ou não. Se você entrega, automaticamente você recebe o selo do Espírito Santo, o batismo com o Espírito Santo. E é a coisa mais gloriosa, é a oferta mais grandiosa, de que se é, podemos dizer assim, a oferta maior que se pode dar e que se pode receber é a vida, a sua vida, pela vida de Deus dentro de você. A arca da aliança, ou melhor, a arca da oferta, a arca do tesouro, que Jesus estava sentado, ela para mim representa o Espírito Santo. Isso aí é uma clara evidência do Espírito Santo. Então, quando Jesus viu que aquela viúva pobre deu tudo que tinha, que que não valia, que valia meio centavo, meio centavo, meio centavo. Pois é, mas esse meio centavo representava toda a vida daquela viúva, toda a vida dela. Era uma mulher pobre, que não recebia recursos do governo, nada, não tinha isso, não trabalhava. Ela era só, supostamente só, e tudo que possuía era meio centavo. E ela colocou dentro do gasovilácio, ou dentro da arca do tesouro. Quer dizer, ela colocou a sua vida no colo de Deus, no colo do Espírito Santo, dentro da arca do tesouro. É isso que eu vejo, porque é muito interessante. Eu penso, eu creio de todo o meu coração, eu nunca tinha observado isso. Eu nunca tinha observado isso que eu estou falando para você. Para mim é uma revelação que foi dada esses dias, ontem. É uma revelação que, pois, quantas vezes eu li isso aí? Não sei quantas vezes, mas muitas vezes. Mas nunca falou tão forte quanto está falando agora. E por que que Deus está falando forte com esse texto? Porque domingo nós vamos ter o dia de Pentecostes, não para celebrar, não para lembrar o dia de Pentecostes, não, mas para participar com a nossa própria vida. Então você deve estar se preparando e se preparar para este dia. Vai deixando os seus pecados, suas faltas, suas falhas, vá eliminando, vai confessando, vai se purificando, você e Deus, Deus e você, vai se purificando diante dele, para que esse meio centavo que você tem, que lhe resta, venha ser valorizado, recompensado com a descida do Espírito Santo sobre você. Entendeu, minha amiga e meu caro amigo? Por isso nós estamos ungindo-nos todos os dias, e eu faço aqui a unção no globo terrestre. Eu oro por todas as nações, todas as nações, todas as pessoas, tanto aqueles que me amam quanto aqueles que me odeiam. Eu oro por todos, porque quem ganha é o reino de Deus, quem ganha é o meu Senhor, é ele que ganha. Eu oro para que todos recebam o selo do Espírito Santo. Paulo fala, dirigido pelo Espírito Santo, se alguém não tem o Espírito de Cristo, esse tal não é dele. Por isso que nós estamos trabalhando, para que você e todas as pessoas, todos os seus familiares, venham receber o Espírito Santo. E cada um tem que fazer a sua própria oferta. Não adianta você querer fazer oferta pelo seu filho, sua filha, sua mãe, seu pai. Não, é você, a vida é sua. Só você pode decidir o que faz com ela, não é verdade? Você tem a liberdade de viver na gandália ou de viver na fé. Você que decide. Se você decidir colocar a sua vida dentro da arca do tesouro, que é o Espírito Santo, para mim, na minha visão, no meu entendimento, é óbvio que essa arca do tesouro, o Espírito Santo, vai adentrar em você, porque o próprio Senhor Jesus prometeu. Ele prometeu dar o Espírito dele àqueles que nele creem, que creem em Jesus como Senhor e Salvador. Então, amiga e amigo, nós estamos orientando para que vocês se preparem, porque você está fazendo jejum de Daniel, jejum de informações, e mergulhando os seus pensamentos para o dia 24, domingo agora. É óbvio que você está interessado em receber. Eu leio aqui os comentários das pessoas no meu no Instagram, e as pessoas diziam: ah, bispo, é o que eu mais quero na minha vida. Mas se é o que você mais quer, então seja a sua vida o que você melhor Dê a Deus a sua vida, sua vontade, seus desejos, suas cobiças, seus projetos pessoais, seus sonhos. Coloque tudo no altar. É isso aí. É isso aí. E você vai ver a mudança de vida que você vai ter. Você vai ver, as pessoas ao seu redor vão ver a diferença entre o antes e depois do Espírito Santo. Porque quando ele vem, a gente vence. Todo santo dia. A gente não luta durante um tempo e depois diminui, enfraquece, não. Com o Espírito Santo, ninguém enfraquece. Ninguém. Ninguém. Com o Espírito Santo, a gente vai até o fim. Até o fim. Tá bom? Então, amiga e amigo, você quer o Espírito Santo, e eu sei que muitas pessoas querem. Se eu pudesse, eu não faria outra coisa senão impor as mãos sobre a cabeça das pessoas e para que elas recebessem o Espírito Santo. Ah, se eu pudesse, se isso fosse possível, eu faria. Mas não depende de mim. Eu posso impor as mãos, eu posso orar, mas eu não posso entregar a vida das pessoas para o meu Senhor Jesus. Eu não posso. Isso é uma coisa muito pessoal. Muito pessoal. E se eu colocar a mão na cabeça da pessoa para ela receber o Espírito Santo, ela vai achar que eu estou batizando. Se ela receber o Espírito Santo, ela vai pensar que eu que estou batizando. E não é. É a entrega dela que faz a diferença. É a sua entrega. Jesus falou. Jesus falou. Dai e ser-vos-á dado. Boa medida, recalcada, sacudida, transbordante, generosamente se vos darão. É o Espírito Santo. Quer dizer, quando a gente dá, só a gente tem a decisão, a nossa própria vontade. Isso é uma coisa muito pessoal. Muito, muito, muito, muito pessoal. E cada um sabe de si. Eu não posso exigir que uma criança que é inocente, que uma criança que não sabe nada a respeito de Deus, ela venha fazer a oferta da vida dela, se ela nem sabe o que está acontecendo. Mas eu creio que aquelas que têm consciência, aquelas crianças que já têm uma idadezinha, que já entende o que é certo e o que é errado, e decidem entregar as suas vidas para Jesus, aí é correr para o abraço, minha amiga, meu amigo. Aí é uma delícia. O Espírito Santo vem sobre as crianças, ele vem sobre todos os que se entregam. Deus, minha amiga e meu amigo, ele disse assim, é muito forte isso aqui. Deus fala aqui no, deixa eu pegar aqui o texto para que você possa acompanhar comigo. Deus observa a maneira como a pessoa lança a sua vida dentro da arca do tesouro. Ele observa, porque a oferta fala pelo ofertante. Essa é a realidade. A oferta fala pelo ofertante. É a alma da pessoa. Então, não tem como você enganar a Deus, porque pela sua oferta você é conhecido. Pela oferta que eu faço a Deus, eu sou conhecido por Deus. Ele conhece o meu coração. Então não é simplesmente por uma obra de caridade, não. É viver o nosso coração e prova, testa, através da nossa oferta. Por isso Jesus estava sentado defronte da arca do tesouro, observando a maneira como a multidão lançava o dinheiro dentro da arca. É isso aí. Deus abençoe você. Deus abre o seu entendimento. que essa palavra venha ao encontro da sua necessidade, para que domingo você esteja preparada, preparado, purificada, purificado, entregue 100%, e onde quer que você estiver, você vai receber o Espírito Santo, porque a oferta, Deus, a sua oferta, a sua vida, Deus vai ver que ela está sendo entregue, então ele vai enchê-la do Espírito Santo, tá bom? Deus abençoe e até amanhã, em nome do Senhor Jesus. Graças a Deus.

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1: Ó Deus, tem misericórdia de mim. Não passo de um pecador.
2: Não é bom tomar o pão dos filhos e lançá-lo aos cachorrinhos.
3: Eu sei, senhor. Mas até mesmo os cachorrinhos comem as migalhas que caem das mesas de seus donos.
1: Nós merecemos estar aqui. Mas ele não. Senhor, lembra de mim quando entrar no teu reino.
0: Deus não resiste a quem se aproxima dele com sinceridade.
4: Em verdade te digo que hoje estará comigo no paraíso.
0: O sincero rasga a alma. Joga limpo, não disfarça nem esconde a sua real intenção. Ele é o que é. A oração sincera é a mais pura expressão da alma. É a ponte que faz a ligação entre o nosso espírito e o espírito de Deus.
5: Eu fiz um propósito de jejum, eu jejuava, acordava de madrugada, eu fazia de tudo. Eu era 24 horas falando para Deus que eu queria o Espírito Santo. Eu já falava para as pessoas que Deus curava, que Deus libertava. Só que eu não falava da salvação, porque ainda não tinha certeza da minha salvação. Eu não tinha o Espírito Santo. Aí de um dia eu cheguei, eu estava trabalhando num local sozinho. Aí eu fui tipo conversando com Deus, eu falei para Deus, eu falei assim: meu Deus, se coloca no meu lugar. O Senhor me curou. Mas o mais principal que é minha alma, o Senhor ainda não curou, que eu preciso do Espírito Santo, que é a paz, que é a certeza da minha salvação. Falei, o Senhor tinha coragem de falar de mim para alguma pessoa, se o Senhor não me conhecesse, como eu tenho falado para as pessoas do Senhor? Aí quando eu falei isso, nesse dia, foi algo mais precioso na minha vida. Porque Deus, ali não foi um pastor que falou comigo. Eu não estava nem na igreja, estava trabalhando. Mas a minha sede era tão grande de receber o Espírito Santo. Eu falei para ele: eu não estou te pedindo dinheiro, não estou te pedindo carro, não estou te pedindo casa. Eu não quero ter mais nem uma hora de vida. Mas o que eu não aceito é chegar o meio-dia de hoje e o Senhor não entrar na minha vida. E quando eu falei essas palavras, o Espírito Santo veio sobre mim. Deus falou: eu nunca te abandonei. Eu sempre estive contigo. A partir de hoje acabou o teu sofrimento. E entrou uma força dentro de mim. Eu não sentia. Mas entrou uma alegria dentro de mim que era incontável. Naquela mesma hora sumiu o vazio. Depois desse dia, nunca mais a minha vida foi a mesma. Os problemas financeiros continuavam por lá de fora. As pessoas continuavam me rejeitando. Mas eu não era mais sozinho. Ali eu já não estava mais sozinho. O meu maior prazer hoje não é nem trabalhar para ganhar dinheiro, é lutar para ganhar uma alma. É lutar para levar as pessoas a ter o que eu tenho. Eu chego e falo para elas: o que você está querendo é muito pouco. Porque o que Deus tem para te dar, você não tem noção.
0: Se de fato você tem sede em receber o Espírito Santo mais do que tudo, Faça um desafio. Seja sincero. Derrame toda a sua vida diante dele. E o Senhor Jesus, de pronto, atenderá o desejo da sua alma. Bem sei eu, Deus meu, que tu provas os corações e que da sinceridade te agradas.
6: Quarenta anos de religiosidade, praticante, atuante, ministra, mas não conhecia Deus. A igreja, ou ir aos domingos à igreja, era comum. Me casei com alguém também da mesma religião. Vieram os meus filhos, que se tornaram coroinhas. Eu era catequista de adulto, de criança. E também cuidava de 30 coroinhas. Me tornei uma ministra da comunhão, né? Tinha bastante influência dentro da igreja. Eu era muito devota, né? Dos santos, tinha imagem dentro da minha casa. Eu gostava muito de ajudar as pessoas ali dentro. Eu participava das quermesses. Eu morava em frente à casa paroquial. Sempre o padre estava comigo. Almoçava na minha casa. Era aquilo que eu tinha para mim como religião. A minha filha adoeceu e nós tivemos que interná-la porque ela apresentava uma dor de cabeça absurda. Não tinha motivo para aquela dor. Ela ficava num quarto escuro, não ia mais à escola, começou a inchar, ficava vermelha. E a gente, naquela preocupação, na época, os médicos reviraram ela. Dentro do hospital tinha uma capela e eu ia para essa capela e ficava lá clamando a mãe: por favor, me ajuda a curar minha filha, ela é coroinha, ela precisa ser curada. Aí ela ficou uns 15 dias internada e o médico me procurou, falou: mãe, olha, ela vai para casa porque não temos o que fazer. Não existe uma causa que justifique a dor, mas ela é crônica, ela vai viver com esse problema pro resto da vida dela. Tem controle, mas não tem cura. Dentro de mim aquilo pegou fogo. Eu falei: não me conformo com isso. Cadê Deus? Cadê os anjos? Cadê os santos? Cadê as imagens que eu clamo? Eu faço promessa, eu busco e não acontece nada. As noites para mim eram muito difíceis, porque quando eu ia me deitar para descansar, para dormir, começava um terror, um tormento. Eu fechava os olhos, mas o meu corpo paralisava. Eu não estava dormindo, mas meus olhos estavam fechados, eu estava consciente. E aquilo ia me aterrorizando. Parecia que uma nuvem escura ia chegando e se parava do meu lado. E eu não conseguia gritar, eu não conseguia me mexer. E eu queria chamar meu esposo, meus filhos. Ai, eu dava tudo que eu tinha, mas eu não conseguia me mexer. Aí eu lembrava: meu Deus, Jesus Cristo, meu Deus, sangue de Jesus tem poder. Senhor, Senhor, Jesus, Jesus Cristo. Aí eu conseguia me soltar. E isso acontecia quando eu relaxava no sofá. Às vezes eu chegava cansada, deitava um pouquinho ali no sofá, eu paralisava. O meu esposo reencontrou um amigo de infância. Enquanto nós estávamos no hospital, esse casal se dispôs a nos ajudar. A esposa me ligou, falou assim: Rose, eu quero fazer uma oração pela Doris. Não tinha esse suporte na outra igreja, nem sequer uma visita de lá eu recebi no hospital. E eles foram até lá, visitaram minha filha, fizemos orações novamente. E aquela oração era diferente, era um casal diferente. Eles estavam ali cobrando de Deus. Eu nunca tinha visto aquilo. Existia imposição de mãos. Era tão forte, era tão grande, tinha um poder que eu via Deus ali. Eu falava: meu Deus, Deus não está lá no céu, ele está aqui. Ele desceu ali naquele momento, sabe? E não era uma reza que a gente faz com papelzinho. Ah, não. Era força, era poder. Né? Aquilo me ensinou, naquele momento eu já estava aprendendo. E convidaram para estar com eles num lugar. Eu, na sala, fiquei pensando: por que que eu tenho que ir lá, se eu já tenho a mim? Eu dobrei o meu joelho na sala. Eu dobrei o meu joelho e falei: Senhor, há 40 anos eu te sirvo. neste lugar. Nunca aconteceu nada na minha vida diferente. Se o senhor provar pra mim que tá lá, e minha filha foi curada hoje, hoje, de lá eu nunca mais tiro os meus pés. Eu me levantei, peguei minha filha, e eu e meu marido, meu filho foi também, e nos direcionamos pra lá. Fomos tão bem recebidos, num lugar todo iluminado, parecia o céu. Entramos, eu olhei, uma cruz. Nossa, aqui também tem cruz. Fui me deixando mais à vontade, sabe? Sentei no primeiro banco. Aquela pessoa que falava, ela estava falando comigo. Não era uma reza, não era. Era um alimento espiritual. Foi então que alguém se aproximou com um livro. Melhor do que comprar sapatos, foi o primeiro livro que eu li. E me ofereceu, falou, oi, que prazer recebê-los aqui, né? Posso ajudar? Sentou com a gente, contamos a história da minha filha. E ele se levantou, vamos fazer uma oração? Ele só fez isso, colocou as mãos sobre a cabecinha dela e falou, meu Deus, a mãe quer saber se o senhor estará aqui. Que essa criança seja curada agora, em nome de Jesus. Foi só isso. Ele falou, Doris, abre os olhos, Dorinha. Ela abriu. Ele falou, cadê a dor de cabeça? Essa menina olhou para mim e falou, mãe, eu tô curada. Foi uma oração pequena, mas de um poder que naquele momento não curou só minha filha, curou a família toda. E o tempo foi passando e eu via as pessoas diferentes. O lugar era diferente, né? E as pessoas também eram diferentes. E elas eram de um amor, de um carinho. Eu fui me aprofundando e eu falei, o que é isso? Aí ela me falou, isso é o Espírito Santo. Eu quero. Passei então a buscar. Busquei. Eu queria saber como buscar. E eles me ensinaram. Mas não é uma busca qualquer. Não. Tem que vir de dentro. Tem que querer. Tem que ser forte. Tem que ir pra cima. Você tem que deixar tudo de lado, esquecer o passado e ir pra cima. Eu falei, é isso que eu quero. E a minha casa, ela permite você dar uma volta nela todinha. Eu ia pro quintal, colocava um pano de saco nas costas e eu ficava rodando e clamando, Senhor, me batiza com teu espírito. Eu preciso, eu quero deixar essa Rose velha, essa criatura horrível e ser uma nova criatura. Eu quero entrar no teu reino, eu quero salvação da minha alma. Eu cria e obedecia. Fui à igreja, num domingo, o pastor chamou. Eu fui naquele momento desarmada. Eu fui porque eu queria buscar o Espírito e porque eu queria também visitar o céu, né? Eu falei, eu vou visitar o céu. Aqui, ó, eu vou lá no céu. O som sumiu, ficou só eu e Deus. E eu tive um contato com Deus, a presença dele foi entrando em mim e foi trazendo uma alegria, um gozo na minha alma. E eu, meu Deus, eu não queria sair dali nem um minuto de tão bom que estava, sabe? E aí terminou a oração, eu abri meus olhos, eu estava ali flutuando de alegria, mas eu não tinha me dado conta que eu tinha sido batizada com o Espírito Santo. Voltei para a cadeira, né? Continuamos a reunião. E aí veio muito forte em mim, você foi batizada com o Espírito Santo. E aquilo, meu Deus, e minha vontade era de levantar e gritar assim, ah, pessoal, eu fui batizada com o Espírito Santo, porque era muito forte, era uma alegria. Eu falei, Sérgio, meu marido estava do meu lado, eu fui batizada com o Espírito Santo. Aí ele falou, uau. E hoje eu sou outra pessoa. Eu sou uma pessoa calma, feliz. Eu sou uma pessoa transparente, verdadeira. Eu creio em Deus. Eu tenho certeza da minha salvação. Eu aprendi que a fé é algo que se aprende, que se pratica, que se conquista, no dia a dia. Não é com reza. Não. É lendo a Bíblia, é ouvindo a palavra de Deus, é se dispondo, é se disponibilizando para Deus. Eis-me aqui, Senhor. Eu sei que se eu invocar a Deus agora, aqui, Ele vai me ouvir. E se eu não estiver aqui ou em qualquer outro lugar, esse Deus é comigo. Ele vai me ouvir. Agora, esse santo lugar, onde a minha filha foi curada, onde minha família foi curada, onde encontramos esses amigos obreiros, é o lugar que hoje eu habito. É o meu altar. É a Igreja Universal. Teorias e prática. Livros e a palavra de Deus. Quando eu extraí desta palavra o Espírito, aí sim eu encontrei a Deus.
0: Todos os dias, você recebe um convite para viver intensamente. Mas diante de tantos problemas e preocupações, não se dá conta do que a vida tem a lhe oferecer. Um novo dia nasce, e ao invés de admirar o espetáculo que o sol proporciona, você se fecha em seus pensamentos, seus medos, suas aflições, seguindo uma rotina dura, amarga. Uma rotina de completa insatisfação. Até porque, em vez de solução para os velhos problemas, surgem novas dificuldades, corroendo seus planos, seus ideais. Não deixe que seus sonhos fiquem esquecidos no tempo. Não ceda espaço para frustrações. Não permita que limites o impeçam de alçar voo. Você pode muito mais do que imagina, porque tem dentro de si força e energia para superar obstáculos, para sair da escuridão. Existe no seu interior um terreno fértil. Lance as sementes da fé e deixe desabrochar os mais cristalinos sentimentos. Agir é acreditar. Siga em frente, com a certeza de que haverá sempre quem guie os seus passos.
7: Meu nome é David Martim, tenho 45 anos, sou analista de cobrança. E a minha vida, ela começou com muitos desafios. Eu nasci com uma deficiência chamada artroglipose. E aí começa um processo para que eu possa reestruturar toda a parte óssea do meu corpo. A minha primeira cirurgia foram com 6 meses, de um total de 17 cirurgias. Mesmo o médico falando que eu não ia andar, aos 7 anos eu começo a dar os meus primeiros passos. E aí foi um acompanhamento no hospital, cirurgias, onde eu começo a minha vida, a minha caminhada independente. No período escolar, eu sofri muito bullying. Bullying, preconceito. Cheguei a sofrer preconceitos de amigos, de professores, na escola. E nesse período mexeu muito comigo também. Lembro de uma outra situação em que eu, no pátio da escola, eu brincando com as crianças, e um outro aluno me derrubou. E aí, para que eu possa me levantar, eu me coloco numa posição agachado, e esse menino senta nas minhas costas, e quando eu levanto, eu não vi essa pessoa, e todo o pátio dando risada de mim. Esse período mexeu muito com os meus pensamentos, momentos até de desistir, de não querer ir mais na escola, mas mesmo assim eu sempre fui incentivado pelos meus pais a permanecer e a continuar. Na minha juventude, eu acabo me aproximando de muitas amizades, e aí eu começo a conhecer a bebida. Foram rodas de samba, muitas noites, bebida, prostituição, muitas amizades.

embriagado, em alguns momentos muito embriagado, a ponto de não saber quem tinha guardado meu carro, batia esse vazio. Esse vazio, ele chegava a doer. E eu tentava muito preencher com as amizades. No outro dia, eu já estava na bebida, já estava no samba novamente, mas isso nunca preenchia. Eu lembro que às sextas-feiras, eu saía da faculdade e o meu maior prazer era estar na rua. Quando eu ia para casa, era discussão com a minha mãe a noite inteira, porque eu não tinha prazer de colocar o pé dentro de casa. O meu prazer era ficar no samba e rodeado de amigos. Esse período se prolongou por quase 15 anos. 15 anos de muita bebida, muita prostituição e esse vazio que doía, chegando ao meu limite, eu não aguentava mais. E numa certa oportunidade eu acabo conhecendo a minha atual esposa. A gente acabou conversando e ela me convidou pra gente se conhecer na casa dela. Ela falou, olha, vem aqui em casa que a gente vai conversar, você vai me conhecer. E eu decidi ir porque eu já estava cansado daquela vida, eu já estava no meu limite, eu cheguei no limite. E começo a procurar o endereço ao qual ela me passa. Passo na frente várias vezes, não localizo o endereço, até que eu me deparo com o endereço da Igreja Universal. Quando eu coloco, estaciono o carro, me passa aquele pensamento, justamente a Igreja Universal, uma igreja que eu tinha um preconceito total, um preconceito muito forte do Bispo Macedo, até porque num determinado momento dos meus estudos, em uma aula de economia, um professor, justamente de economia, ele me fala sobre empresas com fins lucrativos e fala de uma forma muito preconceituosa sobre a Igreja Universal, aonde acendeu ainda mais o preconceito sobre a igreja, e eu realmente tinha uma rejeição muito forte. Começo, encosto o meu carro na igreja, aí a minha atual esposa, até então amiga, encosta e me convida para assistir um culto. E eu falei, vamos entrar, vamos conhecer, já estou aqui mesmo, não vou perder a viagem. Entro, só que totalmente fechada, totalmente preconceituoso, e começo a ver o pastor pregando. Chego em casa, minha primeira atitude foi pegar a passagem que ele falou e ler em casa, e ver se realmente o que ele falava no altar era o que eu entendia, porque até então eu tinha esse preconceito de que tudo que se falava ali era uma lavagem cerebral. Mas quando eu comecei a ler a palavra de Deus, quando eu comecei a ler a Bíblia ali na passagem que ele explicou no altar, eu entendo a mesma coisa que ele explica. E isso me chama uma atenção muito forte, porque eu não vi em nenhum momento ali uma lavagem cerebral ou engano. Pelo contrário, ele explicou de uma forma muito detalhada o que eu realmente entendi em casa. E aceito continuar frequentando a igreja, até que todo aquele preconceito ele caiu. Porque todo dia eu chegava em casa e eu lia a Bíblia e via se realmente o que estava sendo pregado ali estava escrito. E aí eu começo a conhecer a fé. E tudo que desagradava a Deus eu fui eliminando pouco a pouco. Foi um processo em que eu elimino e começo a conhecer a fé. Chegou um momento em que eu me batizei nas águas. Uma pessoa falou para mim o seguinte: se você não tiver o Espírito Santo, você tem prazo de validade aqui. A sua fé tem prazo de validade. E aí, eu não queria ter prazo de validade. E aí eu começo a conhecer o Espírito Santo. Começo a buscar de uma forma que eu primeiro precisava entender o que era. Então, como é que vai vir o Espírito Santo? É um frio na barriga? É um vento que eu vou sentir nas costas? Como é que ele vai descer sobre a minha vida? E aí a pessoa fala assim, ó, você tem que crer que ele vai descer sobre a sua vida. A partir do momento que você transformou, você abriu mão de tudo, o que ele mais quer é fazer morada dentro de você, mas você tem que crer, até que numa quarta-feira ele desce sobre a minha vida. E aquele vazio que chegava a doer, aquele vazio que nada preenchia, a amizade não preenchia, amigos, bebida, a balada onde eu era cercado de pessoas não preenchia, o Espírito Santo preencheu. E tudo mudou. A partir daquele dia que ele desceu sobre a minha vida, tudo mudou. Eu tinha um questionamento muito forte do por que eu nasci com essa deficiência. E ele me mostra que

0: justamente sobre aquela passagem de um cego de nascença, que aquela doença era para aquela situação não era para que eu vivesse com aquele pensamento, mas era para que Deus fosse glorificado na minha vida. E aí eu abraço esse objetivo. Eu abraço esse objetivo de que as pessoas vejam Deus em mim. Literalmente que eu diminua e que ele comece a crescer. E aí eu começo a entender o processo. E o desejo dentro de mim de falar dele, de glorificar o nome dele, de santificar o nome dele, vem de uma forma muito latente, muito forte. O meu maior prazer era falar do Espírito Santo, levar o Espírito Santo para as pessoas, porque o que eu recebi eu queria dar. O meu maior prazer era dar o que eu tinha. Eu estava transbordando desse desejo. E eu começo a falar dele. Hoje o meu maior prazer é falar do Espírito Santo. O cargo que eu recebi do Espírito Santo na fé, empresa nenhuma poderia me dar. Homem no mundo não poderia me dar. Eu tenho um cargo com o maior prazer em realizar. Eu tenho um cargo com a melhor remuneração, porque homem nenhum poderia dar para mim o que o Espírito Santo deu, que é o de servir, de levar a palavra dele para as pessoas, de transformar a vida das pessoas, de poder ajudar as pessoas. Então esse é o meu maior prazer. O que o Espírito Santo fez na minha vida, ninguém pôde fazer. Amigos não fizeram, parentes não fizeram, pessoas não conseguiam me responder esse questionamento, preencher esse vazio. Mas o que o Espírito Santo fez na minha vida foi algo extraordinário. Algo que eu não troco por nada.
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2: Em o nome do nosso Senhor Jesus, meu Deus, nós elevamos os nossos pensamentos ao Senhor e pedimos: estenda as tuas mãos para ajudar, para socorrer, para abençoar a todos aqueles, meu Deus, que têm vivido uma vida tão sofrida, tão triste, tão amarga. Pessoas que já foram a tantos sítios à procura de uma saída e algumas que já desistiram. Às vezes, meu Pai, o sofrimento já vem de tanto tempo, tantos anos, que há pessoas que já se acostumaram, já se entregaram. Elas acham que o fim é esse, que não tem como mudar. Muitos estavam dessa forma quando ouviram falar do Senhor, da tua palavra, e creram. E hoje vivem uma vida diferente, uma vida de alegria, de paz, uma vida que elas jamais poderiam imaginar que pudessem alcançar. Mas hoje elas desfrutam dessa vida de qualidade, porque a tua palavra é poderosa e faz mudar qualquer situação. Eu sei que há pessoas que estão agora unidas conosco nesta oração, que precisam com urgência de um livramento. Pessoas que têm chorado, têm sofrido, têm vivido de facto uma vida destruída, de dor, de amargura, de tristezas. Mas vem, Senhor, ao encontro de todas elas, para pôr um fim a toda dor, para trazer a paz a esse coração triste e sofrido. Faça um milagre, Senhor. Faça um milagre acontecer na vida deste homem, desta senhora. Faça um milagre acontecer na vida de todos. Essa pessoa que ora conosco agora, que pede ajuda, pede socorro, pede uma solução para os seus problemas, que venha o socorro, que venha a solução, que venha a paz, a alegria. Ó Espírito Santo, faça um milagre acontecer agora. Faça um milagre na vida de todos, meu Deus. Abençoe as famílias, famílias que estão desunidas, desajustadas, famílias que vivem em atrito, em conflitos, brigas, discórdias, vícios, traições. São muitos os problemas que têm afetado as famílias, mas eu peço ao Senhor que venha uma solução. Abençoe a todos os lares, todas as famílias, todos que oram conosco, aqueles que estão hospitalizados, que recebam saúde, recebam agora forças, que o Senhor Espírito Santo traga a paz para o aflito, a paz para esse coração sofrido, amargurado, essa pessoa que não consegue dormir, não tem paz, sofre com distúrbios do sono, sofre com ansiedade, síndrome do pânico. São tantos problemas, mas em nome de Jesus, que vem agora o alívio, que o Senhor consagre e abençoe o copo com água, e todos que dele beberem recebam neste momento a cura e o milagre, forças. Eu peço isso, Senhor, e agradeço em nome do Pai, do Filho e do Espírito Santo. Assim seja, amém, e graças a Deus. Graças a Deus. Beba dessa água, beba com toda a sua fé.

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1: 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Bom dia. São 8 horas.
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0: Mas que boa maneira é esta de abrir o nosso programa de quinta-feira por aqui na Antena Livre de Gouveia. E a sintonia é simples, 89.6 FM com Bruno Mars e também tema novo de Fernando Daniel. Ele que está cada vez mais a conseguir preencher ali a sua viagem para os próximos tempos e ele que jura ficar junto a todos os fãs e a todos aqueles que queiram, claro, assistir a um grande, grande concerto de celebração de mais um ano de carreira. E é, sem dúvida, com muita música que podemos celebrar e aquela voz que acho que cada vez está melhor, não é? Do Fernando Daniel e que, ao comprovar isso, é este juro. Olha, eu juro que continuo rendida a Fernando Daniel. Olá, mais uma vez, bom dia, bom dia. Bem-vindos! Oficialmente está aberta a Alegria do Ar de 21 de maio. Venha comigo! Venha! Vamos juntos até às 10. E atenção, porque daqui a pouco temos uma entrevista para passar por cá e vamos conhecer um pouco melhor uma iniciativa que vai acontecer em Oliveira do Hospital. Alva Skate Fest. Que evento é este? Vai acontecer no próximo fim de semana, atenção! Vai trazer muitos atletas de todo o mundo até Oliveira do Hospital. E o que é que espera desta iniciativa? Vamos estar a falar com um membro da organização ainda na manhã de hoje.
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0: Olá, muito bom dia e ainda bem que está desse lado, porque é aqui que se ouve a melhor música e também se atualiza, claro, o principal da informação. Hoje não é exceção, é dia 21 de maio, estamos a celebrar o Dia Mundial da Diversidade Cultural para o Diálogo e o Desenvolvimento e os grandes alicerces são a base da Declaração Universal dos Direitos Humanos. Esta data procura afirmar esses valores, como o respeito pela diferença entre culturas, a tolerância, a solidariedade entre povos, a coesão social e até mesmo, claro, o diálogo. Também a necessidade de cooperação no sentido de alcançar a paz e uma existência mais plena e harmoniosa. A diversidade cultural é um património comum da humanidade e, neste sentido, o Dia Mundial hoje se celebra, tem essa importância. Neste 2026, o tema é o Mês Europeu da Diversidade. Celebra-se anualmente em maio, por iniciativa da Comissão Europeia, para promover ambientes de trabalho inclusivos em toda a União Europeia. Empresas, organizações são convidadas a realizar atividades que destacam a inclusão, o combate à discriminação baseada em género, etnia, deficiência ou até mesmo idade. Portanto, hoje é apenas a data oficial, mas o que é certo é que durante todo o mês de maio estamos a celebrar esta diversidade cultural para o diálogo e para o desenvolvimento.
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0: Tanto tempo não ouvia esta música que acabou de passar por cá e soube tão bem. Levou-nos até 1988. O Anzol foi lançado precisamente nesse ano pelos Rádio Macau. Mas o que não faltam são sucessos como este a rodar por aqui no nosso programa. Fica prometido. Por agora, vamos turistar, tal e qual. E fica já a saber que Paris, Roma e Amsterdão continuam a ser os destinos mais procurados pelos turistas em toda a Europa. Mas os turistas estão cada vez mais a escolher alternativas menos concorridas, com menos gente e se calhar também mais económicas. Segundo os últimos dados do setor do turismo, países de leste europeu, como Polónia, Roménia, Letónia, Albânia, estão a ganhar mais popularidade. Os viajantes também gostam da Cracóvia. Está em grande destaque, se calhar, claro, pelo seu património histórico e pelos preços mais acessíveis, quando comparados com capitais tradicionais da Europa Ocidental. Já Bucareste e Riga atraem visitantes pela oferta cultural e o ambiente cosmopolita. Outros destinos em destaque, a Riviera Albanesa, que tem conquistado turistas graças às praias, às águas transparentes e aos custos mais baixos do que outros destinos mediterrâneos. Especialistas explicam que a facilidade de voos low cost, o crescimento do alojamento local e a procura de experiências mais autênticas estão cada vez mais a mudar o mapa do turismo europeu. E por aí desse lado, será que já se prepara uma nova viagem? E estes locais que mencionei agora estarão no mapa dos seus destinos? Bora! Toca a partilhar comigo, se quiser, atenção! Ou se não falei aqui, em algum país super, hiper interessante que visitou ultimamente, partilhe sim todas essas novidades comigo. Estou a aguardar pelo 93-666-7449. Eu, por agora, não tenho nenhuma viagem marcada. Ou se calhar até tenho. Tenho uma viagem para fazer pelas grandes músicas e sem sair do lugar.
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0: Ora então, é já este fim de semana que decorre esta edição do Alva Skate Fest. Estamos a falar de uma iniciativa que começou em 2022 e o que é certo é que vai tendo cada vez mais aficionados, será que podemos dizer assim? Atletas, acho que é esta a palavra indicada. Atletas, estamos a falar de 123 atletas de todo o mundo e é algo diferente, eu diria diferente, e que conta também para um campeonato, mas o melhor mesmo é juntar à nossa conversa Jorge Pernes, que é presidente da Portugal Long Skates. É isto, Jorge?
5: É sim, muito obrigado.
0: E bem-vindo aqui à Antena Livre de Gouveia para falar deste evento que classifica como único, inimitável e distinto. E continua assim e sempre, sempre, sempre a ter mais atletas a querer participar, Jorge.
5: É verdade. Vamos, portanto, já para a quinta edição. O Alva Skate Fest é um evento internacional de downhill skate. Portanto, ele é realizado em Oliveira do Hospital, na Serra do Açor. E em 2026 regressa, portanto, nos dias 23 e 24 de maio. Neste momento nós vamos ter 130 atletas, neste momento de 18 países, batemos de facto um recorde, na edição anterior eram 15 países, 110 atletas, temos crescido de forma sustentável e sempre a aumentar e a melhorar não só o espetáculo, mas também a segurança para os atletas e também outros espaços a nível de competição, que neste momento é o segundo ano que que estamos no Eurotour, no Campeonato Europeu, e que tem corrido muito bem, e voltaram-nos a solicitar para integrar neste campeonato.
0: De onde é que tudo isto surgiu? A primeira abordagem, de onde é que veio? É algo da organização que se deparou com esta modalidade e achou que era engraçado trazê-la para Oliveira do Hospital, ou há aqui outros contornos?
5: Bom, há outros contornos. Nós já temos, pronto, há um grupo, um nicho de praticantes em Portugal que todos os fins de semana nos deslocamos às principais montanhas e às estradas em melhores condições e costumamos ir fazer, portanto, as nossas atividades de skate downhill. E, entretanto, no meio destas atividades, os meus contactos internacionais, fui contactado por parte de uma marca de drones, aí a principal, que queriam filmar um vídeo, portanto, cá em Portugal, que tinha realmente as condições ideais, mas queriam realmente escolher um sítio, e na altura escolheu-se o Monte do Cocorinho, que foi realmente um resultado fantástico. O vídeo teve milhões de visualizações e chegou, portanto, aos olhos da Câmara Municipal de Oliveira do Hospital, que ficou bastante atenta. Na altura, o vereador do Desporto, o Nuno, tentou entrar em contacto comigo e com sucesso. Fizemos alguns contactos, mas entretanto, realmente a questão efetivou-se quando nos encontraram e nos cruzámos na própria descida do Alva, e iniciou-se as conversações e realmente deparámos com uma câmara que é super proativa, e isso permitiu realmente criar condições de começar portanto, a criar algo grande e inovador em Portugal, até, portanto, chegámos a um ponto em que estamos numa quinta edição do Alva, sendo considerado um dos melhores eventos de skate downhill da Europa.
0: É, sem dúvida, um estatuto importante em termos turísticos e para a modalidade ainda mais, não é? Tendo aqui um local de distinção para esta modalidade. Mas o que é certo é que, pelas imagens que vamos vendo, eu ainda não tive o prazer de ver esta prova ao vivo, mas fiquei aqui realmente com vontade de o fazer, mas ao mesmo tempo, olho com muita vontade, mas ao mesmo tempo muito receosa, porque eu olho, eles são uns ganda malucos.
5: Cristina, como em tudo na vida as coisas começam devagar e de facto é um desporto, e falo por mim que já sou praticante há 23 anos e pronto, realmente a sensação que passamos é que realmente temos um parafuso a menos, mas posso lhe garantir que somos todos muitos pais de família, temos as nossas profissões, gerimos as nossas empresas, mas realmente uma forma, nós crescemos nesta modalidade de forma sustentável, com segurança, e é isso, um dos nossos principais motes é realmente praticarmos em segurança, e é isso que permite realmente que a modalidade em Portugal seja realmente um desporto legítimo, sem acidentes, e que é praticado realmente com regras, e a maior parte dos atletas, quando começam, acabam por procurar informação, vêm a Portugal Long Skate, nós procuramos envolvê-los, e realmente criamos, pronto, aqui um crescimento seguro. Agora, eu convido a Cristina realmente a vir, porque o skate downhill é um desporto radical de montanha, muito visual e muito próximo do público. A única coisa que eu posso comparar é que a sensação é semelhante a assistir às ondas gigantes da Nazaré. Mas aqui consegue ver os atletas a passar a 2 ou 3 metros de distância, ou 80 km/h.
0: E a alta velocidade, a sentir, eu só sinto a brisa, não é? Era assim, vai ali,
5: É uma brisa, e é possante, a palavra é possante, porque realmente estamos a falar em atletas que estão no Campeonato Europeu. Nós vamos ter, neste momento temos os 10 primeiros posicionados no Campeonato Europeu, alguns também do Campeonato do Mundo, temos atletas a vir de 18 países, realmente, porque os melhores estão cá, e o que nós vamos conseguir ver é realmente atletas a descer de skate, alguns em grupos de 5, 6, à distância de um braço, a 80 km/h, e a fazer curvas de uma forma impressionante. Só como se vê na Fórmula 1.
0: Eu só brincava, eu brincava há bocadinho, estava a dizer um parafuso a menos e eu digo, algum deles se calhar já tem parafusos a mais, porque as quedas às vezes poderia dar para isso, não é?
5: Confirmo.
0: Mas o que é certo é que prometem mais uma edição, prometem que ela seja ainda mais veloz do que tudo aquilo que já foi até agora, não é? E os olhos postos em 2027, por aqui por alguma razão especial, não é?
5: Sim, 2027, nós temos vindo, portanto, a trabalhar, como eu disse, o crescimento da modalidade em termos do que é a competição. Sempre tivemos uma atitude bastante construtiva, criando condições e passos para recebermos a competição ao mais alto nível, portanto, a nível mundial. Este ano fomos abordados pelo o Comitê Olímpico e Mundial, que é a World Skate, para organizarmos a etapa do Mundial já este ano, porém, portanto, foi uma situação muito em cima da hora. Tivemos também, portanto, a própria gestão, a própria logística de fecho de estrada e número de dias do evento teria que ser superior, portanto, toda a logística, ou seja, temos que fazer realmente com calma para poder receber um bom campeonato sustentável, para agradar aos atletas, para podermos exatamente ter o melhor espetáculo cá.
0: Claro, e para isso é preciso fazer todas as coisas corretamente para que nada falhe e para que estejam bem cotados, se é assim que se pode dizer, para continuar neste campeonato, não é? E com toda essa expectativa em alta e em segurança, acima de tudo. Vamos então a colocar o GPS ligado, Jorge, e até onde é que as pessoas podem ir para ver esta prova? Que cuidados é que devem ter? Está tudo devidamente sinalizado, ajude-nos aqui para quem está a ouvir esta nossa conversa e queira neste fim de semana ir até ao Conselho de Oliveira do Hospital e ver ao vivo esta grande prova do Alva Skate Fest.
5: Ora, Cristina, a festa começa cedo, na sexta-feira. Vamos ter um arranque oficial do evento, portanto, que vai acontecer uma Sunset Party no Canta Arte Café, a partir das 18h30. Vai começar em grande com música através do novíssimo veículo da Red Bull, o Cybertruck, que é realmente um veículo espetacular. Vai estar também o nosso grande Hélio, representante, se calhar o maior skater downhill português, vai estar a passar som e vamos, portanto, ter os atletas, onde vão ter logo um momento convívio, onde é possível o público interagir também com os atletas estrangeiros e para ter uma boa noite divertida. Portanto, no sábado teremos, vamos começar umas descidas, o chamado free ride, não há competição, portanto, é também um momento lúdico. A maior parte, ou mais de metade dos atletas se dirigem ao Alva, é para um ambiente festivo, para descerem, fazerem descidas em segurança. Portanto, a partir das 9h30 até às 18 da tarde vão estar a fazer descidas livres. Vamos ter um time trial a partir das 14h para definir também quem são os homens e mulheres mais rápidas da descida. Portanto, poderão aceder ao evento a partir de dois pontos, a partir exatamente por baixo da pista, portanto na junta de freguesia de Nossa Senhora das Almas, e também para a parte de cima, para a Estrada Nacional. Apesar de estar vedado o acesso a veículos, é possível estacionar, e há os locais de estacionamento estão sinalizados e também podem os verificar nas redes sociais da Câmara, nas redes sociais do Alva Skate Fest, e que temos mapas exatamente para se dirigirem e para poderem, portanto, com facilidade e mobilidade, chegarem à zona de espetáculo. Todas as zonas de espetáculo vão estar protegidas, vão ter animação, vamos ter vários food trucks, desde comidas saudáveis, vegetarianas, o contraste, churros e crepes, a bifana, vamos ter realmente uma. Pronto, e a cerveja em vários pontos também, e portanto vamos ter criar realmente a parte do fest do Alva. Portanto, vai ter ter muita festa, a animação é grande no sábado, no domingo ainda é maior, porque a partir das 14 horas é quando fazemos realmente a competição, o campeonato europeu, bem como o campeonato também nacional, que vai decorrer em simultâneo. Portanto, se tiverem a oportunidade, apareçam, não vai faltar animação, não vai faltar comida, não vai faltar adrenalina, e podem ter certeza que é uma experiência diferente. Se alguma vez tiveram curiosos de ver o que era a sensação das ondas grandes da Nazaré, venham ver estas ondas de asfalto, que prometo que não vai desiludir.
0: E no rally, o que é que se pretende? No rally, por exemplo, queremos lama, não é? E pó. Pronto, ali aquela mistura. Neste fim de semana temos solinho, calorzinho, para o asfalto, não sei como é que isto é. É bom para a modalidade? Não é bom? Como é que estamos no que diz respeito a este setor?
5: Bom, as condições não podiam ser melhores.
0: Não é? Ah, é? Ah, assim, ok.
5: Sem dúvida, sem dúvida. A temperatura era controlável, realmente. O piso, muitas vezes, quando é quente, os skates têm o que nós chamamos de menos gripe, ou seja, agarram menos à estrada, porém os atletas têm sempre vários tipos de rodas e de equipamentos que acabam por conciliar, mas também são atletas profissionais, portanto eles conseguem colocar o skate e aplicar técnicas diferentes para, pronto, manterem aquele nível de performance a que já estão habituados. O calor a si vai puxar por muitas águas que nós temos disponíveis durante o evento para todos os atletas, sombras e

0: sempre quedas. Suaves, mas há sempre quedas.
1: Ora, muito bem. Mas o que importa é que haja este tipo de atividades aqui para esta região, que é importantíssimo também. E é de louvar, não? Desportos há muitos e é bom perceber que o nosso país está aberto a estas aventuras, aberto a outros desportos, para que tenham também outra atratividade, não é? Que consigam explorar melhor este tipo de desporto também. E é de louvar toda a organização, é de louvar também o trabalho do município de Oliveira do Hospital, provavelmente outros parceiros que tenham também aqui para que esta iniciativa aconteça. Jorge, muito obrigada da nossa parte pela disponibilidade de estar aqui à conversa connosco e explicar um pouco mais ao pormenor tudo aquilo que se vai passar este fim de semana. E já se sabe onde é que todos os caminhos vão dar a um sítio, não é? Vai ser ao Alva Skate Fest. Vai, sem dúvida, ser uma grande, grande festa. Boa sorte para esta edição. Está bem, Jorge?
0: Muito obrigado, Cristina. Espero vê-la lá. Muito
1: Ora, nem que seja mesmo para perceber ao vivo, e quero sentir então toda essa adrenalina e a velocidade que vai ser atingida ali, de certeza absoluta. Mais uma grande iniciativa que promovemos por aqui, na sua Antena Livre de Gouveia.

este da nossa semana. E poderia muito bem passar-lhe uma multa, mas não. Foi este alô que acabámos de ouvir. A escolha é da Inês de Viseu. David Carreira, cantor, compositor em Portugal, destaca-se não só pela música, mas também pelo seu percurso, tanto como ator e até mesmo modelo. Algumas curiosidades engraçadas acerca do artista. Olhe, medo e fobias. O cantor revelou que tem medo de alturas e chegou a ter uma experiência assustadora num voo acrobático. Imagino, se calhar ficou ali um bocado sem voz durante algum tempo, mas passou, e ainda bem que passou. Depois, tem uma verdadeira paixão pelos filmes e pela figura de Sylvester Stallone. Quanto a hábitos, olha, não consegue adormecer antes das 3 da manhã e aproveita todo esse horário para trabalhar e surgir assim novas músicas. Detesta, em termos de alimentação, detesta coentros e tem o hábito de comer bolachas Maria com leite.

por volta das 3 da manhã. Pronto, cada um com a sua mania. E nós gostamos de ouvir por cá o nosso artista da semana. É David Carreira. Mas vamos prosseguir o programa de hoje aqui na Antena Livre de Gouveia e vamos falar sobre os The Beatles. Pois é, vão ter um primeiro museu em Londres, precisamente no edifício onde gravaram o álbum Let Be e deram o último concerto juntos em 1969. O espaço vai abrir, em princípio, já no próximo ano, promete recriar o estúdio de gravação usado pela banda, além de permitir aos visitantes reviver o histórico concerto no terraço deste edifício. Segundo deixou escapar Paul McCartney, os fãs poderão ver objetos ligados ao grupo enquanto vão percorrer o edifício até ao telhado, num percurso pensado para fazer sentir, ou melhor, para que consiga encarnar, tal e qual como seja um deles, um Beatle. O concerto improvisado no topo do prédio em janeiro de 1969, durante 42 minutos, acabou interrompido pela polícia após queixas dos vizinhos. Foi a última vez que Lennon, Harrison, Starr e McCartney atuaram juntos e ao vivo. E tudo isto vai ficar registado neste museu que vai abrir em 2027. Nós estamos a torcer para que sim, em Londres. E agora, olha, agora só mesmo para festejar esta boa notícia, vamos ouvi-los por aqui, em direto. Bora lá!

0: Aproveito este momento para deixar um beijinho para elas, um abracinho para eles, todos aqueles que, os melhores ouvintes do mundo, claro, que passam pelas redes sociais, que enviam SMS ou WhatsApp e que estão sempre por aí, muito, muito obrigada, e vão dando notícias, que eu quero mesmo recebê-las. Estamos na reta final do nosso programa, só quero avisar que ele vem aí e perguntam: ele quem, Cristina? O calor vem aí! Imaginem só que hoje podemos chegar aos 37 graus em alguns locais do nosso país. 37! Temperatura máxima vai subir nesta quinta, mas isto vai ser de norte a sul. Os termómetros deverão atingir os 36 em Beja, 35 em Évora, 34 em Setúbal, Lisboa e Santarém, 32 em Porto Alegre, 31 em Castelo Branco, 30 em Leiria, Coimbra, Braga, Vila Real e Bragança, 28 é a máxima prevista para hoje em Faro e Viseu, 26 para o Porto, ora estou aqui a olhar para o mapa, 25 para a Guarda, 23 em Viana do Castelo e 22 em Aveiro. Alguns locais dos distritos de Beja e Évora podem então chegar a estes 37. Já a Peniche, no litoral oeste, deverá registar entre 23 e 24. É mesmo a máxima mais baixinha do dia de hoje. Será que isto quer dizer que o verão está aí? É melhor não colocar muitas expectativas, não acham? Pois, é que também as noites vão sofrer esta alteração e vão começar a ficar mais quentinhas. É assim é que eu gosto. 89.6
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2: Olá. Vivemos hoje um fenómeno estranho, mas cada vez mais comum no nosso tempo, o chamado síndrome do sucesso vazio. Este síndrome é uma grande epidemia espiritual do nosso tempo. Vivemos na ditadura da imagem, onde as redes sociais são as vitrines da felicidade encenadas, mas onde o coração, no silêncio da noite, se sente um deserto. Imaginemos alguém que no papel tem tudo para ser feliz. Tem um trabalho estável, uma família unida, o reconhecimento dos seus pares, os critérios sociais de sucesso todos preenchidos. No entanto, por trás dessa vitrine perfeita, surge um mal-estar interior difuso, uma inquietação que sussurra dentro de cada um de nós. É só isto? Cheguei ao topo da montanha, mas esta vista não me traz paz? Será isto o que nós queremos para a nossa vida? Pense nisto, já que este é certamente o lado bom da vida.

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0: 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São 9 horas.
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Estamos para a emissão de quinta-feira do seu Olá Amanhã. Paulo Saraiva, Filipe Borges e António Ferreira. Estamos juntos nas próximas 4 horas. Boa viagem, bom trabalho. Escolheu a Antena Livre, que maravilha! É a escolha mais certa da rádio em toda a região. E vamos lá, sentir o sol. Porque temos subida de temperatura. Sol a brilhar. Que maravilha! Que grande quinta-feira. Os 4:30, abre a emissão. Sinta a energia. Esta é da boa. Sejam bem-vindos. Divirtam-se. Bom dia.

Uma energia extraordinária no início da emissão com os 4:30 ao vivo em Coimbra. Sentir o sol. Confesso, confesso, este ritmo até me faz sentir saudades do meu amor. Maiara e Maraísa.

0: saudades do meu amor, a presença de Maiara e Maraísa. Daqui a bocadinho vamos escolher a música mais do dia, a anedota do dia, também para sorrir, o que é que celebra hoje. E fechamos a primeira hora com as saudações.
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0: Não se atrase, 9 horas 21 minutos. 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E agora vamos lá saber do tempo. Ora, pode contar então com uma quinta-feira belíssima de sol, temperaturas fantásticas. Vento na Serra Algarvia só. O resto do continente, muito calor. Eu adoro o tempo quente. Ora bom, começamos nos 24, Aveiro e Penhas Douradas, 25 para a Guarda, 27 para Ceia, Gouveia, Vila Nova de Paiva, Castro Daire, Guiar da Beira, Moimenta da Beira, Fornos de Algodre, Celurico da Beira, Sernancelhos. 28, Viseu, Tondela, Santa Combadão, Mangualde, Nelas, Carregal do Sal, Sátão, Penalva do Castelo, Vouzela e Vila Real. 30 para São Pedro do Sul, Oliveira do Hospital, Tábua, Arganil, Mielhada, Coimbra. E uma máxima de 32 para Castelo Branco. Não está bom? Não está ótimo? Está bom para a praia? Ou melhor, até me apetece dizer, tempo ao tempo, é a voz de Jorge Mateus. Tenha uma grande manhã. 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Está tão bem.

0: Tiana Araújo e Jorge Mateus, sempre que saudável. Grande canção.
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0: Mais ou menos para esta hora, 9h25, vamos lá sorrir com a Deus.
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3: A loira Gina Burra. Deus nosso Senhor, não deu mesmo inteligência àquela rapariga. Não deu, não deu, não deu, não deu. E então, ela, outro dia foi, é tão burra, pá. Outro dia foi reclamar com o homem da loja. A dizer, como é que você me pede um shampoo para cabelos secos que eu quando estou a tomar banho molho sempre a cabeça, ah? Ah, é mesmo burrinha, coitadinha. E então ela estava muito tesa, estava desempregada, pá, não ganhava dinheiro e que ela estava mesmo com a corda na garganta e ela, não há hipótese. Eu tenho que me fazer à vida. E ela sai, e ela, vou resgatar uma criança. Põe-se à porta da escola, vai a passar um menino daqueles muito quequezinhos, ela zá, agarra o miúdo, mete-o atrás de um arbusto. Assim, parei! Isto é um resgate! Pegou num papel, vou mandar um papel à tua mãe. Olá! Eu sou a Gina Esquixada. Eu resgatei o teu filho. Amanhã ou me dás 10 mil euros ou nunca mais o vês. Assinado, loira. Ponto final. Ela dobra o papel, entrega ao puto, vai entregar à tua mãe. No dia seguinte, o puto aparece lá, entrega-lhe uma mala cheia de dinheiro. Ela abre e tinha um papel lá dentro a dizer, aqui está os 10 mil euros. Mas francamente, nunca pensei que uma loira fosse fazer isso ou outra.
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0: Ah, mais amanhã por esta hora. O dia é de vontade. Canção bonita dos Bandidos do Canto e Buba Espinho. Ouve-se tão bem esta canção. A seguir, dou-lhe a conhecer os temas que vão ficar em votação. Tenha uma grande manhã de quinta-feira. Boa viagem, bom trabalho. Está com a Antena Livre.

0: Buba Espinho e Bandido do Canto, um dia hei de voltar. E tranquilamente avançamos.
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0: Vamos lá conhecer as canções que vão ficar à votação esta manhã.
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0: Ora, trago música nova da Bruna. Chama-se Quero Enlouquecer. Ouve-se bem. E é a nova da Bruna que está à votação.
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0: E a segunda proposta veio por aí grandes artistas: os Dama, o Augusto Carário, a Cláudia Martins. E também os Amaro. O tema toda a gente conhece. Verde vinho. Hã? Ouçamos um bocadito.

0: Agora consigo, ou vota neste clássico da música portuguesa, Verde Vinho, com os Dama, Zamaro, Augusto Canário e Cláudia Martins, ou vota na Bruna, Quero Enlouquecer. É consigo agora, 933454994. Eu sei que a escolha é difícil, mas vai ter que votar numa. Ou vota na Bruna, ou vota nos Dama.
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0: 933454994.
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0: A mais votada, já sabe, passa por cá no arranque da segunda hora. 933454994. Bruna ou Dama, é só votar.
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0: Daqui a bocadinho já vamos saber o que é que celebra hoje. Para já, o Nuno Ribeiro com a Saloia. Bom dia, boa quinta-feira. É feira em Gouveia.

A saber o que é que celebra hoje. Temos muita coisa para comer. Temos o mesmo de ontem, mas com chantilly. Porque é dia dos morangos com chantilly. Ai, mas ontem também era dia de apanhar morangos. Bom, também é dia de comer mais frutas e legumes. Dia Internacional da Meditação. Eu gosto daquela da Ivone Silva. Eu gosto de meditar com ele. Está bem? Está ótimo? Dia Internacional do Chá. O chá que eu mais gosto? Cidreira. Camomila também é bom, faz dormir. Também. Dia do post-it. Dia do adesivo. Quanto ao nome do dia, é dia da família Branco e é dia de Lourenço. É o que temos para celebrar hoje. E porque é dia de Lourenço, trago Rodrigo Lourenço e este clichê. É para ouvir agora na antena da sua Antena Livre. Tenha uma grande manhã para comer. Olha, temos morangos com chantilly para quem gosta. Voltas e

0: Ora, está, dia do Lourenço, dia da família Branco. Cantou por cá o Rodrigo Lourenço com este clichê. Ora, dia de comer frutas e legumes, está bem. Dia dos morangos com chantilly. E olha, e é dia de ouvir a Antena Livre, que é uma coisa boa. Ora, vamos lá recordar as canções que estão à votação esta manhã. E pode começar já a votar, ou vota nos Dama, com o tema Verde Vinho, grande clássico.
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0: Foi popularizado pelo Paulo,
1: música,
0: aqui há uns anos atrás.
1: Do dia.
0: E também temos o grande sucesso novo da Bruna, Quero Enlouquecer.
1: 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Oh, oh.
0: Agora é só votar. 933454994, 933454994. Voto Dama Verde Vinho ou Bruna Quer Enlouquecer. Uma coisa lhe garanto, é que mais votos tiver, eu juro que passo no início da segunda hora. Fernando Daniel.

0: que eu quero tanto de falar consigo. Tenho morangos com chantilly para quem gosta. Hoje também é dia de comer muita frutas e legumes. É dia do post-it. É dia internacional do chá. Temos tanta coisa para colocar em cima da mesa. Vamos lá ligar 232-60-10-71. 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
0: 232-60-10-71. Bora para a Ramboia. 232-60-10-61. É caso para dizer, basta de férias, basta de estar parada, basta de tudo. Célia, bom dia.
4: Bom dia, Paulito. Estava
0: aqui a desabafar.
4: Estavas.
0: Sabes que eu de vez em quando gosto imenso de desabafar.
4: Mas eu pensava que tu estavas todo contente por estar de férias.
0: Estava?
4: Pronto.
0: Agora, não fico contente quando as pessoas estão de férias e não ouvem rádio.
4: Abandonam o serviço.
0: Exato. Aliás, mas é um defeito de todos e de todas os distribuidores de pão.
4: É
0: um defeito. O outro lado também, lá de Penalba, também quando está de férias, não houve rádio.
4: E o outro também?
0: Agora o outro arranjou duas amigas para ouvir rádio, mais ele anda de muletas.
4: Ah, pronto.
0: Anda com um andar novo, que aquilo é uma maravilha.
4: Já há muito tempo que ele me trazia o andar novo.
0: Agora tem.
4: Agora tem.
0: Já agora, ouvir bem a Antena Livre?
4: Olha, sou como aqueles dos casados à primeira vista. É obra.
0: É. Estamos com alguns problemas de propagação do FM. Não sei o que é que se passa. Há muita gente a queixar-se que não consegue ouvir a Antena Livre.
4: Então fala lá com o chefe para ver se ele lá dá um jeitinho para animar a gente.
0: Ele deve estar a ouvir, digo eu.
4: Pronto, diz
0: o recado já está dado.
4: Ele falhou, que ele não foi lá levar o bolo.
0: Olha lá uma coisa, do que é que estavas à espera?
4: Paulito, é só gente de promessas, prometem e olha, não se vê obras feitas.
0: Também uma verdade, nem bolos na mesa, que estraga tudo. Olha, chá, qual é o teu chá preferido?
4: O de camomila.
0: Bom apetite, está bem?
4: Tá,
0: a camomila faz-me dormir. E também é dia de morangos com chantilly. E eu não gosto de chantilly com morangos, portanto, eu como só os morangos.
4: Não, eu também só como os morangos. Também dispenso o chantilly.
0: Também não. Estou aqui a só espuma.
4: Aquilo
0: parece aqueles farobitos que se põe nas
4: casas.
0: Praticamente.
4: Não, nada disso.
0: Para quem vai, bom dia.
4: Olha, para ti e para toda a tua família, estão lá para o Carlito, então que ele apanhou um andar novo. Eu acho que ele que apanhou um andar novo lá no baile, foi?
0: Sim, se calhar.
4: Olha lá, e a amassada de atum estava boa?
0: Ótima, ótima.
4: Pronto.
0: Que grande atum.
4: Graças para a dona Fátima, para a Elcita, para todos, se exceção ninguém, lá para o Luís também, que também não apareceu com as natas com tampa. Foi tudo a falhar, tudo.
0: O que é que estás à espera? Olha, só apareceu o Nel Monteiro lá com azar na praia, mais nada.
4: Mais nada. Estavas tu sem sorte, não havia aranha, pronto.
0: É, a vida é assim. Beijinho, até logo.
4: Paulinho, bom trabalho, beijinho.
0: Deus, obrigado. 232-60-10-1, vamos a ligar amanhã de quinta-feira. Porquê é que ninguém liga? A sério, eu acho que esta gente está farta de mim. Pronto. Vamos lá, 232-60-10-1. Mas acaso para dizer, deixa-te andar.

0: Agatha, deixa-te andar. 232-60-10-adeu. É melhor a gente andar para a frente, porque esta vida, se a gente andar para a frente, tem outra graça. Tem outra graça esta vida. Bom dia, Gracinha.
1: Bom dia, bom dia.
0: Está tudo bem por fora de Algodres?
1: Ah, hoje está um dia espetacular, quentinho.
0: Bonito! 30 graus de máxima.
1: Sim.
0: Para a nossa região.
1: Poxa, mas já era preciso.
0: Está muito bom para os tototós e tititis.
1: É.
0: Ai, que maravilha, opa, que maravilha. Olha, bom dia, vai para quem?
1: Olha, para todos e para si. Parabéns para si pela sua boa... escolha musical de manhã.
0: Muito bem, não tem nada que agradecer. Estou cá para isso.
1: Pronto, é só para todas, sem exceção de ninguém, para não estar a nomear.
0: Um beijinho, Graça.
1: Vá, um dia para todos.
0: Ah, tenha calma. Morangos com o chantilly, marcham?
1: Não, só o natural.
0: E chá, qual é o seu chá preferido?
1: Eu gosto de quase todos.
0: O chá, mas, o único que vai ainda é o de cidreira.
1: Também gosto.
0: É muito bom.
1: Mas eu não sou esquisita, vejo tudo.
0: E depois há outros chás que me tiram algumas reações que não gosto muito.
1: É camomila.
0: Exatamente. Esse chá faz-me dormir.
1: Relaxar, para relaxar.
0: Também é. Um beijinho, Graça. Até lá.
1: Um bom dia para todos.
0: Deus,
1: um
0: obrigado.
1: Beijinho.
0: Vamos a ligar 232-60-10-71. Agora o senhor que anda bem acompanhado. Carlos Marques, bom dia.
2: Olá, muito bom dia, Sr. Paulo Saraiva.
0: Está tudo bem com o menino?
2: Cá se vai andando, olha.
0: Com a cabeça, com as orelhas e com as muletas.
2: E com as muletas, é.
0: É um luxo.
2: É mesmo.
0: Agora caso para dizer, tens duas.
2: Não, tenho cinco.
0: É melhor avançar. É melhor avançar.
3: Vai para o trabalho, vai para o trabalho.
0: Tem calma, está bem, Carlitos?
2: É mesmo.
0: Carlitos, não vale a pena falar em defuntos. Ora bom. Vai para quem? Bom dia.
2: Olha, bom dia vai para toda a minha família, para todos os meus colegas de trabalho, no Forno das Tílias, para o Brinco ao Baile, para a senhora Célia da Tocha, para. Como é que é? Ai. Para as costuras de bicicletinha, para todo o movimento de participante, para o Calceiro Redas e, claro, para todo o Sportingista e para o Paulo Saraiva.
0: Muito também. Bem. Vai para dentro. Já sei que não gostas de morangos com chantilly.
2: Não, mas o meu chá, quer saber qual é o chá que eu gosto?
0: É saber.
2: Chá de videira.
0: Sobe daqui. Vai-te embora.
2: Adeus.
0: Sei lá se ele gosta ou sei lá. Então, bom dia.
4: Bom dia.
0: Bom dia. Oh, Rosinha.
4: Olá.
0: Sei que me ligou só para me dizer o seu chá preferido.
4: É o meu chá preferido?
0: Sim.
4: Não tenho assim nenhum preferido. Não sou muito amante de chá, bebo, mas não sou muito amante de chá.
0: Eu também não.
4: Não.
0: Confesso que também não. Eu prefiro assim outras coisitas para beber, mas se tiver que beber o chá, tem que ser mesmo de cidreira.
4: Também pode ser, ou de limão, mas não sou muito amante de chá.
0: E morangos com chantilly?
4: Com chantilly não, mas morangos com açúcar vão.
0: Então está...
4: E com um bocadinho de vinho do Porto.
0: Está lixada, porque hoje é só dia de morangos com chantilly.
4: A ter-lhe o chantilly como os morangos.
0: Aí já pode fazer o que quiser. Porquê? Porque eu no prato das pessoas não mando.
4: Pronto.
0: Vai para quem? Bom dia.
4: Olha, vai para o meu marido, vai para si, vai para todos os ouvintes e participantes.
0: Está tudo entregue?
4: Está tudo entregue.
0: E o Pedro está a ouvir?
4: Não sei.
0: Deixa-me cá ver se ele está do outro lado. Deixa cá ver. Não, por acaso não. Não está a ouvir.
4: Não sei.
0: Beijinho, Rosa.
4: Beijinho.
0: Deus, obrigadíssimo. Então, bom dia. Tínhamos aqui alguém, já não temos. 232-60-10-61. É amanhã de quinta-feira. Vou atender a última. Bom dia.
5: Acredito que não tinhas. Tinhas lá alguém que
0: te
5: ligasse-me em cima.
0: Não acredito.
5: Verdade.
0: E porquê? Olha, e porquê que falas assim comigo? Que eu tenho sentimentos.
5: Porque...
0: Olha, e para já, não estou a perceber nada do que estás a dizer, que estás a chegar muito mal.
5: Isto é das redes.
0: É das redes.
5: É das redes.
0: À hora que ele quiser. É à hora que eu quiser e à hora que me apetecer.
5: Deves pensar que eu também não tenho sentimentos, não?
0: Os teus sentimentos são muito fracos.
5: Olha, tens.
0: Para quem vai, bom dia.
6: Vai para a minha mãe, para o meu pai, vai para as minhas filhotas, para os meus netos, para o meu marido. Um beijinho para ele, está em casa.
0: Coitadinho.
6: Vai para tudo.
0: Coitadinho do João.
5: Coitadinha, mas é domingo que tenho que trabalhar e ter burros ao sol.
0: Aí está. Aqui não se desmente ninguém. E mais?
5: Exatamente.
0: E mais?
5: Vou falar, maridito. Vai para todas as minhas amigas, sem exceção de ninguém, estou a tempo de pôr. Vai para a mana, vai para a sobrinha. Vai para todo o mundo, pronto.
0: Olha, só para dizer que recebi aqui uma mensagem do João. Ele está a dizer que não te vai desculpar. Não vai, não, tu não te vai desculpar. E mais, espera, o que é que diz aqui? PS. Diz aqui.
5: Ele sabe que eu sou brincalhona. Tá, ele
0: não,
5: sabe,
0: não, não, diz aqui, não diz aqui. Vais pagá-las todas.
5: Ah, isso eu pago sempre.
0: Agora não sei, agora não sei. Agora é com
5: pois
0: vocês.
5: Pergunta-lhe, então, ele não te telefonas com ele.
0: Não, não, ele está-me a mandar mensagens aqui para o WhatsApp. Aqui,
5: está.
0: Ah,
5: eu dou-lhe o arroz. Olha, eu dou-lhe o arroz.
0: Sabes também o que é que ele diz também? Que tu tens
5: não.
0: Que. Obedecer. Está bem? Pronto, é só para isso. Também. Tens que obedecer, mais nada. Beijinho, até lá.
5: E sabes o que é que eu digo para ele? A-E-I-O-U. A-E-I-O-U.
0: Vocês andam a aprender comigo. Pois. E depois ele para na última vogal, ainda por cima. Tchau, adeus. É, adeus.
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0: Eu às vezes bem tento dar um certo charme e uma certa elegância à emissão. Mas é impossível.
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1: Muito bom dia, 10 horas, 1 minuto. 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Pode continuar a votar porque as votações estão muito fracas. Muito fracotas mesmo. Dama ou Bruna? 93-345-4994. 93-345-4994. Ou os Dama ou Bruna? Para ouvir depois das 10.
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1: Dez horas, 16 minutos, estamos de regresso.

0: de hoje, tudo para conferir nesta Hora de Emissão. Sejam bem-vindos.
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1: Ora, aí está a música mais, a mais votada, toca agora.
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1: Dama, Zé Maro, Augusto Canário e Cláudia Martins ganham a batalha com 6 votos e apenas com 4 votos. É Bruna. Aí está a música mais desta quinta-feira.

0: 10 horas 21 minutos, vamos saber do tempo para esta quinta-feira. Ora, onde é que eu tenho aqui a folha? A folha das temperaturas está aqui. Quer temperaturas altas, nós temos. Quer uma quinta-feira sem vento, só unicamente o vento vai soprar da Serra Algarvia, nós temos. Quer sol em todo o país, nós temos. Ah, quer saber das máximas? Nós também temos. Ora bom, dia bonito de sol em todo o país. 24 para as Penhas Douradas e para Aveiro, 25 para a Guarda, 27 para Mortágua, Vila Nova de Paiva, Castro Deira, Guiar da Beira, Mameta da Beira, Foros de Algodos, Lurico da Beira e Sernancelho. 28, Viseu, Tondela, Santa Combadão, Mangualde, Nelas, Carregal do Sal, Sátão, Penalva do Castelo e Vouzela. 30 para Vila Real, São Pedro do Sul, Oliveira do Hospital, Tábua, Arganil, Mialhada, Coimbra. E uma máxima de 32, ora diga lá, 32, para Castelo Branco. Pode contar com o tempo assim, pelo menos, até à próxima terça-feira. A ver, vamos. 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E porque é quinta-feira, vamos a este, a explosão de forró.
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0: Ora então, a pedido de várias famílias e de gente que tem bom gosto, vamos escutar o Júnior Melo. O meu é bem maior. Porque o amor é assim, o amor é muito grande, muito grande.

nós, ó Júnior, ó Júnior Melo, nós pensar besteira jamais. Aqui está o tamanho, o tamanho, o tamanho. Pior se só dura 5 minutinhos.

0: A Solange Almeida. 5 minutinhos. Depois o meu é bem maior, de Júnior Melo. Canções com cultura e tradição. Canções que sabem sempre bem ouvir, têm boa onda. E tu com este calor, meu Deus. Vamos embora.
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0: 10 horas 29 minutos. Aí está a tua música nova. Ora, Sónia Costa dedicou uma grande música ao Kim Barreiros. E a música nova chama-se E o Kim. É Sónia Costa. Eu considerava a Tina Turner portuguesa. Agora acho que estragou

0: 33, se tiver um bocadinho de tempo, passe pelo nosso Facebook.
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0: E agora vamos recordar grandes sons de outros tempos.

0: Riscos.
1: Ora, diga bom dia, diga que está por aí. Nós gostamos sempre de sentir a sua presença por cá. Pode também dar alguma sugestão musical para eu passar por cá. Ora, quem é que está connosco? Carlota em Fornos de Algodos, Fátima Marques no Luxemburgo, Carlos Jesus em Tentúgel, Ana Lúcia Paiva da Abceira Touro, é quase minha vizinha. Também o António Sequeira de Viseu, o Paulo Ferreira de São Salvador Viseu, também Ângela Rodrigues de Aguiar da Beira, a Sara Santos de Coimbra e a Sandra Pinto de Viseu. Abrimos os giradiscos com esta grande recordação de José Ramalho e Chitãozinho e Chororó. O tema chama-se Sinónimos.

Sinónimos. Zé Ramalho e Chitãozinho e Chororó. Ora, o Diogo Rodrigues em Vila Nova de Tarso também está connosco, a Anabela de Santa Comba de Ceia também, e a Ângela Santos de Carregal do Sal. Bem-vinda, Ângela. Gente que tem bom gosto, não é? Vai chegando até nós. Pois, aí está. Mulher sentimental.

0: Mulher sentimental, a voz de Marco Paulo. 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
0: Daqui a pouco, as canções do amor. Até lá vamos com esta brasa da década de 80. Samantha Fox. É o Giradiscos, que só toca canções de outros tempos.

0: Já, aliás, no tempo da pandemia, aproveitava-se este tempo para esfregar as mãos com álcool. Assim que fazia este barulho, mais ou menos. Bom, há outros barulhos também. Convém aumentar o volume do rádio para não se ouvirem.
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2: Daniel.
0: Ora, aí está a primeira. Bonnie M. Divirtam-se, bom dia.
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1: Muito bom dia, são 11 horas, está a ouvir a rádio mais feliz de Portugal, a sua Antena Livre, 89.6, a rádio mais livre da região. Ora, vamos para comerciais, logo a seguir avançamos com a sua preferência musical. O Hora Passa Lá começa daqui a 15 minutos, mais coisa menos coisa. Pode ligar 232-60-1.
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0: passar o que você gosta. 232-60-1071. Porque até à uma da tarde.
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0: Já sabe que se foi a primeira vez esta semana, não vai poder ligar agora. Está bem? Só depois das duas primeiras chamadas. Vamos lá. 232-60-1071. 232-60-1061. E diga a frase, que não custa nada. Restaurante Fim do Mundo em Ceia, o verdadeiro sabor da Serra da Estrela. É a frase a valer até ao meio-dia. Então agora cabe-lhe assim tomar a iniciativa e ligar. Já sabe, só pode ligar agora se não foi nenhuma vez camisola amarela esta semana. Nós temos aqui tudo a ponte. Ora, Nuno Miguel, bom dia.
3: Bom dia.
0: Está tudo bem pela Serra do Caramulo?
3: Está tudo.
0: Por aqui também. E que tal o calor?
3: Dentro da máquina não solta nada.
0: Pois não? Porquê? Porque tens o ar-condicionado ligado, não é verdade?
3: Claro.
0: E agora ouvir esta brasa a cantar?
3: Ainda melhor é.
0: Ora, está. Cláudia Nayara, sou outra mulher. Para dedicar a quem?
3: Para a minha família, para vocês aí na rádio, para todos os ouvintes e participantes, para os benfiquistas e pegando em cima dela como eu.
0: Lindo menino. Agora, para te portares melhor ainda, qual é a frase?
3: Restaurante Fim do Mundo em Ceia, o verdadeiro sabor da Serra da Estrela, onde o Paulo Serra vai pagar o almoço.
0: Não seja por isso. Eu com a vossa carteira pago onde vocês quiserem.
3: Ah, isso acredito eu.
0: Vai por mim. Abraço, Nuno.

0: Olá,
1: obrigado.
0: Até
1: logo, obrigado. Então, bom dia. Tínhamos aqui alguém, já não temos. Portanto, se quiser mais alguém ligar rápido, pode ainda o fazer agora. Se não foi nenhuma vez, camisola amarela esta semana. 232-60-10-71. Vou dar 15 segundos. Se ninguém ligar, eu arranco com a Cláudia Nayara. Restaurante Fim do Mundo, em Ceia, o verdadeiro sabor da Serra da Estrela. É a frase a valer. Então, bom dia. Alô?
0: Bom dia.
1: Bom dia, Sr. António Marcos.
0: É isso mesmo.
1: Anda por onde?
0: Mercosul da Serra.
1: Terra tão bonita.
0: É.
1: Terra tão bonita. Onde eu vou estar?
0: Pois.
1: Ah, pois. Portanto, vai ser uma festança daquelas.
0: Vai.
1: O que é que vamos ouvir?
0: É o sítio para pôr aqui o palco.
1: Acho bem, acho bem. Senão o palco, ele carrega nos paralelos para baixo. O que é que vamos ouvir, António?
0: Vamos ouvir o Brinco ao Bailo.
1: Uma qualquer?
0: É isso.
1: Praticar a quem?
0: A toda a Vitória Canelida, o Gutavi Brinco ao Bailo, todos os sportinguistas. Eu sou Eduardo Mota, que já ouvi de manhã.
1: E anda bem disposto?
0: É que andar.
1: Vocês acordam pela fresquinha, digo eu.
0: Ai não, era 7 horas.
1: Olha agora a frase.
0: Como é que é?
1: Restaurante.
0: Fim do mundo em Ceia. A melhor.
1: Chi, está igual ao irmão. Está a gaguejar igualinho ao irmão.
0: Fim do mundo, melhor. Agora é que é bonito.
1: Restaurante do Fim do Mundo em Ceia, o verdadeiro sabor da Serra da Estrela. Um abraço.
0: Da Serra da Estrela. Tchau, abraço.
1: Deus,
0: tchau,
1: obrigado.
0: Tchau.
1: Ó Cláudia Nayara, canta lá para o Nuno Miguel, que se encontra no Caramulo. Pode ligar 232-60-10-71.

0: Ora, aí está a música da Cláudia Nayara, este tema Sou Outra Mulher. 232-60-10-71. Ora, vamos até Caparrosa Tondela. Bom dia.
1: Olá, bom dia a todos os ouvintes e ao São Paulo.
0: Está tudo bem, Sr. Américo?
1: Sim, vamos andando.
0: Já não entra há muito tempo.
1: O calor já.
0: Ah, o calor está bom.
1: Está-se bem assim.
0: Está, otimamente. Vamos lá ouvir o grupo coral instrumental de Caparrosa. E o tema, recorde-me o tema.
1: Se o sol se esconde.
0: Praticar a quem?
1: A todos os ouvintes, especialmente aqui aos meus amigos mais próximos, que costumo ouvir aí, que é a dona Fátima Antunes. Sim. E o senhor Rui e o senhor Rui de Vasconha.
0: Muito bem.
1: São aqui as aldeias mais próximas que tenho, onde tenho ouvintes que costumo ouvir.
0: Muito bem.
1: Aí na rádio.
0: E agora a frase.
1: Restaurante Fim do Mundo em Ceia, o bom sabor da Serra da Estrela.
0: Está dito, Sr. Américo, aquele abraço. Obrigadíssimo.
1: Um abraço para todos os ouvintes também.
0: Obrigado, bem por ter ligado.
1: Bom.
0: Ora, Sr. Manuel Filipe da Almagem de Caldo, bom dia.
2: Bom dia, Paulo.
0: Vamos lá ouvir o Brinco ao Baile. Praticar a quem?
2: Praticar um forte abraço para ti, beijinhos para a tua esposa, a tua filha, um abraço para o teu irmão, beijinhos para a tua cunhada, o Eduardo Mota, lhe esprego bem, um abraço para toda a família, para a Gracinda do Café, beijinhos para ela, um abraço para o marido. Depois vai para a Fátima Padeira das Termas do Carvalhal, beijinhos para ela. Para a minha prima Alcina de Calde, beijinhos para ela, um abraço para o marido. 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Quando for almoçar, bom apetite ao almoço e continuação do bom dia.
0: O apetite já cá está, o prato é que está vazio. Abraço, até lá.
2: Oh, Paulo, aguenta-te.
0: É Deus, obrigadíssimo.
2: Tchau, até logo.
0: Aí está a Brinco Baile, dois corpos à beira-mar. Estou com este calor. Só lá que está bem. Também é um pedido do António Marcos, de Vila Cortês. Pode ligar 232-60-10-71.

0: Ora, está a brincar ao baile este tema. Ouve-se tão bem, dois corpos à beira-mar. Ora bem, dois corpos à beira-mar. E assim uma pessoa chegar lá perto de nós, assim com um queijinho fresquinho. Ah, senha, uma broa de milho. Isto tudo à beira-mar. Isto tudo à beira-mar é um espetáculo. Um espetáculo.
1: É ali à sombra ali do riacho.
0: Exatamente. Imagine, ali o riacho a deitar água doce e nós a molhar o corpo com a água salgada. Oh, Teresa Loureiro!
1: Não tem. Era isto tudo.
0: Olha, eu estou a ouvi-la mal. Teresa!
1: Eu sou de rede.
0: Não ouça pelo telefone, minha querida. Ouça-me só pela rádio. Marina Isabel, bom dia. Enquanto a Teresa. É que a Teresa está-me ali a ouvir pela rádio e não pode ouvir pela rádio, senão depois isto começa a atrasar. Olha, quando o sol se esconde, tudo fica mais bonito com os corpos à beira-mar.
2: Também. Mas aqui é um bocado mais para o verão.
0: Já acho muito bem. Vamos ouvir este tema do grupo coral instrumental de Caparrosa. Para dedicar a quem?
2: Está bem. Para toda a minha família, presente e ausente, para a minha mãe, para a Sandra, para a mãe dela e de tanta família. Pastorinha, menina Elsa da Alemanha. Para a madrinha Delfina, padrinho Álvaro, Manuela Saraiva, Letícia e para todos os ouvintes e participantes.
0: E agora a frase em japonês, por favor, que eu sei que você sabe.
2: Pois sei, pois. Restaurante fim do mundo, eu sei, é verdadeiro sabor na Serra da Estrela.
0: Está tudo?
2: Tá.
0: Pronto.
2: Até logo.
0: Um beijinho, Marina.
2: Até logo.
0: Marina Isabel de Gandolfo. Outrazinha.
1: Diga lá, Paulinho.
0: Ah, agora já está a ouvir um bocadinho melhor, mas só um bocadinho.
1: É isto, às vezes é falha de rede.
0: Vamos ouvir o Emanuel, minha linda beira alta. Para dedicar a quem, o Emanuel?
1: Então, olha, vai para ti, para toda a tua família, para toda a minha, para todos os ouvintes e participantes, amiguinhos e amiguinhas, vai para a Dona Rosalina, a Dona Fuzela, vai para a Irene, né? Da Vieira, vai para aquela malta toda dos Açores e da Madeira, vai para o Senhor António e Dona Virgina, e olha, para todos os ouvintes. Estejam a ouvir para ficar ninguém esquecido.

0: pastor, não me dirá como é, meus filhos vão.
1: Muito bem. E agora vamos à frase. Restaurante. Ai, como ela sabe. Ai, ela sabe tudo, esta mulher.
0: Ai, tu pensas que está na senhora, já
1: gastou
0: 60, amigo.
1: Oh, 60, se estiver cansada.
0: Ai, vai
1: pensar
0: quando é que esse meu peixe muito bem.
1: Qualquer dia passa aí. Beijinho, obrigado, Teresa.
0: Quando quiseres, a porta está aberta.
1: Ok. Obrigado.
0: Beijinho, tudo bom.
1: Também a pedido do Sr. Américo de Caparrosa, aí está a Grupo Coral Instrumental de Caparrosa. Se o sol se esconde.

0: Esta é a música do grupo coral instrumental de Capa Rosa. Se o sol se esconde. Por isso o sol se esconde, aparece outro sol que veio diretamente do Luxemburgo para aquecer esta manhã.
1: Diga-lhe, eu quero.
0: Não, agora não quero comprar nada, tenha calma. Não quero comprar nada, mas...
1: Você também não compra nada, só pede.
0: Oh, Fátima, eu tenho sentimentos mesmo nos dias de calor.
1: Eu também.
0: Está bem?
1: Principalmente esses.
0: E agora tem outra coisa.
1: Diga.
0: Atenção, se você adivinhar quem está do outro lado...
1: Uhum, atenção. Vamos lá ver.
0: Se adivinhar quem está do outro lado... Atenção, quem ligar agora pode ligar logo na tasca.
1: Paulinho,
0: é uma senhora. Não quero saber.
1: Seja assim.
0: Caladinho. Atenção ao menino que está do outro lado, só vai dizer bom dia, senhor. Paulo. Só vai dizer bom dia, Paulo, está bem? Diga lá bom dia, Paulo.
2: Bom dia, senhor Paulo.
0: Ah, dobrou a língua, sim, senhora. Sim, ainda melhor. Vai, quem é que está do outro lado? Atenção. Eu posso dizer que é um senhor elegante, um senhor excelentíssimo, doutor, engenheiro. Atenção. E mais.
1: Não estou a ajudar nada.
0: Pronto. Então, pronto. Ó, Fátima, ainda lhe vou dar outra hipótese.
1: Diga.
0: Mas vai ficar caladinho. Ó, senhor, sem dizer o nome. Ora bem, a banda Fusiforme. O senhor gosta desta banda, não é?
2: Gosto, senhora.
0: É uma banda bonita.
2: É, sim, senhora.
0: E depois esta canção que ele canta, Ciganinha Feiticeira, não é bonita esta música?
2: É muito linda.
0: Muito bonita. Muito bonita. Fátima, quem está a falar comigo?
1: Não faço ideia, Paulinho. Mas estou a ver quem seja o senhor.
0: Mais um bocadinho. Ó, menino, sem dizer o nome. Vai dedicar para quem esta música?
2: Olha, vou dedicar para o Manuel das Nésperas.
0: Sim.
2: Vou dedicar lá para o meu amigo Ruizinho, que deve andar em cima dela. Lá
0: pronto,
2: da,
0: e agora para aí um bocadinho, já continuas.
1: É Manel ou Manuel, não sei, é assim qualquer coisa.
0: É Manuel. Então ouça só. Estou a falar com quem?
2: José Rocha.
1: Desculpa. Não ia lá. Não ia.
0: Isto quer dizer o quê? Quer dizer que quem ligou agora não pode ligar logo. E mais. E culpa da Fátima. Culpa da Fátima, já venho. Agora ela fica ali de beicinho porque não adivinhou. Portanto, amigos, quem ligar agora não pode ligar logo. E é culpa de quem é. É da Fátima.
2: Olha, mas eu posso ligar, que eu adivinhei o nome.
0: Vou passar o teu caso. E mais, vais dedicar mais para quem, José Rocha?
2: É só para a tua irmã Manela. Lá para a menina dela. Sim. Então para o Manel das Nésperas, para todo o pessoal lá da firma onde trabalha o Manel das Nésperas, que é o Manel Moreno, o Manel lá de Silvares de Cota, ou de, não sei, Senhedo, ou Nogueira de Cota, lá.
0: Ou Vila do Santo.
2: Não me interessa. Ou da Vila do Santo, é a Vila do Santo, exatamente. Aliás, ele mora em Vila do Santo, mas ele é natural de Silvares de Cota.
0: Exato. Aliás, eu vou-te explicar, ele foi para a Vila do Santo, porque não havia lá santo nenhum e foi para lá ele.
2: Não, ele foi para a Vila do Santo. Porque ele portava-se muito mal em Silvares de Cota e foi à paulada.
0: Exato, à paulada, exatamente. Exatamente. É por isso que ele todos os dias ouve o Paulo.
2: É rima.
0: E mais, José Rocha.
2: Que é só?
0: E agora a frase sem ajuda.
2: Ah, não sei, eu não estava a ouvir.
0: Ainda por cima.
2: Então pronto, dizes a frase e eu não ligo logo, vá.
0: 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Troca feita. Um abraço, até logo.
2: Ah, porta-te bem.
0: Obrigado, Zé. Tá. Zé Rocha, que anda ali pela região do norte do país. Ó, Fátima.
1: Diga.
0: Agora não faça essa cara de quinta-feira que não vale a pena.
1: Eu tenho que fazer a cara de quinta-feira porque estou
0: não vale a pena.
1: Para ninguém que me
0: está
1: a ouvir.
0: Agora, se fosse eu aos ouvintes, não lhe perdoava porque não vou poder ligar logo.
1: Olha que pena.
0: Ora, vamos lá ouvir este tema bonito do Gian Giovanni, um tema feito praticamente quando não estava a ser feito, em 1993, Grão de Areia. Para dedicar a quem?
1: A todos, sem exceção
0: de
1: ninguém. Continuação de um bom dia, até logo à tarde, se possível, e desculpam. desculpem, perdoem lá.
0: Desculpar?
1: Mas é a Nossa Senhora de Fátima.
0: As desculpas não se perdoam, desculpas não se pedem e evitam.
1: Você também é culpado, fez de propósito, não é verdade?
0: Eu? Eu?
1: Não, sou eu.
0: Eu vou, mas é levá-la, sabe aonde?
1: Diga.
0: Ao fim do mundo.
1: Ah, muito bem, já estou a fim do mundo em Ceia, o verdadeiro sabor da Terra da Estrela.
0: Leva a carteira.
1: Oh, pois, já sabia eu.
0: Beijinho,
1: tchau,
0: obrigado.
1: Beijito, tchau, tchau.
0: Ora, aí está. Minha querida Beira Alta, ou minha linda Beira Alta, o Emanuel, a cantar para a Teresa Loureiro dos Queijos. Gostei, Teresa Loureiro dos Queijos, Quintela da Lapa. Ai, ai. 232-60-10, adeus.

0: Ora, está a música do Emanuel, Minha Linda Beira Alta. Vamos a ligar 232-60-10-71, 232-60-10-71. Ora, Jorge Gonçalves, bom dia.
1: Bom dia, Paulinho.
0: Ou então, aliás, até pode ser chamado de outra maneira, Mr. Jorginho.
1: Mr. Jorginho.
0: Está tudo bem para o seu caldo de campo?
1: Está tudo bem. Só lenha a brilhar.
0: E vamos dedicar para quem?
1: Para dedicar a toda a minha família, ao conjunto musical do Mourinho Valbaila, aos ouvintes de São Pena Livre, a todos os benfiquistas, a todos os imigrantes que nos estão a ouvir, a todos os que nos estão a ouvir nesta manhã de quinta-feira.
0: Muito bem. Está tudo entregue?
1: Está tudo entregue.
0: E agora deixa-me só fazer-te uma pergunta antes da frase. Acha justo Castelo Branco ter 32 e Viseu 28?
1: É vida.
0: Não é justo?
1: É a zona. É o interior.
0: Não pode ser, menino. Não pode.
1: Não agora, pode.
0: Vamos à frase.
1: E é mais chiquinho. Restaurante do fim do mundo em Ceia.
0: O verdadeiro.
1: O verdadeiro sabor da Serra Estrela.
0: Ah, lindo.

0: Ah, dito. Vamos lá ouvir a banda Fusiforme, para dedicar a quem?
1: Vamos, sim, senhora. Olha, para todos os ouvintes da Rádio Antena Livre, para o meu irmão caminista, uma boa viagem para ele, para o Mini Saias, não sei o que é feito dele, anda lá com as velhas de 99 anos, e é para partir com um forte abraço.
0: Está tudo entregue?
1: Queres a frase hoje, não?
0: Claro que sim.
1: Ou hoje estou perdoado?
0: Não, vem aí ela.
1: Não, até qual é a língua?
0: Então é a língua... É com a tua, fala mesmo com a tua agora.
1: Aí eu falo com a minha.
0: Vamos lá embora. Oh,
1: vamos lá embora. Restaurante do município, verdadeiro sabor da Serra da Estrela. Aquele abraço.
0: Até amanhã. Obrigado, Flávio.
1: Vai lá, se lá vais pagar o jantar. Ou o almoço, é o que tu quiseres. Até um café também.
0: Vocês estão pior que eu. Só estão bem a pedir.
1: A pedir. Então tu fartas de pedir, nunca pagas nada.
0: Também é uma verdade. Adeus.
1: Adeus.
0: Abraço, Flávio. 232-60-71. Restaurante Fim do Mundo está de regresso amanhã e eu estou de regresso daqui a alguns minutos. Até já. Eu já volto à sua companhia porque adoro estar por cá.
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26: Muito bom dia, meio-dia, mais 5 minutos. 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É a quarta hora.
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26: E a frase até à uma da tarde. Rui Amaro, na Catraia de São Romão, a casa de seus sonhos está na nossa mão. Vamos a ligar. 232-60-10-61. Carlos Almeida, bom dia.
29: Bom dia, Paulito e todos os ouvintes.
26: Está tudo bem aí pela Suíça?
29: Já temos de estar.
26: E como é que está o tempo?
29: Sol, começa a vir agora o calor.
26: Por aqui também, máximas de 30 graus para a região. Está bom assim?
29: Aqui está menos, ainda se queira que não chegue aí essa temperatura.
26: Mas nunca
29: aqui
26: se sabe.
29: Aqui para cima de 26 já é insuportável, agora imagina.
26: Por aqui estamos com uma máxima para a região e é a mais alta, 32 para Castelo Branco.
29: Pronto, não, por aqui mesmo em pleno verão, quando passa dos 30 já é calor demais.
26: Olha, Ricky Renner, praticar a quem, Carlos?
29: A praticar a todos os ouvintes e participantes, a toda a família da rádio, à minha família, à tua família também. E Rui Amar, na Catraia de São Romão, a casa dos seus sonhos, está na nossa mão.
26: Um abraço, até mais logo.
29: Até mais logo.
26: Deus, obrigado. Carlos Almeida, que nos ligou da Suíça. Bom dia.
30: Bom dia, grandemente. Tudo bem?
26: Tudo bem, Rui. Está tudo bem por Vasconha?
30: Está, sim, senhora.
26: Vamos ouvir o quê?
30: Bom, o que tens aí?
26: O que tu quiseres.
30: Tens aí o Leonardo?
26: Claro que sim. E qual é o tema?
30: O temporal de amores.
26: Praticar a quem?
30: Praticar a Paulo Saraiva e praticar a todas as minhas amizades e a todo o pessoal que eu estou medicando e a todo o auditório. E para ti também.
26: E agora a frase?
30: A frase é a Rui Amar, na Catraia de São Romão, em Ceia, a casa dos seus sonhos está nas suas mãos.
26: Um abraço, obrigadíssimo.
30: Até amanhã.
26: Banda Fusiforme, pedido do José Rocha e também do Flávio Simões.

0: É a presença de Banda Fusiforme, Ciganinha Feiticeira, 232-60-10-61. Ora, menino excelentíssimo, como é que foi? Onde é que eu tenho o nome? Peraí, eu apontei aqui nesta folha. Manuel Moreno, bom dia.
1: Eu vou fazer a folha.
0: Estamos em direto.
1: Aqui é ou outra, eu faço-vos a folha.
0: Eu não tenho culpa. Eu não tenho culpa, atenção.
1: Não, não, não. Tu a tens a folha.
0: É claro.
1: Tu a tens a folha.
0: Eu sei. Olha, o que é que vamos ouvir?
1: Olha, pode ser então o João Maravilhas. Quem era ela?
0: Praticar a quem, Manuel?
1: Olha, para ligar lá um amigo Zé da Rocha, que anda lá por cima, eu até dizia mais, mas qualquer dia mais em óculos.
0: Sim,
1: não vale a pena estar a lavar roupa suja e agora ver lá. Estaria bem lavar agora uma roupita com este calor, mas pronto.
0: Claro, e não se pode.
1: E vai para o Tiago Figueiredo, para o Nelson, para o Paulo Rodrigues, lá para a Célia da Rocha, e para o Sousa Quinto Taxista, para todos os benfiquistas, e não! Que ele merece, mas também vai para o Saraiva, todo o staff e todo o grupo de cobaio.
0: Muito bem, e agora a frase?
1: Rui Amar, na catraia de São Romão, a casa do seu sonho está nas nossas mãos.
0: Hoje, como é Dia Internacional do Chá, toma um chazinho de cidreira, está bem?
1: Olha, você está querendo tomar um chazinho, é um chazinho.
0: Está bem.
1: Não é uma xícara, tem que ser uma jarra de litro.
0: Um abraço, até amanhã, até logo.
1: Abraço.
0: Deus, obrigadíssimo. Então, bom dia.
2: Bom dia,
0: estou a falar com quem?
2: Amélia de Formes Algodres.
0: Oh, Amélia, já não liguei há algum tempo, seja bem-vinda novamente.
2: Não liguei ontem e eu já estava a tentar muitas vezes, mas não consegui.
0: Mas conseguiu, e vamos ouvir o quê?
2: Eu queria uma música do meu filho, que agora já saiu no dia 15 e já sei que já passou na rádio, é da família, que é muito linda essa música.
0: Que é do Hugo Andrade, é isso?
2: É, sim senhora.
0: E vai dedicar para quem, Amélia?
2: Vou dedicar para os meus irmãos, para o meu irmão que está na Suíça e para os da rádio, que são é muito simpático, e para as minhas amigas de Fornos de Algodres.
0: Muito bem. E é só?
2: Sim.
0: E agora vamos à frase.
2: É Rio Amaro.
0: Rui Amaro, na catraia de São Romão, a casa de seus sonhos está na nossa mão. Um beijinho, Amélia.
2: Um beijinho. Obrigado.
0: Adeus, obrigadíssimo. Obrigado. Deus, obrigado. 232-60-10-71, pode ligar. Agora vou tirar daqui as areias do mar. E... aí está Gian Giovanni. É pedido da Fátima Marques, no Luxemburgo.

0: muitos parabéns, Dona Glória.
1: Muito obrigado. Hoje até sou dona, sou menina.
0: Oh, senhora excelentíssima doutora engenheira, muitos parabéns, conte muito, seja muito feliz.
1: Obrigada, Paulinho.
0: Sempre com dinheiro na carteira para pagar, está bem?
1: É verdade.
0: Se convém.
1: Pelo menos que a gente tenha para ver um café, já é bom.
0: Tchui, maravilha.
1: Não é?
0: Olha, vamos lá ouvir então este tema que eu vou dedicá-lo também assim, que é do Tony Carreira, Ternura. Vai dedicar para quem?
1: Em primeiro lugar, para mim. E em segundo, obrigado por me dedicar a canção. E depois para toda a minha família, Portugal estrangeiro, e para quem nos esteja a ouvir e para todas as pessoas, um grande beijinho para quem já mandou os parabéns. Um grande, grande beijinho para elas todas.
0: Muito bem. E é só?
1: É só.
0: E agora vamos à frase. Rui Amaro.
1: Pão, a casa do seu sonho está na sua mão.
0: Um beijinho, Glória, e parabéns.
1: Paulinho, obrigada.
0: Deus obrigadíssimo.
1: Beijinhos.
0: Deus obrigado. Então, bom dia.
2: Bom dia.
0: Bom dia. Ó, senhor José.
2: Diga lá, por favor.
0: Está tudo bem pela bonita Alemanha?
2: Anda boa isto, anda aqui de joelhos.
0: Muito bem, vai dedicar para quem, Tony Carreira?
2: Olha, para dedicar aos meus pais, à minha irmã, à minha cunhada, ao meu irmão, à mulher, à minha filhada, aos meus sobrinhos todos, para ti, para a tua família, para o Brinco ao Baile, para o pessoal da rádio, para todos os ouvintes, uma condenação de uma boa semana, que já estamos a chegar ao fim.
0: E agora vamos à dolorosa.
2: Rui Amaro, na Catraia de São Romeu, a casa do seu sonho está na nossa mão.
0: Está dito, um abraço, Zé.
2: Dá um abraço, Paulo.
0: Deus, obrigadíssimo. Avançamos com o Mr. Jorginho. Longe de você, um pedido de

0: Aí está a voz do Mr. Jorginho. Vamos a ligar 232-60-10-71. Vamos até Guimarães de Tavares. Maria de Lourdes, bom dia.
1: Bom dia, Paulinho.
0: Está tudo bem por aí?
1: Tudo fixe.
0: E vamos ouvir o Hugo de Andrade. Para dedicar a quem?
1: Para mim, para ti, para todos os nossos familiares, para todos os ouvintes e participantes, especialmente para aqueles que me dizem que me escutam. Mais uma vez, obrigado, porque tu tens um grande auditório. E para o Sr. Eduardo Mota, para o Sr. José Carlos Marques de Quintela, para a Dona Irene, para todos os ouvintes e participantes, Rui Amaro, na Cateia São Romão, a casa dos seus sonhos está na nossa mão.
0: Muito bem.
1: Um beijinho para todos.
0: Obrigado, Maria de Lourdes. Até logo. Ricky Reynard, nos bares da cidade. Gosto muito deste. É pedido do Carlos Almeida, que nos ligou da Suíça.

0: nos bares da cidade, a presença de Ricky Renner. 232-60-101. Irene, bom dia.
1: Bom dia, Paulo.
0: Está tudo bem na Quinta da Ribeira?
1: Está, sim, senhora.
0: Eu sei que ficou triste, sei que ficou triste de não poder ligar para a Tasca, mas a culpa hoje não é minha, está bem? Pronto, a culpa hoje não é minha, que eu tenho, porque eu queria ser uma pessoa humilde, uma pessoa.
1: Depois lá o raça da outra é que não acertou.
0: Exatamente! Como é que disse? Como é que disse a raça da outra?
1: O raça da outra.
0: Concordo perfeitamente, concordo. Deixa-me aqui assinar.
1: Foi a palavra que saiu antes que saísse, mas mais pior, perigosa.
0: Está aqui
1: pior.
0: Já está aqui a ponto. Olha, Hugo de Andrade, para quem?
1: Olha, vai para toda a minha família, para toda a equipa da Antena Livre, todos os ouvintes de Portugal, do estrangeiro, as melhores para os que estão doentes, parabéns para os que fazem anos, e especial lá para a Glorinha, de Gouveia, ela disse que faz anos, pelo menos foi essa que ainda só escutei, não sei se faz mais algum ouvinte que venha falar, que é para a gente saber, tudo bom, e até logo, a gente fica à porta, ainda cheira o que é que lá na Tasca.
0: Sim.
1: E Rui Amaro, na Catraia de São Romão, a casa dos seus sonhos está na nossa mão.
0: Tudo por causa do raça da outra.
1: Erra. Sei outra palavra, tu és que ias rir.
0: Até logo, Irene.
1: Vá até logo.
0: Vá para dentro. José Carlos Marques, bom dia.
2: Olá, bom dia, Paulo Saraiva, ouvintes da Antena Livre de Gouveia.
0: Vai para quem? Hugo de Andrade.
2: Olha, para todos quantos trabalham na Antena Livre de Gouveia, para a minha família presente e ausente, especialmente para a minha netinha Ária e para o meu netinho Tiago, para todas as minhas amizades, sem exceção de ninguém, para todos os ouvintes e participantes, depois vai para o Carlos e para o Paulo Correia da Suíça e seus familiares, para a Dona Irene, que acabou agora de falar, de Fornos Algodes, para a Dona Lourdes, Terras Tavares, para o Eduardo Mota, de Espereira, para o Carlos e para o Zé Manuel Padeiros, para ti, para a tua família e para o conjunto Brico, ao baile e para a família deles todos, uma boa quinta-feira, continuação de uma boa semana, um abraço e até logo à Tasca. Rui Amaro, na Catraia de São Romão, a casa dos seus sonhos está nas mãos do dinheiro, cá a pouco.
0: Um abraço, até logo.
2: Um abraço e até logo.
0: Deus, obrigadíssimo. Vamos avançar com o Hugo de Andrade. A família é um presente, um pedido também da Amélia, que nos escuta em Fornos de Algodres, e da Maria de Lourdes, em Guimarães de Tavares. Vamos a ligar.

Grande canção do Hugo de Andrade, da família é um presente. 232-60-10-71, 232-60-10-71. Agora avançamos com Tony Carreira, Ternura. É um pedido da Glória Ferreira, que hoje está de parabéns e é de Gouveia. Pode ligar 232-60-10-71, 232-60-10-71. Aí está a Tony Carreira, Ternura. Esta também veio a pedido do José Rodrigues, que nos ligou da Alemanha.

0: Meio-dia, 37 minutos, este tema novo do Tony Carreira, Ternura. Que grande aprenda de anos, hein? Gente, que eu sei perfeitamente o que a malta gosta. O pessoal tem que perceber isto. Ora bom, fechamos então o programa com Leandro e Leonardo, Temporal de Amor, a pedido do Rui de Vasconha, e também do Maravilhas, Quem Era Ela, a pedido do Manuel Gonçalves. Agora, antes de terminar esta emissão, eu estou aqui um bocadinho triste a favor. Porquê? Porque há uma das irmãs que almoçou só salada de fruta. É outra irmã, de certeza que tem lá um bom comer, mas também não convida a irmã. Ainda por cima, vem para aqui, para a rádio, dizer que é a melhor irmã do mundo, que a outra não existe, e por aí adiante. Epá, é de sério, eu não sou daqueles de meter na vida das pessoas, porque eu jamais faço uma coisa dessas. Porque jamais. Ana Isabel, bom dia. O que é que vai fazer de almoço?
1: Está-se a fazer.
0: O que é que vai ser?
1: Vou fazer um bocado de esparguete partido com um bocadinho de carne.
0: Paula, bom dia.
2: Bom dia.
0: Portanto, Paula, podes ir até à moita, comes lá um bocadinho de esparguete com um bocadinho de carne.
1: E vai ser uma saladinha de alface.
0: Pronto, então pronto, e salada de alface. E a Paula vai levar a salada de fruta, que é para não ser invejosa.
1: Ah, sério?
0: Como vou explicar uma coisa, Ana?
2: Mas agora estou a beber café.
0: Não interessa nada. Acabas de tomar o café, vais até à moita, comes a esparguete e comes a carne toda.
2: Está muito calor.
0: Não, escuta, que assim vais, e o Norberto já não come tanta. Só porque já disse, mais nada.
2: O Norberto passa por baixo da mesa.
0: Essa parte já não sei, nem quero saber. Debaixo da mesa, os gatos. Oh, Paulo, já venho. Oh, Ana, vai dedicar para quem este tema do Leandro Leonardo?
1: Quero aqui para o marido, para si tenho um bom pedido para o almoço e para a minha irmã Paula, que
0: não.
1: Ela é. Sim, que ela é uma boa rapariga. Ela é a minha irmã preferida.
0: Sim, isto é só graxa.
1: E para o meu irmão, para o Júlio.
0: E agora a frase?
1: Rui Amaro, na Catraia, se arrumava a casa na Tancessão e nas nossas mãos.
0: Um beijinho, obrigado, até logo.
1: Vá, até logo.
0: Deus, obrigado. É a mana preferida, é sério. O que as pessoas fazem por um bocadinho de massa esparguete com carne.
2: Ó, oh, Paulo.
0: Fala, Paula.
2: Eu não sabia que tu eras assim tão invejoso.
0: Ó, oh, Paula. Vai dedicar para quem, Leandro e Leonardo? Paulo? Vai dedicar para quem, Paula, este tema tão bonito, Leandro e Leonardo? Porque as pessoas vêm para aqui. Dar cabo
2: então,
0: da minha...
2: Então a minha mana está-me a dedicar um disco para a mana preferida e está a dizer que não.
0: Eu é que sei.
2: Yeah.
0: Eu é que sei quando uma pessoa está a falar e a ser fingida. Eu sei tudo.
2: Não aceita de estar crota.
0: Não foi mal, vai dedicar para quem, Paula? É quando tem que terminar isto.
2: Olha, costuma dizer assim: um beijo no ombro e outro na face.
0: Está tudo?
2: É para dedicar à malta, para quem costuma ouvir, com um beijinho para todos, um abraço ao senhor Paulo Correia, um abraço ao senhor Adelino.
0: Há de passar a semana toda a salada de fruta, vá por mim. Rui Amaro,
2: que atrai essa rebola a cada seu sonho, está em suas mãos.
0: Um beijinho, obrigado.
2: Um beijinho.
0: É por isso que nós gostamos de ser a sua família. Como você reparou, a emissão termina hoje com duas irmãs. A sério, não se dão bem juntas, mas ao telefone até se dão bem. Até assim a vida. Ora, o Leandro e Leonardo, Temporal de Amor, e logo a seguir então o do Maravilhas com Quem Era Ela. Há uma notícias, Antena Liberdade 10, duas, Horácio Pascoal com a Via Rápida, 16 horas, o Filipe Borges, não pode perder às 5 da tarde, a Tasca das 5. Tenha uma boa

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4: Olá a todos, que Deus abençoe. É momento da Palavra de Vida. O salmista, lá no Salmos 86, 7, ele diz: no dia da minha angústia, clamo a ti, porque me respondes. É ele que responde. Você que está angustiado, clame a ele. Aí mesmo, onde você está, agora no seu carro, no seu trabalho, se você se retirar um pouquinho e pedir: Deus, me ajuda, ou mesmo em pensamento, ele vai te ajudar, ele vai te dar uma luz. Essa programação, essa palavra que você ouve agora, já é uma resposta, talvez, da sua oração. Se diz: será que realmente Deus existe? E ele veio para trazer para você. No dia da sua angústia, clame a mim, porque eu lhe responderei. Ele responde, ele está a responder a sua oração, embora pareça que está demorado em acontecer. Se diz: o quanto demora essa resposta em chegar? Então você estava ficando desanimado, triste, abatido. Levante a sua cabeça. Você clamou, você pediu a Deus, então peça a ele. Você pode dizer assim: em o nome do Senhor Jesus, me ajude. E você vai ver aí um sinal de Deus ainda hoje na sua vida. Se você quer a minha ajuda, está a passar por um problema difícil, o qual você não tem conseguido vencer, então você pode sim nos contactar e nós vamos te ajudar gratuitamente. 218-368-008. 218-368-008, tá bem? Você pode nos contactar, que nós estamos à inteira disposição. Forte abraço, que Deus abençoe o seu dia, que Deus ilumine os teus caminhos.
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2: 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Boa tarde. São 13 horas.
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11: Bem-vindos, estas são as notícias na Antena Livre. A coordenadora da estrutura de missão para a expansão do Sistema de Informação Cadastral Simplificado, Eugénia Amaral, estará amanhã em Gouveia, no âmbito da consulta pública da Área Integrada de Gestão da Paisagem do Aljão. A visita inclui participação no workshop, redes de monitorização de sensores, drones e teledeteção para floresta, onde a responsável fará pelas 12h15 uma intervenção dedicada ao processo de consulta pública em curso. Durante a tarde, pelas 15h, Eugénia Amaral irá reunir com o Presidente da Câmara Municipal de Gouveia, Jorge Ferreira, no Espaço de Conselho. Posteriormente, pelas 15h30, terá lugar um momento de esclarecimento dirigido aos órgãos da comunicação social, durante o qual a coordenadora da EPUPI estará disponível para prestar informações e responder a questões relacionadas com a consulta pública do Aljão. A consulta pública do Aljão, que abrange as freguesias de Cativeiros, Ribamondego, Arcozelo da Serra, Rio Torto e Lagarinhos, constitui a primeira iniciativa realizada neste âmbito em Portugal, representando um passo relevante no processo de identificação, validação cadastral e valorização do território nesta área do Conselho de Gouveia. Durante 60 dias úteis, os proprietários interessados poderão consultar as representações gráficas georreferenciadas dos prédios rústicos e mistos abrangidos e verificar se os limites representados correspondem à realidade. Caso identifiquem situações a corrigir, poderão apresentar reclamação pelos meios disponibilizados no âmbito da consulta pública. Este procedimento integra uma etapa fundamental no processo de validação cadastral e futura integração da informação na carta cadastral, contribuindo para um conhecimento mais rigoroso da propriedade e para uma melhor gestão e valorização do território, nomeadamente nas áreas de prevenção de riscos, gestão florestal, proteção ambiental e desenvolvimento local. O Cineclube de Ceia promove hoje à noite a exibição do documentário Joana Baez, A Cantiga é uma Arma, na Casa Municipal da Cultura de Ceia. realizado por Karen O'Connor, Miri Navaski e Maeve Boyle. O filme acompanha a lendária cantora e ativista Joan Baez durante a sua digressão de despedida, revisitando 6 décadas de carreira artística e intervenção cívica. O documentário recorre a arquivos inéditos, incluindo diários pessoais e registros de sessões de terapia, para explorar aspectos marcantes da vida da artista, desde o ativismo político às lutas emocionais, passando pela relação com Bob Dylan. Segundo a sinopse, Joan Baez faz um olhar honesto sobre a sua vida e percurso, procurando compreender as experiências pessoais e profissionais que marcaram uma carreira de mais de 60 anos. A sessão integra a programação regular do Cineclube de Ceia, estrutura ligada à Associação de Arte e Imagem de Ceia, reconhecida pela divulgação do cinema de autor e de propostas cinematográficas alternativas ao circuito comercial. Os bilhetes custam 1 euro para associados da Associação de Arte e Imagem de Ceia e 2 euros para o público em geral, podendo ser adquiridos no local antes do início da sessão. O município de Mangual tornou-se o primeiro do país a obter a certificação de Mangual Digital com o selo de cibersegurança nível bronze, atribuído pela Imprensa Nacional Casa da Moeda, em parceria com o Centro Nacional de Cibersegurança. A certificação, válida de maio de 2026 a maio de 2029, atesta que o município adotou boas práticas na proteção dos sistemas de informação, na prevenção de riscos e na capacidade de resposta aos desafios da transformação digital da administração pública. Para o autarca Marco Almeida, o selo reforça a confiança dos cidadãos e das instituições na autarquia e serve de incentivo para continuar a investir na digitalização segura e na simplificação administrativa. Os selos de maturidade digital integram o plano de ação para a transição digital, desenvolvido em parceria com o Instituto Português de Acreditação, o Instituto Português de Qualidade e a Agência para a Reforma Tecnológica do Estado. Olhamos agora para o desporto, edição de João Cruz.
12: A subida do Académico de Viseu à Primeira Liga vai trazer mudanças ao Estádio Municipal do Fontelo. No dia em que recebeu a equipa após uma grande conquista, João Azevedo, o presidente do município, anunciou um investimento de centenas de milhares de euros para adaptar o recinto às exigências do principal escalão do futebol português.
13: Lançar já um investimento de centenas de milhares de euros que vai proteger o estádio e os seus adeptos. Isto vamos fazer, lançar já os procedimentos para resolver já o assunto. Dentro do estádio já lançámos o procedimento para a recuperação da pala da bancada principal. Estamos em conversas com o Sr. Presidente da SAD e já temos um compromisso para haver aqui melhorias dentro do estádio. Vamos fazer melhorias também na zona da zona dos partners, dos acessos. Vamos colocar o Fontelo dentro das suas limitações infraestruturais como um estádio que nos honre a receber as equipas que vêm ao Fontelo.
11: O fecho deste bloco de notícias aqui na sua rádio com João Cruz.
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1: Vamos aos títulos das notícias na Antena Livre, para ouvir com mais pormenor daqui a pouco. A coordenadora da EBUPI visita o município de Gouveia no âmbito da consulta pública do Aljão. Cineclube de Ceia exibe documentário sobre Joan Baez esta quinta-feira. E em Mangualde, o município é o primeiro do país com selo de cibersegurança digital. Olhamos também para o desporto com o João Cruz.
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6: 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Boa tarde, são 14 horas.
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8: Bem-vindos, estas são as notícias na Antena Livre. A coordenadora da estrutura de missão para a expansão do sistema de informação cadastral simplificado, Eugénia Amaral, estará amanhã em Gouveia, no âmbito da consulta pública da área integrada de gestão da paisagem do Aljão. A visita inclui participação no workshop, redes de monitorização de sensores, drones e teledeteção para floresta, onde a responsável fará pelas 12h15 uma intervenção dedicada ao processo de consulta pública em curso. Durante a tarde, pelas 15 horas, Eugénia Amaral irá reunir com o Presidente da Câmara Municipal de Gouveia, Jorge Ferreira, no espaço de Conselho. Posteriormente, pelas 15h30, terá lugar um momento de esclarecimento dirigido aos órgãos da comunicação social, durante o qual a coordenadora da EBUPI estará disponível para prestar informações e responder a questões relacionadas com a consulta pública do Aljão. A consulta pública do Aljão, que abrange as freguesias de Cativeus, Ribamondego, Arcozelo da Serra, Rio Torto e Lagarinhos, constitui a primeira iniciativa realizada neste âmbito em Portugal, representando um passo relevante no processo de identificação, validação cadastral e valorização do território nesta área do Conselho de Gouveia. Durante 60 dias úteis, os proprietários interessados poderão consultar as representações gráficas georreferenciadas dos prédios rústicos e mistos abrangidos e verificar se os limites representados correspondem à realidade. Caso identifiquem situações a corrigir, poderão apresentar reclamação pelos meios disponibilizados no âmbito da consulta pública. Este procedimento integra uma etapa fundamental no processo de validação cadastral e futura integração da informação na carta cadastral, contribuindo para um conhecimento mais rigoroso da propriedade e para uma melhor gestão e valorização do território, nomeadamente nas áreas de prevenção de riscos, gestão florestal, proteção ambiental e desenvolvimento local. O Cineclube de Ceia promove hoje à noite a exibição do documentário Joana Baez, A Cantiga é uma Arma, na Casa Municipal da Cultura de Ceia. Realizado por Karen O'Connor, Miri Navaski e Maeve Boyle, o filme acompanha a lendária cantora e ativista Joan Baez durante a sua digressão de despedida, revisitando 6 décadas de carreira artística e intervenção cívica. O documentário recorre a arquivos inéditos, incluindo diários pessoais e registros de sessões de terapia, para explorar aspectos marcantes da vida da artista, desde o ativismo político às lutas emocionais, passando pela relação com Bob Dylan. Segundo a sinopse, Joan Baez faz um olhar honesto sobre a sua vida e percurso, procurando compreender as experiências pessoais e profissionais que marcaram uma carreira de mais de 60 anos. A sessão integra a programação regular do Cineclube de Ceia, estrutura ligada à Associação de Arte e Imagem de Ceia, reconhecida pela divulgação do cinema de autor e de propostas cinematográficas alternativas ao circuito comercial. Os bilhetes custam 1 euro para associados da Associação de Arte e Imagem de Ceia e 2 euros para o público em geral, podendo ser adquiridos no local antes do início da sessão. O município de Mangual tornou-se o primeiro do país a obter a certificação de Mangual Digital com o selo de cibersegurança nível bronze, atribuído pela Imprensa Nacional Casa da Moeda, em parceria com o Centro Nacional de Cibersegurança. A certificação, válida de maio de 2026 a maio de 2029, atesta que o município adotou boas práticas na proteção dos sistemas de informação, na prevenção de riscos e na capacidade de resposta aos desafios da transformação digital da administração pública. Para o autarca Marco Almeida, o selo reforça a confiança dos cidadãos e das instituições na autarquia e serve de incentivo para continuar a investir na digitalização segura e na simplificação administrativa. Os selos de maturidade digital integram o plano de ação para a transição digital, desenvolvido em parceria com o Instituto Português de Acreditação, o Instituto Português de Qualidade e a Agência para a Reforma Tecnológica do Estado. Olhamos agora para o desporto, edição de João Cruz.
9: A subida do Académico de Viseu à Primeira Liga vai trazer mudanças ao Estádio Municipal do Fontelo. No dia em que recebeu a equipa após uma grande conquista, João Azevedo, o presidente do município, anunciou um investimento de centenas de milhares de euros para adaptar o recinto às exigências do principal escalão do futebol português.
10: Lançar já um investimento de centenas de milhares de euros que vai proteger o estádio e os seus adeptos. Isto vamos fazer, lançar já os procedimentos para resolver já o assunto. Dentro do estádio, já lançámos o procedimento para a recuperação da pala da bancada principal. Estamos em conversas com o Sr. Presidente da SAD e já temos um compromisso para haver aqui melhorias dentro do estádio. Vamos fazer melhorias também na zona da zona dos partners, dos acessos. Vamos colocar o Fontelo dentro das suas limitações infraestruturais como um estádio que nos honre a receber as equipas que vêm ao Fontelo.
8: O fecho deste bloco de notícias aqui na sua rádio com João Cruz.
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Boa tarde, ótima quinta-feira, está tudo bem por aí? Sejam muito bem-vindos, começa agora o Via Rápida, eu sou Horácio Pascoal, estamos aqui na Antena Livre em 89.6 FM em Gouveia e para todo mundo na nossa emissão online 896fm.pt. Bem-vindos!

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1: Antena Livre, boa tarde, 29 graus.

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2: No espaço de hoje, falamos de pinturas em casa. Já vimos que as cores podem criar resultados verdadeiramente únicos. No entanto, é importante perceber que há tons que se enquadram melhor em determinados tipos de espaços. Os quartos, por serem ambientes de descanso e de relaxamento, pedem cores mais suaves e em tons pastel. O branco é a opção mais tradicional, mas pode ser misturado com outras cores leves. As paredes claras facilitam a combinação com outras cores e ressaltam os objetos de decoração. Passamos para a sala de estar. Tratando-se de um lugar aconchegante, este é o espaço ideal para reunir toda a família e receber visitas. Por isso, prefira as cores mais vibrantes e alegres, mas evite usar cores fortes juntas. Se pintar uma parede usando uma cor intensa, compensa as outras com um tom mais claro. Aposte também na composição de tons, utilizando apenas uma cor e variando os tons mais claros com os mais escuros. Agora, a cozinha. Este espaço deve transmitir a ideia de limpeza, mas pode ter detalhes em cores fortes, como o vermelho, o laranja e o amarelo, que têm efeito estimulante e aguçam o apetite. A cozinha fica ainda mais viva se receber bastante luz natural. Na casa de banho, fuja das cores escuras. O branco transmite uma sensação de higiene e limpeza, mas não é a única alternativa. Como se percebe, as cores, para além de influenciarem a percepção do espaço, têm ainda a capacidade de mudar a forma como nos sentimos dentro de casa.
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1: Está quase completa esta primeira hora de emissão do Via Rápida comigo, Horácio Pascoal, em casa, no trabalho ou em viagem. Espero que passe uma excelente tarde na nossa companhia. À hora certa temos Pulsar Económico com Rui Anacleto.

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6: 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Boa tarde. São 15 horas.
8: A taxa de esforço máxima no crédito à habitação vai ser reduzida, passa de 50% para 45%. É o destaque desta edição do Pulsar Económico.

O Banco de Portugal vai reduzir a taxa de esforço máxima recomendada na concessão de crédito à habitação, baixando o limite dos atuais 50% para 45%. Esta decisão, que já está a ser comunicada às instituições bancárias, traduz-se num aperto nas regras de financiamento e foi diretamente motivada pela recente criação da Garantia Pública de Apoio aos Jovens na compra da primeira casa. Com o previsível aumento de financiamentos a 100% e o recurso a prazos de pagamento mais alargados, o regulador pretende travar perfis de risco elevado e evitar o sobreendividamento das famílias. Para além da diminuição geral na taxa de esforço, o Banco de Portugal está a estudar a introdução de ajustamentos adicionais às regras em vigor. Entre as medidas ponderadas está a revisão dos limites máximos de maturidade dos empréstimos e a alteração das exceções atualmente permitidas aos bancos. Até ao momento, as instituições podiam conceder 10% dos seus novos créditos com uma taxa de esforço de até 60%, havendo ainda uma margem de 5% para exceder esses limites, balizas que devem agora ser reavaliadas para garantir a estabilidade do sistema financeiro. Um estudo recente realizado pela BPI Vida e Pensões revela que, embora a maioria dos portugueses tenha hábitos de poupança, a preparação financeira para o período de reforma está longe de ser uma prioridade. De acordo com a pesquisa, 63,3% dos inquiridos afirmam conseguir poupar dinheiro com alguma regularidade. Contudo, o principal objetivo destas reservas financeiras é, na sua maioria, fazer face a imprevistos, constituir um fundo de maneio para o dia-a-dia ou atingir metas a curto e médio prazo. Os dados do estudo indicam que apenas 22,1% dos cidadãos que poupam direcionam essas verbas especificamente para a reforma. Este cenário levanta alertas sobre a futura estabilidade financeira dos portugueses, sobretudo num contexto de envelhecimento demográfico e de crescente pressão sobre o sistema da segurança social. A análise sublinha a urgência de promover uma maior literacia financeira e de consciencializar a população para a importância de começar a preparar atempadamente um complemento que garanta qualidade de vida na terceira idade. Em Portugal, ter um emprego já não é sinónimo absoluto de estar livre de dificuldades financeiras, com dados recentes a alertarem para a persistência da pobreza laboral. Quase 9% dos trabalhadores empregados no país encontram-se em situação de pobreza, demonstrando que o rendimento oferido através do trabalho não é suficiente para garantir um nível de vida digno ou fazer face ao aumento constante do custo de vida. Esta realidade é impulsionada por fatores como os baixos salários estruturais, a precariedade laboral e os horários a tempo parcial não voluntários. Este cenário afeta de forma particularmente severa os trabalhadores com menores qualificações, os agregados familiares com dependentes a cargo e os jovens em início de carreira. Apesar das sucessivas atualizações do salário mínimo e das medidas de apoio social, os especialistas sublinham que estas ações não têm sido suficientes para erradicar a pobreza entre quem trabalha. O fenómeno evidencia a necessidade urgente de implementar políticas focadas na melhoria da qualidade do emprego e na valorização salarial, por forma a garantir que o trabalho cumpre a sua função fundamental de assegurar a estabilidade e o bem-estar económico das famílias. A partir de 1 de dezembro, entra em vigor um novo sistema de incentivos promovido pelo governo português, focado na recolha e reciclagem de resíduos de equipamentos elétricos e eletrónicos. Através desta medida, os consumidores que entreguem aparelhos antigos, como uma televisão ou um frigorífico, no momento em que compram um equipamento novo, podem beneficiar de um desconto direto que pode chegar aos 35 euros. O principal objetivo é combater o desperdício e promover a sustentabilidade ambiental, incentivando a entrega adequada de eletrodomésticos em fim de vida para o seu correto tratamento e reaproveitamento. Esta iniciativa enquadra-se no âmbito do regime de responsabilidades alargada do produtor e visa antecipar as metas ambientais que determinam a obrigatoriedade de existir um sistema de incentivo ou de depósito para este tipo de resíduos até 31 de dezembro de 2026. O Banco de Portugal aconselha os clientes que prevejam ter dificuldades em pagar a prestação do crédito devido, por exemplo, a situações de desemprego ou doença, a informarem imediatamente a sua instituição bancária. Ao dar este alerta antecipado, o cliente recebe um documento com os seus direitos e deveres, cabendo ao banco avaliar a sua capacidade financeira. Caso seja viável evitar o incumprimento, a instituição é obrigada a propor soluções de pagamento ajustadas à situação do cliente através do plano de ação para o risco de
incumprimento. Por outro lado, se o cliente já tiver falhado o pagamento de uma prestação na data prevista, o Banco de Portugal alerta que a dívida irá aumentar devido à cobrança de penalizações. Nestes casos, os bancos podem exigir o pagamento de juros de mora, calculados com base na taxa do empréstimo acrescida de uma sobretaxa máxima de 3% e de uma comissão por cada prestação em atraso. Esta comissão não pode ultrapassar 4% do valor da prestação, com um custo mínimo de 12 euros e máximo de 150 euros, a que podem ser somadas despesas adicionais que a instituição tenha suportado perante terceiros.

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Está a começar a segunda hora de emissão de Via Rápida nesta quinta-feira. Obrigado por estar desse lado a acompanhar a Antena Livre. Eu sou o Horácio Pascoal e vamos juntos até às quatro. Fui até...

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13: Vamos aos títulos das notícias na Antena Livre para ouvir com mais pormenor daqui a pouco. A coordenadora da EBUPI visita o município de Gouveia no âmbito da consulta pública do Aljão. Cineclube de Ceia exibe documentário sobre Joan Baez esta quinta-feira. E em Mangualde, o município é o primeiro do país com selo de cibersegurança digital. Olhamos também para o desporto com o João Cruz.
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2: Edição de hoje do Via Rápida quase a chegar ao final. Eu sou o Horácio Pascoal. Já sabem que amanhã estarei de regresso para mais 2 horas de boa música e também algumas curiosidades. Depois das 4, não perca, emissão com Filipe Borges. Até amanhã.

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7: 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Boa tarde. São 16 horas.
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8: Bem-vindos, estas são as notícias na Antena Livre. A coordenadora da estrutura de missão para a expansão do sistema de informação cadastral simplificado, Eugénia Amaral, estará amanhã em Gouveia, no âmbito da consulta pública da área integrada de gestão da paisagem do Aljão. A visita inclui participação no workshop, redes de monitorização de sensores, drones e teledeteção para floresta, onde a responsável fará pelas 12h15 uma intervenção dedicada ao processo de consulta pública em curso. Durante a tarde, pelas 15 horas, Eugénia Amaral irá reunir com o Presidente da Câmara Municipal de Gouveia, Jorge Ferreira, no espaço de Conselho. Posteriormente, pelas 15h30, terá lugar um momento de esclarecimento dirigido aos órgãos da comunicação social, durante o qual a coordenadora da EPUPI estará disponível para prestar informações e responder a questões relacionadas com a consulta pública do Aljão. A consulta pública do Aljão, que abrange as freguesias de Cativeus, Ribamondego, Arcozelo da Serra, Rio Torto e Lagarinhos, constitui a primeira iniciativa realizada neste âmbito em Portugal, representando um passo relevante no processo de identificação, validação cadastral e valorização do território nesta área do Conselho de Gouveia. Durante 60 dias úteis, os proprietários interessados poderão consultar as representações gráficas georreferenciadas dos prédios rústicos e mistos abrangidos e verificar se os limites representados correspondem à realidade. Caso identifiquem situações a corrigir, poderão apresentar reclamação pelos meios disponibilizados no âmbito da consulta pública. Este procedimento integra uma etapa fundamental no processo de validação cadastral e futura integração da informação na carta cadastral, contribuindo para um conhecimento mais rigoroso da propriedade e para uma melhor gestão e valorização do território, nomeadamente nas áreas de prevenção de riscos, gestão florestal, proteção ambiental e desenvolvimento local. O Cineclube de Ceia promove hoje à noite a exibição do documentário Joana Baez, A Cantiga é uma Arma, na Casa Municipal da Cultura de Ceia. Realizado por Karen O'Connor, Miri Navaski e Maeve Boyle, o filme acompanha a lendária cantora e ativista Joan Baez durante a sua digressão de despedida, revisitando 6 décadas de carreira artística e intervenção cívica. O documentário recorre a arquivos inéditos, incluindo diários pessoais e registros de sessões de terapia, para explorar aspectos marcantes da vida da artista, desde o ativismo político às lutas emocionais, passando pela relação com Bob Dylan. Segundo a sinopse, Joan Baez faz um olhar honesto sobre a sua vida e percurso, procurando compreender as experiências pessoais e profissionais que marcaram uma carreira de mais de 60 anos. A sessão integra a programação regular do Cineclube de Ceia, estrutura ligada à Associação de Arte e Imagem de Ceia, reconhecida pela divulgação do cinema de autor e de propostas cinematográficas alternativas ao circuito comercial. Os bilhetes custam 1 euro para associados da Associação de Arte e Imagem de Ceia e 2 euros para o público em geral, podendo ser adquiridos no local antes do início da sessão. O município de Mangual tornou-se o primeiro do país a obter a certificação de Mangual Digital com o selo de cibersegurança nível bronze, atribuído pela Imprensa Nacional Casa da Moeda, em parceria com o Centro Nacional de Cibersegurança. A certificação, válida de maio de 2026 a maio de 2029, atesta que o município adotou boas práticas na proteção dos sistemas de informação, na prevenção de riscos e na capacidade de resposta aos desafios da transformação digital da administração pública. Para o autarca Marco Almeida, o selo reforça a confiança dos cidadãos e das instituições na autarquia e serve de incentivo para continuar a investir na digitalização segura e na simplificação administrativa. Os selos de maturidade digital integram o plano de ação para a transição digital, desenvolvido em parceria com o Instituto Português de Acreditação, o Instituto Português de Qualidade e a Agência para a Reforma Tecnológica do Estado. Olhamos agora para o desporto, edição de João Cruz.
9: A subida do Académico de Viseu à Primeira Liga vai trazer mudanças ao Estádio Municipal do Fontelo. No dia em que recebeu a equipa após uma grande conquista, João Azevedo, o presidente do município, anunciou um investimento de centenas de milhares de euros para adaptar o recinto às exigências do principal escalão do futebol português.
10: Lançar já um investimento de centenas de milhares de euros que vai proteger o estádio e os seus adeptos. Isto vamos fazer, lançar já os procedimentos para resolver já o assunto. Dentro do estádio já lançámos o procedimento para a recuperação da pala da bancada principal. Estamos em conversas com o Sr. Presidente da SAD e já temos um compromisso para haver aqui melhorias dentro do estádio. Vamos fazer melhorias também na zona da zona dos partners, dos acessos. Vamos colocar o Fontelo dentro das suas limitações infraestruturais como um estádio que nos honre a receber as equipas que vêm ao Fontelo.
8: O fecho deste bloco de notícias aqui na sua rádio com João Cruz.
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1: Olá a todos, que Deus abençoe. É momento da palavra de vida. O salmista, lá no Salmos 86, 7, ele diz: no dia da minha angústia, clamo a ti, porque me respondes. É Ele que responde. Você que está angustiado, clame a Ele. Aí mesmo, onde você está, agora no seu carro, no seu trabalho, se você se retirar um pouquinho e pedir: Deus, me ajuda, ou mesmo em pensamento, Ele vai te ajudar, Ele vai te dar uma luz. Essa programação, essa palavra que você ouve agora, já é uma resposta, talvez, da sua oração. Se diz: será que realmente Deus existe? E Ele veio para trazer para você. No dia da sua angústia, clame a mim, porque eu lhe responderei. Ele responde, Ele está a responder a sua oração, embora pareça que está demorado em acontecer. Você diz: o quanto demora essa resposta em chegar? Então você estava ficando desanimado, triste, abatido. Levante a sua cabeça. Você clamou, você pediu a Deus, então peça a Ele. Você pode dizer assim: em honra.

0: nome do Senhor Jesus, me ajude. E você vai ver aí um sinal de Deus ainda hoje na sua vida. Se você quer a minha ajuda, está a passar por um problema difícil, o qual você não tem conseguido vencer, então você pode sim nos contactar e nós vamos te ajudar gratuitamente. 218-368-008. 218-268-008. Tá bem? Você pode nos contactar que nós estamos à inteira disposição. Forte abraço. Que Deus abençoe o seu dia. Que Deus ilumine os teus caminhos.
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9: 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Boa tarde. São 17 horas.
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0: ano. Até mas abre, estás que não abre?
1: Espere só mais um minuto. Deixe-me ali buscar a chave, que eu abro isto já no estante. Já dá. Aí de ver as suas goelas, a massa de matéis maldita.
0: Ai, essa maldita que agora vamos morrer tanto, agora com as ospas de cinco. É bota acima, bota abaixo, é bota tudo quanto tu puderes.
1: Ele interessa que seja cheio, está a perceber, não é?
0: Ai, o marrano, que ele até gosta de compuito, vamos lá. A gente vai ouvir aqui o menino chorar e o anoenha.

0: Boa tarde, Paulo Saraiva.
1: Ora, boa tarde, 5 horas, 9 minutos e meio. Está tudo bem? Está tudo bem por aí? Nós por aqui estamos bem, porque nós aqui podemos tudo. Nós somos assim.
2: A mulher, quando ela acorda para a vida, meu amor.
1: Ainda bem que nós gostamos de ver mulheres bem acordadas. E aqui, gente bem acordada e bem disposta para beber um chá. Porquê? Porque hoje temos chá como promoção. E temos morangos com chantilly como promoção. O resto tem que pagar, está bem? Porque tem que ser assim. Já sabe que até às 6 da tarde
3: está toda aberta.
1: É só entrar, porque nós estamos cá para o servir. Por aqui também se escutam histórias interessantes, a sério. Histórias que vale a pena ouvirem.
4: Delene, oi. Essa noite eu sonhei que eu estava num bar com meus amigos.
5: É mesmo, meu amor? E eu sonhei que eu estava num motel.
4: Ah, com certeza era comigo, né?
5: Claro que não, você estava num bar com seus amigos.
1: Claro, claro, tu está. E cedo, cedo também temos. 4 Man. Abrei a tasca da 5 desta quinta-feira. Ai, sabe tão bem estar cá.
6: Hoje quero algo diferente.
1: O que tu quiseres, hoje estou cá para ti.

0: mais nada. Os 4 anos e sede. Sede nós já temos. Agora, e para beber também já cá temos. Agora é preciso apagar, está bem? Pronto. Vai, falta o saca-rolho para abrir as garrafas e os garrafões. Já sabe que pode participar através do WhatsApp, através de SMS, para o 933454994. Venha daí, divertir-se comigo. Sorria para a vida. E viva a vida intensamente, sempre a sorrir. Porque esta vida são 2 dias. E um deles a gente já viveu. Abre o garrafão. Não presta. Até às 6. Ora, o número do WhatsApp. E também, se quiser, pode enviar SMS. 933454994. 933454994. E vai fazer uma festa. Ora, até às 6 da tarde, festa garantida.
1: O homem deve ser feio, forte e formal.
0: E a cheirar a cavalo também, faltou isso.
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0: Ora, 5 horas mais 15 minutos, a altura agora de nossa paródia.
3: Pessoas cobardes.
0: Tom, menina, então, não se trata assim as pessoas. Tem lá calma. Que coisas, parece que está na televisão.

Ora, como hoje também é dia de comer fruta e legumes, eu trago aqui uma canção muito bonita que se chama Atenção. Ai que legumes tão bons. Vamos lá embora. É a nossa paródia neste Dia Internacional do Chá.

Ora está, comer legumes à grande e à portuguesa neste dia de comer muita fruta e legumes. Foi a paródia de hoje.

0: 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Ora bom, já sabe que nós estamos por cá para o servir sempre bem.
1: Logo à noite, vamos fazer algo que nunca fizemos na cama.
0: Está bem, mas pode ser logo à noite, está bem? É que agora tenho que conduzir uma emissão até às 6. A sério, por amor de Deus. Eu tenho que ir buscar ali mais petiscos. Porque vale a pena ir buscar coisinhas boas para comer, não é verdade?
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0: Ora bem, pode agora ligar 232-60-1071, 232-60-1071, que eu quero tanto falar consigo, porque vale a pena falar consigo.
3: O amor de homem, ele é igual a fome, né?
0: Achas? Amor de homem igual a fome? Há cada comparação por aqui, em sério.
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0: Ora, na Tasca 1 tenho aqui tema pedido pelo João Ferreira de Castelo Branco. Farra sem limites. Wesley Safadum.
5: O pai pode assistir ao parto.
0: Ainda bem, o pai está desejoso para assistir ao parto, completamente. Oh, Sandrinha, boa tarde.
6: Boa tarde. Seja bem-vindo. O pai é branco e o filho é preto.
0: Não faz mal. É problema dos canos.
6: Ah, é?
0: É problema dos canos. As coisas que acontecem na vida da gente, não é verdade?
6: É verdade.
0: E olha, está tudo bem o programa do Futsima?
6: Está tudo ótimo.
0: Olha, o que é que vai da Tasca? Temos aqui chá de toda a qualidade.
6: Só, ah, e te... chá agora é muito quente.
0: E temos fruta e legumes.
6: Ah, sim, fruta sim.
0: Pronto. Atenção. Ah, e morangos com chantilly.
6: Tá.
0: Portanto.
6: Então ontem foi morangos, hoje é morangos.
0: Porquê? Porque ontem era o dia de apanhar morangos, está bem?
6: Para hoje comer.
0: Exato. Aliás, mas ontem era morangos sem chantilly. Hoje tens.
6: Estou tem... preferir os de ontem.
0: Então, hoje tem aqueles farovitos por cima.
6: A gente tira e lava os outra vez.
0: Ah, bem.
7: O povo me pergunta se eu falo comigo mesma.
0: Se falas contigo mesmo, és tu. Sério. Opa, coisas que se dizem aqui. Pessoal, olha, é pessoal que só tem a quarta classe. Algum deles está aqui.
6: E alguns têm,
0: Depende, tudo depende. Tudo depende. Olha, vais dedicar para quem?
6: Vou dedicar a toda a gente que esteja a ouvir a Tasca.
0: E é só?
6: É só.
0: Pronto, vai para dentro, cuidado.
6: Então, e já falaste com a Marina hoje?
0: A Marina,
6: já cantou?
0: Aliás, a Marina de manhã ligou, atenção, mas hoje não estava nos dias dela.
6: Ah, está bem.
0: Não estava nos dias dela, porque há dias que ela não está nos dias dela, mas há que é que já há muito. Ela só canta bem na outra.
6: Pois.
0: É sempre assim.
8: O que é uma caralhota?
0: Bem. Uma caralhota não faz a mínima ideia, mas deve ser uma coisa muito boa.
6: Está sim?
0: Então esta mulher está sempre com ela na boca.
6: Está sempre com isso na boca.
0: Sempre. Estou lixado. Beijinho, obrigado.
6: Beijinho, tchau.
0: Obrigado. Então, boa tarde.
9: Boa tarde, alegria.
0: Oh, Maria.
9: Oh, Paulinho.
0: Tão bom tê-la aqui nesta Tasca tão bonita. Olha, vai dedicar para quem?
9: Olha, para todos os ouvintes, participantes, para si, para a sua família, para o conjunto de Brigabeiro, para a senhora Dona Maria Eduardo, para a Sandrinha de Gandolfo, para a Patinha de Luxemburgo, tudo de bom, uma ótima quinta-feira e uma santa noite.
0: Mas está ali, a Fátima de Luxemburgo está ali.
9: Aí está?
0: Está, assim, como não pode ligar, veio para cá.
9: Ah, ok.
0: Oh, está ali toda elegante.
9: E
0: toda elegante. Sério. Está a beber, atenção. Está a beber e não é pouco. Estou-me a dizer.
10: O telemóvel não está bom?
0: Pois não, o telemóvel nunca está bom, os terrestres do telemóvel. Beijinho. Maria, até amanhã.
9: Tchau, beijinho, até amanhã.
0: O Wesley está a fazer.

0: Bíblia, Santos Fortaleza.
1: Que satisfação.
0: Obrigado, rapaz,
2: que maravilha. É Islé Safadão a passar por cá. 232-60-10-71. Vamos a ligar rápido. Então, estão duas linhas completamente disponíveis. E quem entrar, atenção, quem ligar o 232-60-10-71 não paga. Tá bem? Pronto.
3: Ô, amor. Hoje eu tenho uma surpresa pra você.
0: Mentira, vai chamar aquela sua amiga gostosa?
3: Não, Rafael, eu ia fazer lasanha. Para com essa mania de querer comer duas, se você não come nenhuma direito. Eu...
0: Vai, desgraçado.
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2: Hora da Tasca 2, coisas que se passam pelos cantos do mundo. Matias da Base e também o Micael Carreira.
5: O teu marido morreu a fazer amor?
2: Morreu bem disposto. Obviamente. Então, boa tarde.
6: Olá, boa tarde, Paulo.
2: Ó, Vera.
6: Olá.
2: É assim que eu disse. Que, se quer ligar o 232-7071 não paga, você ligou logo.
6: É, foi logo.
2: Está tudo bem pela Moreira do Replão?
6: Está tudo. Nós vai chamando.
2: Olha, por aqui também. Hoje é dia de comer mais fruta e legumes.
6: Ah, é?
2: E é dia internacional do chá.
6: Ora, pronto.
2: Portanto, hoje, se quiser beber chá e comer fruta e legumes, não paga nada. Está bem?
6: Mas por outras coisas já se paga.
2: Ah, oh, oh, oh, oh, Vera, então a vida tem que ser assim, não é verdade?
6: Pronto, é assim.
2: É assim.
5: Tu não vives sem mim, pois não?
2: Tu não vivia. Viver até vivia, não, não era a mesma coisa, mas vivia. Olha, vai dedicar para quem?
6: Olha, vou deixar um beijinho à minha filha Beatriz, a todos de aniversário, a todos os amiguinhos e amiguinhas que eu costumo adicar, que eles sabem quem são, para todos os bombeiros, seus doentes com rápidas melhoras. Para vocês aí, Paulo, um beijinho grande, tudo a correr bem, e até amanhã, até o dia deste, se eles quiserem.
2: Muito bem, um beijinho até amanhã. Cuidado aí com o degrau, que é muito alto.
6: Está bem, obrigado.
2: É Deus, é Deus.
0: Passar a vida inteira gordo.
2: Então, porque come bem. Então, boa tarde. Então, boa tarde.
7: Ah, Paulinho, quero moranguinhos.
2: Ó, Cristel, morangos é aqui na Tasca, não é aí desse lado, está bem? Que coisa, que coisa. Esta moça gosta muito de oferecer aquilo que eu cá tenho à venda. Olha, vai de cá para quem?
7: Vou brincar, Paulinho.
2: Vai de cá para quem?
7: É, para ti, para todos da Tasca, para os meus pais, para a minha família. E negócio, mas mete de ver aqui está 20 graus e 7 da manhã.
2: Olha, aproveita. Beijinho, até amanhã.
7: Até amanhã, Paulo.
2: Obrigado, obrigado.
8: Posso te dar um conselho?
2: Eu adquiri um distrito, se estivesses aí. Então, boa tarde.
9: Boa tarde. Posso dar dois
2: conselhos também. Está tudo bem, Sr. António Paes Ribeiro?
9: Ah, Sr. Paulo Saraiva, eu tenho dado desaparecido, mas eu estou... Às vezes curto, outras vezes não.
2: Sabe? É normal?
9: Eu trabalho... Ah, mas então vai para todo o auditório, vai para si. Sabe, aqui o Ribeiro é um bocadinho chato.
2: Aqui não se desmente ninguém. Se tu dizes, eu não desmentes.
9: Mas eu é que estou a falar, não é? Quem fala a verdade não vai preso, acho eu.
5: Por que é que passas tanto tempo ao telemóvel?
2: É a vida que é assim.
9: Então, mal, grande abraço.
2: Abraço, António.
9: Tchau,
2: vamos lá,
9: obrigado.
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2: Ai, pelos cantos do mundo, aí está Matias Damásio. E o Micael Carreira. 232-60-10-71. Pode ligar-se.

0: Ora, está a música de Matias Damásio e este tema Pelos Cantos do Mundo.
1: Amor, tu fala espanhol?
2: Habla um poquito.
1: Então vamos falar espanhol. Amor, tu fala espanhol?
2: Habla um poquito.
1: Então vamos falar espanhol. Hola, como estás?
2: Hola, está mole.
0: Eu não acredito nisto. Eu não acredito.
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0: Ai, meu Deus, na Tasca 3 tenho aqui Roberta Miranda. Bem-vinda.
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0: Porque você não ligou? Se ligasse, eu contava. Ora, boa tarde, menina Esther.
5: Ora, boa tarde, menino Paulo.
0: Olha que saudade, seja bem-vinda.
5: Saudade.
0: E está tudo bem por aí?
5: Está tudo bem, sim, senhora.
0: Olhe por aqui também.
5: Quanto ao tempo, está espetacular.
0: Há aqui gente muito bonita.
5: Oh, é gente.
0: Gente lindíssima.
5: Portuguesa é toda bonita.
0: Ora, deixa-me ver quem está aqui deste lado. Então, boa tarde.
6: Olá, tu falas espanhol?
0: Olha que duas.
5: Vamos a falar espanhol.
0: É sério.
5: Oh, Elsa. Desculpa lá, Paulo.
0: Olha que duas aqui.
5: Olha, bem-vinda.
0: Eu só preciso de saber qual das duas é que vai pagar a conta. Isso é que é preciso.
6: Espera, calha-lhe sempre ela.
5: O que é que há hoje?
0: Olha, menina, de graça temos fruta e legumes.
5: O quê?
0: E chá. Fruta e legumes.
5: Sim, fruta qual?
0: Fruta, é o que você
6: banana.
0: Quiser.
5: Oh, é banana ou kiwi?
0: É a dieta do kiwi anda a fazer eu. Como tudo menos kiwi.
6: E os legumes, é os tomates.
0: Também há. Porque, né? Ah, e mais, e alface. Há tudo um pouquinho.
5: Então e a fruta? É o morango?
0: Morangos, aliás, há morangos com chantilly.
6: Tá bem. E já estava azedo, já foram de ontem.
7: Você prefere casar ou ser preso?
0: É a mesma coisa, acho eu. Acho que é exatamente a mesma coisa.
5: Olha, eu gosto mais do morango que está em liberdade do que aquele que está coberto. Está sempre fechado, está oco por dentro.
6: Eu mais por baixo.
0: Nunca ouvi esta. Morangos em liberdade, sim senhor.
5: Morangos em liberdade. Não serem de estufa.
0: Ai, meu Deus, morangos da liberdade.
5: Outro também dizia, estofo.
0: Já percebi. Não, já percebi. Quando for à praia, vou de morangos da liberdade.
5: Compre da liberdade que são mais gostosos. Ai, mais senhora.
0: Olha, ouvi dizer também que vocês já não se veem há muito tempo também.
5: Ah, pois não.
0: Não é verdade, Elcita?
6: É, mas em sonhos eu vejo outros dias.
0: Ah, em sonhos?
5: Pois, sim. Eu também, em pensamento.
0: Aí vocês costumam sonhar?
6: Sim, e dizemos uma à outra que sonhamos.
0: Não me digas.
6: Olha, sério?
5: Paulo, Elsa não me está a ouvir.
0: Sim.
5: Mas a Elsa ressona muito. Quando está dormindo. Ai, meu Deus.
0: Atenção.
6: Olha, eu ia-te dizer que a Esther está cheia de gás à noite.
5: Aqui me parece uma batoneira.
0: Ora está, uma a ressonar.
6: Uma é para o bloco, outra é para trás.
0: É sério. Portanto, isto quer dizer, uma a ressonar e outra a sofrer de gases.
5: E outra com os gases. É uma festa?
0: Mas será?
5: Não precisamos do brinco ao baile, faz a festa só.
0: Portanto, aliás, até parece que estão a ver a sinfonia lá no vosso quarto.
5: Ó, Paulo, nem queira ouvir. É horrível, assustador. Ó! Quem é que ela traz aí? Sou eu.
0: Vou-te explicar. Isto foi a Elsa que mandou a gravação.
5: Ai, que horror.
0: Obrigada, Elsa, por teres gravado e enviar para mim. Porque eu adoro receber estas gravações através do WhatsApp.
5: Sim, sim. Muito bem.
0: Mas, espeta.
5: Ah, meu Deus. Calma.
6: No final do dia que me matava.
5: Calma, Paulo. Fogo, está péssimo.
0: Atenção, ó Esther, eu não tenho culpa. Foi Elsa que mandou. Foi Elsa que mandou.
6: Mas foi, sim, senhora.
0: Ora, vamos dedicar para quem, meninas? A Roberta Miranda, bem-vinda.
6: Olha, é para ti, vai ser um beijinho.
0: Sim.
6: Vai só para ti, Fred.
0: É só?
6: Sim, sim.
0: Então vai para dentro, um beijinho, obrigado.
6: Ah, tchau, beijinho.
0: Ah, Esterinha, vai dar para quem?
5: Elsa.
0: Já foi.
5: Já foi.
0: Não, e para já, está ali com um decote que é fora de série.
5: Oh, então, ela gosta e o que é bom é para se ver.
0: Então, também é uma verdade.
5: O que é bom é para se ver, o que não presta é para esconder.
8: A minha sogra nunca falou mal de mim.
0: Ainda bem, não. Que sorte, que sorte.
5: É verdade, que sorte.
0: Vai para quem, a Roberta?
5: Olha, a Robertinha vai para o Paulo, vai para a Elsa e vai para todos os meus amiguinhos e amiguinhas que dedicava antes, com saúde e boa disposição para todos e todas.
0: E seja bem-vinda, está bem?
5: E para o Zé Rocha, que gostei, também já não ouvi há muito tempo.
0: Ele anda fugido, anda muito fugido.
5: Anda fugido, anda ocupado.
0: Anda. E depois ficou...
5: Anda ocupado.
0: E depois ficou muito, muito triste, muito triste. Muito triste, está certo.
5: Um beijinho para ele, vai, um beijinho para o Paulo.
0: Obrigada.
5: Tudo bom, vá.
0: Bem-vinda, bem-vinda.
5: Obrigada.
0: Deus, obrigado. Esther Marques, de Ceia. Vamos a ligar 232-60-1071. Isto é que vai. Aqui uma sorda. Quero passar o que você gosta. Se já enviou o SMS, fica à escuta.

0: espetacular esta canção da Roberta Miranda. Bem-vinda. 42 depois das 5.
1: Aposto que nenhum dos seus ex-namorados segurava o guarda-chuva pra você.
2: Verdade.
1: Ela sabia, cara.
2: Porque todos eles tinham carro. Fecha logo isso que nem tá chovendo.
0: É sério. Estas mulheres nunca estão contentes.
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0: Ora, nos braços de outro. A Agatha vai cantar a seguir. É a vida.
4: Tu foi enxugar o rosto com a toalha?
0: Pois as lágrimas correm. Correm, correm. Até o Tó correia. Não sei por
5: boa
0: onde.
5: Tarde.
0: Anda por onde, Tó?
5: Opa, aqui passar nela.
0: Nelas Viseu.
5: Nelas Viseu.
0: Pô. Ai, que rica localidade. Que rica
5: ai,
0: localidade.
5: E um quarto.
0: Ah, é, ai, Jesus. A língua desta gente depois sempre pode disparar.
5: Até está escavando.
0: Vai para quem, Agatha?
5: Opa, o pessoal que anda aqui na roda, o pessoal aí na pesca, e partir tudo bom, até amanhã se quiser.
0: Abraço, Tó.
5: Olá, tudo bom.
0: Deus.
6: Quando um homem abre a porta de um carro a uma mulher.
0: Porquê? Então o homem é simpático. Então, boa tarde.
7: Boa tarde.
0: Ó, senhor Orlando Henriques.
7: Boa tarde, você me deixou acabar a frase.
0: Você chamou-me macaco.
7: Macaco.
0: Chamou-me macaco.
7: Eu ouvi entre as pernas de uma moça, um macaco sem orelhas, de narrar com toda a força.
8: Quatro motivos para eu não deixar o meu marido.
0: Oh,
7: também fala espanhol.
0: Também se calhar fala. Olha, vai dedicar para quem?
7: Vou dedicar à minha família, à sua família, conjunto de Brinco Baile, equipa domingo à tarde. A todos os benfiquistas, todo o auditório desta grande rádio que é a Antena Livre das Oveias e não se esqueçam de falar espanhol.
0: Um abraço, até amanhã.
7: Um abraço, até amanhã.
0: Adeus, obrigado. Ai, as coisas que se aprendem nesta tasca, é sério. Eu tenho uma saudade da tasca ir de férias, tenho mesmo.
9: Se eu largar a minha mulher, ela vai ficar triste?
0: É capaz, é capaz. E vai ficar triste no braço de outros. Então, boa tarde.
10: Boa tarde.
0: Oh, bem-vinda. Está tudo bem aí por Candosa?
10: Está tudo bem.
0: Olhe por aqui também.
10: Pronto.
0: Sabe que por aqui não falta nada.
10: Olha, está a ver? Por isso é que eu entrei.
0: Exatamente.
10: Pronto.
0: Olha, hoje temos chá. Qual é que quer?
10: Chá?
0: Sim.
10: Ah, marcha, se não houver outra coisa.
0: Pronto. Obrigo também o outro. O outro que deve estar na outra.
10: E bolinho também há?
0: É. Oh, bem esperava por cá pelo bolo da Glória, que a Glória hoje está de parabéns. E trazer, isso é que era o caraças, isso é que era. É que o pessoal, é sério, ó Rosinha, o pessoal só fala bem de mim em antena. Ai Paulo, tu és um espetáculo. Ai Paulo isto, mas depois quando fazem anos de trazer o bolo, é, está quietinho. Tá?
11: Oh. Quer casar com um solteiro? É bom.
0: É melhor do que casar com um casado, digo eu. Ó Rosinha, vai dedicar para quem é a Agatha?
10: Olha, para todo o pessoal da Tasca.
0: Muito bem. E para beber, o que é que vai querer?
10: Para beber?
0: Sim.
10: Pode ser uma minizinha.
0: Uma mini? Pronto. Sim. É uma para si, outra para o Pedro, certo?
10: Pode ser.
0: Pronto, as duas, 30 euros. Está bem paga ali na caixa.
10: E se ele não beber, bebeu as duas.
0: É mulher para isso?
10: Mais ou menos.
0: Ah, trafrela. Agora é mais ou menos. Agora é mais ou menos. Um beijinho, Rosinha.
10: Beijinhos.
0: Deus obrigado. Está Agatha. Nos braços de outro.
12: Você quer que eu deixe meu marido para ficar com você?
0: Não, e depois nos braços do outro. Está caladinha. Vai para dentro. Vamos a ligar. 232

0: Ora aí está, esta canção é uma vingança. Quando nós não fazemos aquilo que elas querem, elas cantam esta canção. Ou fazes, ou a gente vai se vingar nos braços de outro.
1: Lá em casa, antes de comer, você reza. E aqui, você não vai rezar,
2: não? Não, amor. Aqui o pessoal sabe cozinhar.
0: Claro, se pessoas já sabem cozinhar, não é preciso.
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0: Ora, da Tasca 5, tenho aqui José Ricardo. Agora regressas.
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0: Não vás à multióticas que estás a ver bem. Manuela, boa tarde.
5: Boa tarde.
0: Olha, isto é sério. Eu saio daqui com a minha cabeça pica-miolos.
5: É verdade.

0: e algumas já dão leite de pacote e tudo. Aliás,
1: estúpido outro, mais estúpido é.
0: Isto são coisas que eu descubro aqui na tasca. Atenção, que está tudo mais. Olha, um tipo de um amigo, só para ter leite fresco, ele coloca a vaca na varanda. Ai, não.
1: Então, assim está sempre fresquinho.
2: Eu beijo meu marido todo dia.
0: Porque estás na varanda. Vais de cá para quem?
1: Então, olha para o maridicão. Para o marido, olha para o maricão, olha. Espera, estou até me baralha. O maridão é para ti, vai para os ouvintes e participa. E não estou aí na tasca.
0: Beijinho, até amanhã.
1: Tchau, beijinho, até amanhã.
0: Ai, meu Deus, como é que se vai terminar a tasca? Tão boa tarde. Tínhamos aqui alguém, já não temos, mas ainda bem. Agora regressas. Amanhã às 9 cá estão. Cristina Ferreira, já a seguir. Depois o Arthur Matos. E o António Macedo, às 9 da noite. É a rádio mais feliz de Portugal.
3: Eu hoje não quero fazer nada.
0: Então vai para dentro. Amanhã às 9. Olá, amanhã. Ai, ai.

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9: 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Boa tarde, são 18 horas.
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11: Bem-vindos, estas são as notícias na Antena Livre. A coordenadora da estrutura de missão para a expansão do Sistema de Informação Cadastral Simplificado, Eugénia Amaral, estará amanhã em Gouveia, no âmbito da consulta pública da Área Integrada de Gestão da Paisagem do Aljão. A visita inclui participação no workshop, redes de monitorização de sensores, drones e teledetecção para a floresta, onde a responsável fará pelas 12h15 uma intervenção dedicada ao processo de consulta pública em curso. Durante a tarde, pelas 15 horas, Eugénia Amaral irá reunir com o Presidente da Câmara Municipal de Gouveia, Jorge Ferreira, no espaço de Conselho. Posteriormente, pelas 15h30, terá lugar um momento de esclarecimento dirigido aos órgãos da comunicação social, durante o qual a coordenadora da EBUPI estará disponível para prestar informações e responder a questões relacionadas com a consulta pública do Aljão. A consulta pública do Aljão, que abrange as freguesias de Cativeus, Ribamondego, Arcozelo da Serra, Rio Torto e Lagarinhos, constitui a primeira iniciativa realizada neste âmbito em Portugal, representando um passo relevante no processo de identificação, validação cadastral e valorização do território nesta área do Conselho de Gouveia. Durante 60 dias úteis, os proprietários interessados poderão consultar as representações gráficas georreferenciadas dos prédios rústicos e mistos abrangidos e verificar se os limites representados correspondem à realidade. Caso identifiquem situações a corrigir, poderão apresentar reclamação pelos meios disponibilizados no âmbito âmbito da consulta pública. Este procedimento integra uma etapa fundamental no processo de validação cadastral e futura integração da informação na carta cadastral, contribuindo para um conhecimento mais rigoroso da propriedade e para uma melhor gestão e valorização do território, nomeadamente nas áreas de prevenção de riscos, gestão florestal, proteção ambiental e desenvolvimento local. O Cineclube de Ceia promove hoje à noite a exibição do documentário Joana Baez, A Cantiga é uma Arma, na Casa Municipal da Cultura de Ceia. Realizado por Karen O'Connor, Miri Navaski e Maeve Boyle, o filme acompanha a lendária cantora e ativista Joana Baez durante a sua digressão de despedida, revisitando 6 décadas de carreira artística e intervenção cívica. O documentário recorre a arquivos inéditos, incluindo diários pessoais e registros de sessões de terapia, para explorar aspectos marcantes da vida da artista, desde o ativismo político às lutas emocionais, passando pela relação com Bob Dylan. Segundo a sinopse, Joana Baez faz um olhar honesto sobre a sua vida e percurso, procurando compreender as experiências pessoais e profissionais que marcaram uma carreira de mais de 60 anos. A sessão integra a programação regular do Cineclube de Ceia, estrutura ligada à Associação de Arte e Imagem de Ceia, reconhecida pela divulgação do cinema de autor e de propostas cinematográficas alternativas ao circuito comercial. Os bilhetes custam 1 euro para associados da Associação de Arte e Imagem de Ceia e 2 euros para o público em geral, podendo ser adquiridos no local antes do início da sessão. O município de Mangual tornou-se o primeiro do país a obter a certificação de Mangual Digital com o selo de cibersegurança nível bronze, atribuído pela Imprensa Nacional Casa da Moeda em parceria com o Centro Nacional de Cibersegurança. A certificação, válida de maio de 2026 a maio de 2029, atesta que o município adotou boas práticas na proteção dos sistemas de informação, na prevenção de riscos e na capacidade de resposta aos desafios da transformação digital da administração pública. Para o autarca Marco Almeida, o selo reforça a confiança dos cidadãos e das instituições na autarquia e serve de incentivo para continuar a investir na digitalização segura e na simplificação administrativa. Os selos de maturidade digital integram o plano de ação para a transição digital, desenvolvido em parceria com o Instituto Português de Acreditação, o Instituto Português de Qualidade e a Agência para a Reforma Tecnológica do Estado. Olhamos agora para o desporto, edição de João Cruz.
12: A subida do Académico de Viseu à Primeira Liga vai trazer mudanças ao Estádio Municipal do Fontelo. No dia em que recebeu a equipa após uma grande conquista, João Azevedo, o presidente do município, anunciou um investimento de centenas de milhares de euros para adaptar o recinto às exigências do principal escalão do futebol português.
13: Lançar já um investimento de centenas de milhares de euros que vai proteger o estádio e os seus adeptos. Isto vamos fazer, lançar já os procedimentos para resolver já o assunto. Dentro do estádio já lançámos o procedimento para a recuperação da pala da bancada principal. Estamos em conversas com o Sr. Presidente da SAD e já temos um compromisso para haver aqui melhorias dentro do estádio. Vamos fazer melhorias também na zona da zona dos partners, dos acessos. Vamos colocar o Fontelo dentro das suas limitações infraestruturais como um estádio que nos honre a receber as equipas que vêm ao Fontelo.
11: O fecho deste bloco de notícias aqui na sua rádio com João Cruz.
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0: Olá, olá, boa tarde, boa tarde. Continuação de uma excelente quinta. Estamos em direto, a melhor hora do seu dia está a começar agora. Aliás, já começou com música nova de Nina. Chama-se O Amor Existe. É o primeiro single do próximo trabalho de originais e que, segundo a própria cantora, marca uma nova fase artística. O Amor Existe parte da ideia de um mundo cada vez mais estranho, acelerado e difícil de compreender. Mas onde continua a existir espaço para a esperança. Boa Nina, estamos a precisar dessas palavras de esperança, de conforto, de acreditar em dias melhores. Este single marca o início da preparação da digressão Debaixo de Água Contigo, que vai andar a percorrer várias cidades do país. Tome nota, Nina confirma a presença do grupo Os 4 e Meia no concerto que vai dar a 13 de março de 2027 na Super Boca Arena no Porto, e este álbum está a suceder a Um Brinde ao Agora. Um brinde então ao agora, à Nina que está de volta, e um brinde a si que está na companhia da Antena Livre de Gouveia. Vamos juntos, vamos a mais música por agora. Até já.
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0: Abrimos agora um Você Sabia? É colocar a sua curiosidade em alerta máximo. Então vá, sabia ou não que na Austrália pode haver mais cangurus do que pessoas? Pois é, a população destes animais chega a ultrapassar a de habitantes humanos. Estamos a falar de dezenas de milhões de cangurus espalhados pelo país. Isto acontece porque a Austrália tem enormes áreas naturais, pouco povoadas, perfeitas para estes animais viverem e até se reproduzirem. Além disso, tem poucos predadores naturais, o que ajuda a população a crescer ainda mais. Enquanto isso, cerca de 25 milhões de pessoas vivem no país, a maioria concentrada nas cidades costeiras. E no dia-a-dia, é normal encontrar cangurus em zonas rurais, a atravessar estradas ou até muito perto das cidades. Uma curiosidade que mostra como a natureza ainda domina grande parte da Austrália. Ora, que bem, canguru, diz-me tu. São mais curiosidades e, neste caso, Você Sabia? Deste nosso programa.
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0: Temas de atualidade também vamos atualizando em direto nas nossas emissões e já sabe que é importante limpar os terrenos e esta ação está a decorrer até dia 31 deste mês. É mesmo obrigatório proceder à gestão de combustível em redor dos edifícios, também em zonas de populacionais, contribuindo para a prevenção de incêndios rurais. Tem que estar 50 metros em redor das habitações limpo e 100 metros em redor dos aglomerados populacionais. Nos concelhos abrangidos por declaração de calamidade, o prazo estende-se até 30 de junho. E porquê é que deve ter os terrenos limpos e gerir também toda esta cota que tem que estar limpa? Porque reduz o risco de incêndio, protege pessoas e bens, dificulta a propagação do fogo, reduz a intensidade das chamas e também facilita a atuação dos meios de socorro. Adote comportamentos preventivos e ajuda a reduzir o risco de incêndio rural. Portanto, estas ações de limpeza vão fazer, com certeza, toda a diferença. Se quiser saber mais informações, pode ir até sgifr.gov.pt, na zona de gestão de combustível. Também pode ligar para a linha 808-200-520.
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0: E o meu próximo convidado aqui da emissão de final de tarde vai voltar a ser papá pela segunda vez. Maluma revelou então que a família vai crescer. A novidade foi partilhada nas redes sociais através de uma fotografia muito ternurenta ao lado da companheira Susana Gomes e da filha do casal Paris. Na imagem aparece Maluma e a filha a beijar a barriga da mãe grávida. Na legenda, o cantor colocou apenas um coração azul, detalhe que, como é óbvio, levou já os fãs a acreditar que vem por aí um menino e que Maluma provavelmente vai então ter um casal juntamente com a sua companheira. Ele que, além de voltar a ser papá, também, claro que a música não para e continua a subir a grandes palcos, como é o caso da Antena Livre de Gouveia.

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Assim, em conjunto, é tudo muito mais rápido, não é? Fomos às compras, eu escolhi e você pagou. Impecável. Assim é que eu gosto de negociar. E vamos voltar à música, porque há no final de tarde de quinta-feira, na sua antena livre, para ouvir Toca e Dança. Música nova está disponível por cá. Chama-se Vem para a Festa. E Ana Moura convida-nos todos a deslizar. É mais um sucesso 100% nacional. Depois, vamos colocar a economia em dia com o Pulsar. Até já!

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1: A taxa de esforço máxima no crédito à habitação vai ser reduzida. Passa de 50% para 45%. É o destaque desta edição do Pulsar Económico.

O Banco de Portugal vai reduzir a taxa de esforço máxima recomendada na concessão de crédito à habitação, baixando o limite dos atuais 50% para 45%. Esta decisão, que já está a ser comunicada às instituições bancárias, traduz-se num aperto nas regras de financiamento e foi diretamente motivada pela recente criação da Garantia Pública de Apoio aos Jovens na compra da primeira casa. Com o previsível aumento de financiamentos a 100% e o recurso a prazos de pagamento mais alargados, o regulador pretende travar perfis de risco elevado e evitar o sobreendividamento das famílias. Para além da diminuição geral na taxa de esforço, o Banco de Portugal está a estudar a introdução de ajustamentos adicionais às regras em vigor. Entre as medidas ponderadas está a revisão dos limites máximos de maturidade dos empréstimos e a alteração das exceções atualmente permitidas aos bancos. Até ao momento, as instituições podiam conceder 10% dos seus novos créditos com uma taxa de esforço de até 60%, havendo ainda uma margem de 5% para exceder esses limites, balizas que devem agora ser reavaliadas para garantir a estabilidade do sistema financeiro. Um estudo recente realizado pela BPI Vida e Pensões revela que, embora a maioria dos portugueses tenha hábitos de poupança, a preparação financeira para o período de reforma está longe de ser uma prioridade. De acordo com a pesquisa, 63,3% dos inquiridos afirmam conseguir poupar dinheiro com alguma regularidade. Contudo, o principal objetivo destas reservas financeiras é, na sua maioria, fazer face a imprevistos, constituir um fundo de maneio para o dia-a-dia ou atingir metas a curto e médio prazo. Os dados do estudo indicam que apenas 22,1% dos cidadãos que poupam direcionam essas verbas especificamente para a reforma. Este cenário levanta alertas sobre a futura estabilidade financeira dos portugueses, sobretudo num contexto de envelhecimento demográfico e de crescente pressão sobre o sistema da segurança social. A análise sublinha a urgência de promover uma maior literacia financeira e de consciencializar a população para a importância de começar a preparar atempadamente um complemento que garanta qualidade de vida na terceira idade. Em Portugal, ter um emprego já não é sinónimo absoluto de estar livre de dificuldades financeiras, com dados recentes a alertarem para a persistência da pobreza laboral. Quase 9% dos trabalhadores empregados no país encontram-se em situação de pobreza, demonstrando que o rendimento oferido através do trabalho não é suficiente para garantir um nível de vida digno ou fazer face ao aumento constante do custo de vida. Esta realidade é impulsionada por fatores como os baixos salários estruturais, a precariedade laboral e os horários a tempo parcial não voluntários. Este cenário afeta de forma particularmente severa os trabalhadores com menores qualificações, os agregados familiares com dependentes a cargo e os jovens em início de carreira. Apesar das sucessivas atualizações do salário mínimo e das medidas de apoio social, os especialistas sublinham que estas ações não têm sido suficientes para erradicar a pobreza entre quem trabalha. O fenómeno evidencia a necessidade urgente de implementar políticas focadas na melhoria da qualidade do emprego e na valorização salarial, por forma a garantir que o trabalho cumpre a sua função fundamental de assegurar a estabilidade e o bem-estar económico das famílias. A partir de 1 de dezembro, entra em vigor um novo sistema de incentivos promovido pelo governo português, focado na recolha e reciclagem de resíduos de equipamentos elétricos e eletrónicos. Através desta medida, os consumidores que entreguem aparelhos antigos, como uma televisão ou um frigorífico, no momento em que compram um equipamento novo, podem beneficiar de um desconto direto que pode chegar aos 35 euros. O principal objetivo é combater o desperdício e promover a sustentabilidade ambiental, incentivando a entrega adequada de eletrodomésticos em fim de vida para o seu correto tratamento e reaproveitamento. Esta iniciativa enquadra-se no âmbito do regime de responsabilidades alargada do produtor e visa antecipar as metas ambientais que determinam a obrigatoriedade de existir um sistema de incentivo ou de depósito para este tipo de resíduos até 31 de dezembro de 2026. O Banco de Portugal aconselha os clientes que prevejam ter dificuldades em pagar a prestação do crédito devido, por exemplo, a situações de desemprego ou doença, a informarem imediatamente a sua instituição bancária. Ao dar este alerta antecipado, o cliente recebe um documento com os seus direitos e deveres, cabendo ao banco avaliar a sua capacidade financeira. Caso seja viável evitar o incumprimento, a instituição é obrigada a propor soluções de pagamento ajustadas à situação do cliente através do plano de ação para o risco de
incumprimento. Por outro lado, se o cliente já tiver falhado o pagamento de uma prestação na data prevista, o Banco de Portugal alerta que a dívida irá aumentar devido à cobrança de penalizações. Nestes casos, os bancos podem exigir o pagamento de juros de mora, calculados com base na taxa do empréstimo acrescida de uma sobretaxa máxima de 3% e de uma comissão por cada prestação em atraso. Esta comissão não pode ultrapassar 4% do valor da prestação, com um custo mínimo de 12 euros e máximo de 150 euros, a que podem ser somadas despesas adicionais que a instituição tenha suportado perante terceiros.

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1: Antes de lhe dizer bye bye e até amanhã, lembrar que a qualquer momento pode entrar em contacto comigo através do 936667449. Pode ligar, pode enviar SMS ou até um WhatsApp, gravar com a sua simpática voz e pedir a sua música de preferência. Pode também deixar por aí eventos que vão acontecer na localidade onde está a residir ou por onde anda nesta altura e viu um flyer com uma iniciativa. Pode partilhar comigo. 936667449. Agora despeço-me com um coração bem apertadinho. Portem-se bem, que eu vou tentar fazer o mesmo. Até amanhã. Senhor.

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1: Olá. Vivemos hoje um fenómeno estranho, mas cada vez mais comum no nosso tempo, o chamado síndrome do sucesso vazio. Este síndrome é uma grande epidemia espiritual do nosso tempo. Vivemos na ditadura da imagem, onde as redes sociais são as vitrines da felicidade.

0: ensenadas, mas onde o coração, no silêncio da noite, se sente um deserto. Imaginemos alguém que no papel tem tudo para ser feliz. Tem um trabalho estável, uma família unida, o reconhecimento dos seus pares, os critérios sociais de sucesso todos preenchidos. No entanto, por trás dessa vitrine perfeita, surge um mal-estar interior difuso, uma inquietação que sussurra dentro de cada um de nós. É só isto? Cheguei ao topo da montanha, mas esta vista não me traz paz? Será isto o que nós queremos para a nossa vida? Pense nisto, já que este é certamente o lado bom da vida.
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6: 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São 19 horas.
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Olá, viva então, muito boa tarde, bem-vindos ao Regresso ao Caso, emissão de fim de semana. Para todos, muito boa tarde, o meu nome é Artur Matos, vou ficar consigo até às 18 da noite, daqui a pouco também. Vamos estar à conversa com o António Pacheco nas Letras Serranas, hoje especialmente à quinta-feira. Mas até lá, vamos à música, vamos até o ano de 1990, vamos recordar este Nó Cego, na voz do grupo Jaf Mega.

Ano de 1990, com o Jeff Mega, este Nós Cegos, e a seguir vamos também, ainda continuamos no ano de 1990, vamos recordar o grupo Madre Deus Pastora.

Recordamos assim o ano de 1990, recordamos os Madre Deus e este pastor, o tema que acabamos então de ouvir. Daqui a pouco vamos dar então a conversa com o António Pacheco para as nossas letras serranas de hoje, no seu regresso a casa de quinta-feira, na emissão de fim de semana. Para já, vamos com Micael Carreira, Sem Ti Perdi a Razão de Viver.

0: Vamos pedir desculpa aqui ao Miquel Carreira, ele daqui a pouco já canta. Daqui a pouco já canta, porque do outro lado já temos também o António Pacheco para começarmos então as nossas letras serranas de hoje. Vou dar as boas tardes ao António, boa tarde António. Hoje, excepcionalmente, à quinta-feira, as letras serranas, com muita coisa aqui para nós comentarmos, muitas notícias para comentarmos. Boa tarde António.
1: Sim, é verdade. Muito boa tarde, Artur Matos. De facto, nesta tarde de quinta-feira, hoje excepcionalmente à quinta-feira, mas de vez em quando vamos também quebrando o gelo e vamos aqui alternando, porque também é bom, porque assim o nosso ouvinte vai estando sempre atualizado. Ou quando não é à terça, sabe que é à quinta e então vai estando atento também a tudo aquilo que nos vai, de facto, ter sempre em novidades. Por isso, de facto, hoje vamos ter aqui algumas novidades, vamos ter aqui também alguns cartazes de alguns eventos que vêm por aí no fim de semana e, é claro, sempre a atualidade do dia que estamos aqui sempre a ter nesta linha de conta. E se calhar começo já com uma novidade acabadinha mesmo de chegar há poucos instantes, esta é praticamente em primeira mão. Maria Teresa Maia Gonzalez vai assim lançar um novo livro juvenil com o título A Areps e os Jovens Semeadores, numa edição da Paulinas Editoras. É um livro que promete trazer algo diferente daqueles que habitualmente Maria Teresa Gonzalez escreve, e esta escritora com raízes em Fornos de Algodres, e que dá o nome também à biblioteca em Fornos de Algodres, vai assim no início do verão, mais coisa menos coisa, lançar este novo livro que promete ser também, digamos que, uma das grandes revelações também deste verão, e certamente cabe a todos aqueles que gostam de ler, e leitura é sempre importante também, estar aqui atentos para quando essa mesma escritora colocar esse livro também ao dispor também dos leitores.
0: António, vamos continuar ainda em Fornos de Algodres, porque Fornos de Algodres acolhe a chegada da etapa inicial do Grande Prémio Internacional das Beiras e Serra da Estrela do Pelotão. Volta a acelerar nas estradas da região com o Grande Prémio das Beiras e Serra da Estrela, mais um evento também aqui para o Conselho de Fornos de Algodres.
1: É verdade, de facto vamos ter então aqui uma etapa que vai começar na Meda e vai terminar então nem mais nem menos em Fornos de Algodres, e que é um grande prémio que para já vai ter muito calor, quase certeza, sem sombra de dúvidas. Vamos ter algum calor também neste mesmo fim de semana, porque começa amanhã e amanhã já é sexta, e depois começaremos com portanto sexta, sábado e domingo. Começa na Meda e termina na Guarda esta etapa no domingo à tarde, e é assim que vai ser uma prova que, como todos nós sabemos, é organizada também pela Associações de Municípios da Cova da Beira, onde, de facto, vamos estar atentos a toda esta panóplia de situações, e vamos estar atentos também a esta mesma etapa que amanhã, é claro, liga então a Meda a Fornos de Algodres. Começa na Meda assim pelas 11:15 da manhã com a partida simbólica, para depois, 15 minutos depois, junto ao lar da Santa Casa da Misericórdia, arrancar então a partida real. Depois passa por Trancoso por volta do meio-dia, com o prémio da montanha às 13:10 no Vale Afonsinho. Depois passa ainda por Figueira Castelo Rodrigo às 13:28, prémio de montanha em Castelo Rodrigo de terceira categoria. Às 14:00 em Almeida também tem esta passagem. Depois a meta volante em Pinhel às 14:45 e às 15:45 meta volante em Estorico da Beira, para depois entrar em Fornos de Algodres por volta das 16:09, e mais coisa menos coisa entre as 16:15 e às 16:24, a chegada à meta, então, em frente à Câmara Municipal de Fornos de Algodres, onde são aguardados, de facto, os ciclistas debaixo de uma grande multidão, porque sabemos que as chegadas são sempre também bastante com bastante afluência, e por isso certamente a zona da artéria comercial de Fornos Algodos vai estar cheia também para ver chegar os ciclistas nesta mesma tarde de sexta-feira. É a 8ª edição do Grande Prémio Internacional Beiras e Serra da Estrela. Sabemos que depois, sábado, terá a segunda etapa entre o Sabugal, também, creio que Belmonte e Sabugal, e depois, mas já vou confirmar, só aqui um bocadinho, e depois a chegada à Guarda terá lugar então no domingo, precisamente no domingo é que vai terminar então essa mesma etapa na cidade da Guarda. Mas como estava a dizer, estava aqui agora a cometer um lapso, portanto, no sábado arranca a partida simbólica do Sabugal e termina assim também no Fundão, assim é que é, termina no Fundão ao meio da tarde, e depois no domingo inicia em Gouveia e termina assim precisamente no Jardim de Lemos, José de Lemos, assim é que é, pelas 16 horas, mais pancada menos pancada, como costuma dizer, ou melhor, mais pedalada menos pedalada, estará então a chegada à Guarda prevista no Jardim de José de Lemos, que já é mítico também para a Volta a Portugal e precisamente para esta competição, neste caso o Grande Prémio Internacional das Beiras, onde depois acaba por ser também então neste caso entrega a camisola amarela da geral individual e também da geral por equipas, e os restantes prémios que habitualmente são entregues também neste grande prémio. Por isso, vamos ter certamente 3 dias de muito ciclismo ao mais alto nível internacional, que de facto vão assim preencher também esta zona das Beiras e de Serra da Estrela, onde recordo que estas etapas têm transmissão também na DANZNE e precisamente no canal da TVI V+, que vai transmitir também as chegadas da etapa e, curiosamente, também mais alguma coisa da etapa também, precisamente. Por isso, é aguardada amanhã com pompa e circunstância por estas terras entre a Mesa e Fornos Algodres. Certamente muita gente na chegada a Fornos Algodres, também muita gente certamente na partida da Mesa, porque as partidas também são interessantes, para pelo menos para ver partir os ciclistas é sempre interessante, e por isso também haverá certamente muita gente na cidade de Meda ainda para ver o arranque dessa mesma etapa.
0: António, estas iniciativas são sempre boas também nestes concelhos, também um pouco para movimentar o comércio local.
1: Sim, eu penso que sim, e tem sido visível. Eu agora estou aqui a ver Fornos Algodres, porque de facto hoje ao longo do dia vários ciclistas, depois de fazer o seu treino, como costuma dizer, apesar de estar muito calor, e também vários carros das equipas estavam pelo eixo de comercial também de Fornos Algodres, e as esplanadas das, digamos que ao longo também deste dia, as esplanadas aqui nesta localidade estavam também com alguns dos ciclistas destas diversas equipas, que iam se refrescando com umas águas também para que o calor pudesse assim depois acalmar um pouco, porque digamos que vieram também conhecer a artéria comercial e precisamente a zona da chegada depois do treino matinal destes mesmos ciclistas. Portanto, nesta circunstância é sempre bom também, podemos assim dizer, que haja algo diferenciado também com estas provas, e é sinal que assim, quando assim a zona da hoteleira também acaba por albergar as equipas, que é o caso do hotel aqui na Serra das Galhadas, que alberga algumas das equipas desta competição, algumas até pernoitam por cá os 3 dias, outras acabam por se dividir pelas unidades hoteleiras aqui desta região, mas acaba por ser interessante também toda esta panóplia desta prova, que acaba por dar assim também algum retorno também à parte comercial.
0: Agora vamos continuar ainda em Fornos Algodres, porque hoje teve lugar uma sessão de esclarecimento como vai o trabalho garantir ambientes de trabalho saudáveis e bem-estar psicossocial. Hoje, dia 21 de maio, foi às 15 horas, em Fornos de Algodres, no Salão Nobre do município de Fornos de Algodres. E esta sessão de esclarecimento sobre o trabalho, a garantir ambientes de trabalho saudáveis e bem-estar psicossocial. É sempre bom também se falar um pouco sobre isto.
1: Sim, é sempre bom também, neste caso, toda a gente ser esclarecida com estas situações, porque há sempre novidades, também, e agora tanto se falou do facto do pacote laboral ao longo deste tempo, e costuma-se dizer, tanto se falou dele, e de facto também as conclusões não foram grandes, porque neste caso o Governo acabou por aprovar um pacote laboral que depois não sabemos se vai passar na Assembleia da República agora, precisamente também na próxima sessão que houver para debater este mesmo pacote. Agora é sempre bom, a nível do trabalho, que os empresários e também os próprios trabalhadores possam sim estar também, digamos que, vivenciados sobre essa situação e possam assim estar também dentro desta mesma logística, porque há sempre novidades aqui ou ali, e o Nerga, neste caso, faz questão também de fazer um excelente trabalho e tem feito de facto um excelente trabalho esta equipa do Nerga, que vai assim apresentando também as novidades que vão surgindo nas diversas valências, um pouco por toda a parte e por toda a área que cobre precisamente também esta Associação Empresarial do Nerga.
0: Olha, André Pacheco, vou lá também, mais uma vez, desta freguesia, porque esta freguesia tem o lema Muxagata, uma freguesia com movimento, e vai aqui acontecer mais uma iniciativa, neste caso, no próximo dia 1 de junho, Dia Mundial da Criança. Muxagata a cores promete muita animação no Dia Mundial da Criança. Aqui também mais uma iniciativa da freguesia da Muxagata, Conselho de Fornos de Algodres, mais uma vez a dizer que este Executivo da Junta de Freguesia da Muxagata tem estado a fazer um excelente trabalho também na Muxagata, António Pacheco.
1: Sim, de facto, são várias as iniciativas que vão surgindo assim um pouco também pela freguesia da Muxagata, que vão assim desta forma também trazendo, digamos que, novas situações, novas iniciativas, mas atenção que esta Muxagata a cores é no dia 7 de junho e não no Dia Mundial da Criança, que é dia 1, uma vez que o dia 1 é dia de semana. E acaba assim por ser no fim de semana a seguir. Estava aprazada para dia 31, mas foi, digamos que, reagendada para o dia 7 de junho, e assim, durante a tarde, certamente muitas crianças vão estar presentes na Muxagata. Recordo-se que na época passada, isto é, no ano passado, eu por acaso tive o privilégio de estar presente nessa mesma, fazer a cobertura jornalística nessa mesma Muxagata a cores, como costuma dizer, este trabalho que foi feito na Muxagata, e de facto foi também uma atividade interessante com muitas crianças. Depois, é claro, atrás das crianças vão os pais, vão os avós, vão os adultos, vão os amigos, e acaba por toda a comunidade se envolver numa atividade em que acaba por ter também, digamos que, muita envolvência para os mais novos, mas os mais velhos acabam por participar de algum modo também com as crianças, e acabam por também ser parte ativa destas atividades, que assim acabam por mobilizar todas as gerações nesta circunstância, e acaba por ser depois ali uma pequena caminhada onde vão deitando assim também precisamente aquelas cores, para no final chegar toda a gente também a cores, e depois termina com aquela festa da espuma onde todos, é claro, para tirar a cor, como costuma dizer, das camisolas, ou não, acaba por então entrar no banho de espuma, que acaba por ficar tudo ainda mais colorido. São estas atividades que vão surgindo um pouco por toda a parte, também por estas aldeias, que vão assim também animando. Depois terá em junho ainda nesta aldeia de Muxagata as festas do Santo António, em que são em 12, 13 e 14 de junho, onde, é claro, são neste caso organizadas por uma comissão de festas, mas tudo isso move a freguesia. Tudo isso movem as freguesias, mas só penso que não só a Muxagata, mas diversas freguesias também um pouco por toda a parte já vão, de facto, animando também as suas localidades. Se não vejamos neste fim de semana, por exemplo, neste fim de semana, só neste fim de semana de 7 de junho, temos um, só aqui no Conselho de Forres de Algodos, se não vejamos, temos um Abuxagata a Corso durante a tarde, depois durante a manhã um passeio de trator precisamente na localidade de Rancozinho, ainda na localidade de Cortiçô, neste caso Cortiçô, mas na sede Cortiçô mesmo, acaba por acontecer também uma caminhada e um BTT, que já vai com algumas edições também, e o sucesso tem vindo a crescer de ano para ano. Por isso, digamos que aqui num curto espaço de quilómetros, existem aqui logo 3 atividades para esse dia. Portanto, digamos que é o Conselho em Movimento, é as freguesias em Movimento, e quando assim é, tudo é bom, porque também ao domingo, agora que o futebol também entrou de férias, sabemos que muita gente também vai de férias para a praia, mas enquanto há praia e não há praia, vão se divertindo nestas atividades, porque é sempre bom. E já que estamos a falar em atividades, também neste fim de semana vamos ter aqui neste concelho, e praticamente quase que nos resumimos aqui ao Conselho de Forres de Algodos, que tem muitas atividades já para este fim de semana, a começar amanhã daquilo que estivemos a falar do Grande Prémio Internacional Beira Serra da Estrela. Depois no sábado terá lugar precisamente também à tarde, então o Aquátulo na Praia Fluvial de Pontes Juncais, este dedicado para os mais novos, em que terá uma prova de natação e uma prova de atletismo, conjuntamente tudo na parte da Praia Fluvial, que vai decorrer na Praia Fluvial. E depois no domingo, então, a tradicional já prova de triatlo, que é uma prova mais já com outra envergadura, já com triatletas já nacionais e alguns internacionais que vêm assim aqui já há alguns anos a esta parte também para mostrar a sua qualidade, mostrar aqui as suas potencialidades, porque há aqui atletas de seleção nacional que vêm, e isso é importante sempre nestas circunstâncias, porque já há uma prova de grande nomeada, onde neste caso, este ano, uma vez que a prova é mais cedo do que os outros anos anteriores, tem a particularidade do rio ainda ter de facto muita água, e então a prova torna-se ainda mais atrativa para, neste caso, para os triatletas, que na prova de natação, de facto, com o caudal do rio mais alto, acaba por ser um pouco mais também emocionante para pôr à prova as suas qualidades. Depois é a parte do BTT. O BTT é mais coisa, menos coisa. O esforço sabemos que é idêntico, porque são aqueles quilómetros que estão delineados. Depois há aquela vertente sempre, se está frio, está calor, está a chover, este ano em princípio vai estar calor, portanto o esforço pode ser um pouco mais elevado também nessa circunstância, e depois termina com a prova de atletismo, que na mudança do ciclismo, neste caso do BTT para o atletismo, será feita então também no mercado municipal, e depois nada mais, nada menos do que melhor então também a situação de, neste caso, terminar então no mercado municipal, onde já terminou na época passada, e de facto foi um sucesso na época passada. Vamos ver este ano como é que tudo vai correr também nesta circunstância. Por isso ficam os dados lançados para este fim de semana, isto só na Vila de Forres de Algodres, porque na localidade de Algodres também vai ter lugar a Feira Renascentista. E a Feira Renascentista começa amanhã. Começa já amanhã à noite, também com um concerto na Igreja da Misericórdia, que promete também casa cheia, como habitualmente todos os anos. Na época passada também assim já aconteceu, com casa cheia logo no dia inicial, um concerto pelas 21h30, com de Almorol, precisamente é um concerto renascentista. Depois a abertura será às 12 horas no sábado, com uma música itinerante e alguns malabaristas também, e bobos do Burgo, ainda as fábulas musicais do Serrabecos logo à abrir da tarde, e claro o desfile renascentista pelas ruas do Burgo para as 17 horas, o voo do Falcão para as 18 horas, e depois à noite então as animações com a velha Lamparina e o concerto de Manuk. Depois, no domingo, começa tudo cedo com a Eucaristia às 9 da manhã, ainda a reabertura do mercado trovadores da corte dos Sarrabecos e depois, é claro, o repasto nas tabernas e a rixa nas tabernas, o desafio. Há aqui uma mão cheia de atividades para a tarde, onde depois os mal amados acabam por animar a tarde-noite, precisamente neste mesmo domingo. Por isso, vai ser, sem dúvida, uma grande festa também em Algodres, com Algodres a recuar um pouco no tempo, precisamente nessa circunstância, e vai certamente acolher também muitos visitantes neste fim de semana.
0: Agora, após a saída de António Fonseca das funções de Comandante Subregional de Emergência e Proteção Civil das Beiras e Serra da Estrela, o nome de João Rodrigues surgiu e foi, deverá assumir o Comando Regional das Beiras e Serra da Estrela, Comando Regional de Emergência e Proteção Civil das Beiras e Serra da Estrela, que é João Rodrigues, vai se suceder a António Fonseca, António Pacheco.
1: Sim, tudo aponta que, de facto, com a saída de António Fonseca, que saiu por motivos de idade, como é perfeitamente natural, tudo aponta que, neste caso, João Rodrigues vai ser brevemente nomeado, que para já não foi nomeado, mas tudo aponta que vai ser ele o nomeado a este cargo, e subirá de segundo para primeiro, ele que já tem uma grande experiência, uma larga experiência também nestas andanças, e por isso será assim também neste caso o portanto vai ser neste caso também o homem forte da Proteção Civil, por exemplo, agora, a partir de agora, não no Distrito da Guarda, mas nas Beiras e Serra das Estrelas, que assim vai certamente animar também toda esta situação, e também vai ser ele que vai, assim podemos assim dizer, coordenar toda esta situação, que vai tentar de algum modo também para que tudo corra bem, e esperemos que, de facto, com o verão a chegar, este ano não haja grandes atividades para os bombeiros. Era bom sinal que isso acontecesse. Se não houvesse grande atividade para os bombeiros, era sinal que havia poucos incêndios e tudo era fácil também nessa circunstância. Por isso, vamos ver o que é que nos aguarda nos próximos tempos, e se essa é a confirmação quase certa. Também se aponta para, neste caso, para Marco Lucas, o atual comandante da Guarda, que irá também suspender funções já no próximo dia 23. A partir do dia 23 vai ser precisamente tudo remodelado, melhor dizendo, em que os bombeiros da Guarda vão entrar sobre um comando interino, porque Marco Lucas, tudo aponta que poderá vir a ser o segundo comandante, irá ocupar o lugar de João Rodrigues. Neste caso, João Rodrigues passa para primeiro e Marco Lucas poderá ser o seu segundo comandante a nível regional. Por isso, tudo aponta que assim será. Por isso, Fábio Machado, segundo consta, e já deu informação, neste caso, a Câmara, neste caso, a direção dos bombeiros da Guarda, já referiu que a partir de 23, Fábio Machado vai ser o comandante interino também dos bombeiros igitanenses, que este ano até comemoram 150 anos. Por isso, vamos estar atentos também a toda esta situação.
0: Ainda há pouco falámos na Feira do Rancho Indígena de Algodres, e também na cidade de Falcão, de 5 a 7 de junho, vai acontecer a Feira Medieval na cidade de Falcão, esta Feira Medieval também, com em Pinhal, na cidade de Falcão, uma feira já com muitos programinhos, António Pacheco.
1: Sim, sem dúvida, vai ser mais um fim de semana, e lá está, estes fim de semana agora é um pouco por toda a parte carregado de atividades por todas as localidades, e também a Feira Medieval de Pinhel trará sempre muita gente à cidade de Falcão. Certamente será também mais um fim de semana, a começar na sexta-feira com o desfile também dos mais novos, das crianças, que vão assim precisamente animar, é claro, este primeiro dia, para depois então as atividades começarem depois então mais à noite dessa mesma sexta-feira por ali fora, e depois no sábado e no domingo também haverá certamente muita animação um pouco por toda a parte nesta mesma a localidade de Pinhel. Por isso vamos estar todos atentos e vamos estar todos atentos para ver como é que tudo vai correr da melhor forma nessa mesma cidade de Falcão, que nesse fim de semana, digamos que deixa de ser uma cidade normal para ser então uma cidade medieval. Porque desde o centro histórico e também o centro da cidade acaba por estar bem colorido de forma medieval, e por isso vai assim continuar tudo a ter assim esta abertura. E é claro, muitas atividades ligadas a esta parte medieval também vão ocorrer, e já é uma tradição, toda a gente que depois vai à ceia medieval, isto no sábado, vai trajada a rigor como nessa época medieval, e por isso vai ser uma autêntica festa também medieval na cidade de Pinhel.
0: Agora, ainda em Pinhel, a 23ª Feira do Livro de Pinhel, de 20, começou no dia 20 e vai até o dia 24 de maio, Raul Minhalma, o autor dos romances mais lidos em Portugal e o poeta das cidades, ainda poetas, artistas e dizedor de, ainda poeta, artista e dizedor de poesia, são dois dos nomes que vão marcar presença nesta 23ª Feira do Livro em Pinhel. António Pacheco.
1: Sim, de facto, sem dúvida, acabou por abrir então essa feira na noite de ontem, uma noite quente, que até estava agradável também para toda a gente, que acabou por também levar muito público precisamente ao Parque Urbano, à tenda que estava preparada pelo município de Pinhel nessa mesma tenda, onde são centenas os livros que estão assim também nesta mesma, que estão assim patentes nesta mesma mostra, e a abertura, depois das boas-vindas dadas por, neste caso, pela Presidente da Câmara, Daniela Capelo, acabou então por também trazer, sem dúvida, algo diferente, algo que é diferente e traz diferenciação precisamente à localidade de Pinhel, que é a Academia de Música de Pinhel, que com o seu coro acabou por também dar animação. Tocaram, estes jovens tocaram, cantaram e encantaram todo o público que enchia a tenda precisamente ontem à noite. E para um concerto que começou por volta das 21h45, haver centenas de pessoas numa tenda a essa hora e aqueles jovens estarem ali prontinhos para atuar também é de louvar, de facto, com aquela qualidade e com aquela categoria que assim o professor Ângelo vai continuando a apresentar também nesta Academia de Música de Pinhel.
0: Agora vamos até Mangual, do município de Mangual, que é o primeiro do país com selo de maturidade digital em cibersegurança. Sim, o município de Mangual é o primeiro país a obter esta certificação de maturidade digital com o selo de cibersegurança. É o nível de bronze, cujo processo é gerido pela imprensa nacional Casa da Moeda, que nesta categoria conta ainda com parceiros com parceria do Centro Nacional de Cibersegurança. António Pacheco.
1: Sim, são sempre títulos interessantes também que vão surgindo também nesta mesma situação, e para Mangual é sempre bom também receber este título, também é sempre interessante para que tudo possa funcionar também da melhor maneira, porque é sinal que os municípios estão em movimento, é sinal que os municípios também estão em atividade, e por isso, quando assim é, tudo é bom sinal nessa circunstância, para que tudo possa estar assim também conjugado da melhor maneira. E Mangual, de facto, tem sido também uma das localidades que tem dado mostras nesta situação, e tem dado assim mostras também para que tudo possa funcionar da melhor maneira, e tem estado também, neste caso, a trazer novidades também dia após dia para que tudo possa funcionar também da melhor forma possível, porque Mangualde é um município que tem crescido a nível de população, contrariamente com outras localidades que vão perdendo, neste caso, alguma população. Mangualde, de facto, tem se desenvolvido muito e, de facto, muito vai contribuindo também por estar inserido numa zona da cime de Dom Afonso, que tem muita potencialidade também para dar, devido aos concelhos que são todos muito dinâmicos.
0: Agora, quase a fechar, mas temos aqui mais duas notícias para comentar. Uma delas é sobre o Académico de Viseu. Académico de Viseu recebido nos espaços do Conselho após histórica subida à Liga Principal. O Académico de Viseu viveu mais um momento marcante na sua história ao ser recebido no espaço do Conselho de Viseu, depois de garantir a tão desejada subida à Liga Principal do Futebol Português. 37 anos depois, o Académico está então na Liga Betclic, está então na Liga Principal do Futebol Português. Parabéns ao Académico, parabéns também à sua estrutura, André Pacheco.
1: Sim, sem dúvida, a equipa do Académico de Viseu fez assim uma caminhada interessante, também ao longo desta temporada, acabou por fazer uma temporada bastante bem elaborada, acabou por trazer assim muita euforia também aos adeptos. A dada altura andava pelos primeiros lugares, ou melhor, a época até começou mal, neste caso, começou com prestações muito baixas no arranque da temporada, mas depois com a troca de treinador, na altura, na eliminatória da Taça de Portugal frente à equipa de Gil Vicente, Sérgio Fonseca, que era, neste caso, o treinador do Sub-23, que também se sagraram vencedores da Taça Revelação esta temporada, acabou por então aceitar o convite de ir treinar interinamente a equipa do Académico Viseu nesse mesmo jogo frente à equipa do Gil Vicente. É assim, de facto, a equipa tinha qualidade, mas Sérgio Fonseca introduziu as suas pequenas mudanças para um jogo, porque pouco poderia alterar ou quase nada, e sabemos é que a equipa venceu o Gil Vicente por uma bola a zero. E a partir daí, o técnico viziense foi convidado a continuar nos destinos da equipa do Académico em vez de voltar para o Sub-23. O técnico aceitou e a equipa começou a ganhar e, de facto, saiu dos lugares fundeiros da tabela, começou a subir na tabela classificativa até ao chegar precisamente aos lugares de subida. E por lá andou muito tempo nos lugares de subida e, de facto, acabou por, no final, a festa ser do Académico na última jornada, uma casa cheia, como outras casas cheias foram acontecendo ao longo do ano. De facto, foram muitos jogos no Fontelo com a bitola dos 4 mil, 5 mil, 6 mil pessoas. Não é muito normal numa segunda liga, até mesmo numa primeira, às vezes, em jogos tirando os grandes, não é muito normal ver essa bitola. E, de facto, o Académico Viseu mostrou que a cidade voltou ao futebol, voltou a estar do lado do Académico Viseu. E no último dia, de facto, eram mais de 6.300 espectadores que estavam também sentados nas bancadas do Fontelo. Isto espelha, de facto, o carinho que os adeptos têm pelo clube. A festa foi feita, apesar do empate a zero diante do Sporting B. A equipa do Académico Viseu subiu então à primeira liga e vai estar agora na primeira liga na próxima temporada. Recordo-se que para a Taça da Liga vai logo na primeira eliminatória, neste caso os quartos de final, ao Estádio do Dragão, defrontar, neste caso, o campeão nacional. E depois, é claro, essa eliminatória já será em outubro, já o campeonato vai com algumas jornadas, mas que, de facto, vai ser uma equipa que Sérgio Fonseca, em princípio, quase certeza que irá ficar no leme desta equipa nesta temporada, e vai ter que retificar algumas lacunas que o plantel tem, e por isso vamos aguardar por ver também como é que tudo vai ser potenciado. Foram assim recebidos na Câmara Municipal pelo Presidente da Câmara, neste caso João Azevedo, que prometeu que as obras vão começar em breve no Fontelo para algumas modificações que são necessárias para a Primeira Liga, e que o primeiro jogo irá iniciar mesmo em casa já do Académico, neste caso do Fontelo. Assim, o sorteio, dito em casa ou fora, logo se verá também como é que o sorteio que vai ter lugar precisamente no dia 2 a 3 de julho, precisamente, ditará precisamente essa mesma, esse mesmo emparcelamento também depois do calendário para a nova temporada. Por isso, vamos aguardar e por ver como é que tudo vai também funcionar para as bandas do Académico de Viseu.
0: Uma palavra também aqui para a Verinha Briosa, Académica, neste caso agora Académica OAF, mas para mim há de ser sempre a Académica de Coimbra, a Associação Académica de Coimbra, que também se sobe assim à segunda Liga do Futebol Português. Uma palavra também de felicidade, sim, parabéns pela subida à Liga 2, doutor Pacheco.
1: Exatamente, sem dúvida, vai subir assim à Liga 2, sem dúvida, vamos ter então uma Académica de Coimbra na segunda Liga, o regresso à segunda Liga que muito saúda, porque esta equipa, neste caso da segunda Liga, vai estar assim também presente. Precisamente nessa mesma segunda liga e muito saúda porque é o regresso da Briosa também ao escalão, aos escalões da liga e não estamos a dizer que será candidato já a subir à liga principal na próxima temporada, mas que mais jornada menos jornada, ou melhor, mais época menos época, isso acontecerá e será mesmo essa a tarefa que irá ter lugar precisamente nos próximos anos. Quando as condições financeiras estiverem totalmente debeladas, certamente será essa a tarefa da equipa da Académica. Por isso vamos estar atentos para vermos como é que tudo funciona também nesta mesma Associação Académica de Coimbra, que este ano até teve o privilégio de ter um jogador aqui da região, o Daniel Candeias, esteve também, neste caso, a jogar precisamente na equipa da Académica, ele que de facto foi jogando muitos jogos, foi assim também mostrando a sua qualidade, apesar dos seus 37 anos, ainda vai assim mostrando a qualidade também que tem e vai assim também dando

0: consiga tentar conseguir a subida novamente à Primeira Liga, António Bagé.
1: Sim, sem dúvida, vamos aguardar por Tondela. Toda a gente pensava que de facto o Tondela iria conseguir, neste caso, também pelo menos ir ao play-off, só que na última jornada não conseguiu vencer em Arouca e deitou tudo por terra e acabou mesmo por descer de divisão também. O que quero dizer que torna-se sempre deselegante, torna-se sempre complicado quando assim acontece, quando a equipa não consegue de facto vencer também a sua. Quando a equipa não consegue vencer o seu jogo, também torna-se complicado para de facto depois pedir-se mais alguma coisa. Se não se consegue ganhar os nossos jogos, como é que devemos assegurar a manutenção? Mas aguardemos e vamos ver na próxima temporada, a ver se de facto estará previsto novamente o regresso também desta equipa aos escalões novamente da Primeira Liga. Sabemos que este ano é um ano especial para Viseu, para o Distrito de Viseu, porque a Associação de Futebol de Viseu comemora o seu centenário, 100 anos, e de facto, pelo menos manter já uma equipa na Primeira Liga é bom, com a subida do Académico, 2 anos seguidos também já é muito bom, de facto, e ter outra na Segunda Liga, portanto, é sinal que o futebol da Associação de Futebol de Viseu, de facto, está a crescer, e está a crescer a passos largos também nestas situações. De facto, que falta, de facto, uma equipa da Associação de Viseu na Liga 3. Vamos aguardar por ver se na próxima temporada, pode ser que haja algum clube daqueles que estão no Campeonato de Portugal, possam ter também já o engenho e também a arte de lutar por essa mesma subida para a Liga 3. Por isso, vamos aguardar e vamos ver também o que é que poderá trazer nessa circunstância. Ainda falando da Associação de Viseu, o saúde a Penal do Castelo, que na última jornada acabou por carimbar o passaporte para a Taça de Portugal, também fruto, neste caso, de... Ou melhor, não foi na última jornada, foi na meia-final da Taça de Sócios de Mérito, em que Castro Daire e Lamela são quem vai disputar a final, e neste caso, como já são as equipas que têm então também o passaporte garantido para a Taça de Portugal, o terceiro classificado também vai, neste caso, o Penalva do Castelo. E assim, penso que estará tudo dito por hoje.
0: Vamos às despedidas.
1: Muito bem, caro amigo Artur Matos, voto renovado, um fim de semana por aqui vai ser bastante esportivo, com muitas atividades. Também estava a esquecer aqui de uma situação só aqui na Terra da Pé, que é o feriado municipal em São Rico da Beira, que vai ter muitas atividades também já a partir de amanhã.
0: Um abraço, António Pacheco, até à próxima terça-feira. Foi assim a conversa com António Pacheco nesta nossa emissão de fim de semana do Regresso a Casa, e ainda há pouco ele falou no jogo de final da Taça de Sócios de Mérito, que é no próximo sábado, dia 23, no Estádio Municipal do Fontelo. O Fontelo que vai receber, sim, o último jogo da época, às 20 horas, e este jogo que vai pôr frente a frente Castro Daire Lamelas, a contar para a final da Taça Sócios de Mérito da Associação de Futebol de Viseu. É isso mesmo, e agora, por agora, vamos então para as nossas despedidas. Despedimos então por hoje e por esta semana, quanto ao regresso a casa. É isso mesmo para todos, a condição de uma ótima semana e até amanhã. Boa noite.

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5: 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São 20 horas.
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6: Bem-vindos, estas são as notícias na Antena Livre. A coordenadora da estrutura de missão para a expansão do Sistema de Informação Cadastral Simplificado, Eugénia Amaral, estará amanhã em Gouveia, no âmbito da consulta pública da Área Integrada de Gestão da Paisagem do Aljão. A visita inclui participação no workshop, redes de monitorização de sensores, drones e teledeteção para floresta, onde a responsável fará pelas 12h15 uma intervenção dedicada ao processo de consulta pública em curso. Durante a tarde, pelas 15 horas, Eugénia Amaral irá reunir com o Presidente da Câmara Municipal de Gouveia, Jorge Ferreira, no espaço de Conselho. Posteriormente, pelas 15h30, terá lugar um momento de esclarecimento dirigido aos órgãos da comunicação social, durante o qual a coordenadora da EBUPI estará disponível para prestar informações e responder a questões relacionadas com a consulta pública do Aljão. A consulta pública do Aljão, que abrange as freguesias de Cativeus, Ribamondego, Arcozelo da Serra, Rio Torto e Lagarinhos, constitui a primeira iniciativa realizada neste âmbito em Portugal, representando um passo relevante no processo de identificação, validação cadastral e valorização do território nesta área do Conselho de Gouveia. Durante 60 dias úteis, os proprietários interessados poderão consultar as representações gráficas georreferenciadas dos prédios rústicos e mistos abrangidos e verificar se os limites representados correspondem à realidade. Caso identifiquem situações a corrigir, poderão apresentar reclamação pelos meios disponibilizados no âmbito da consulta pública. Este procedimento integra uma etapa fundamental no processo de validação cadastral e futura integração da informação na carta cadastral, contribuindo para um conhecimento mais rigoroso da propriedade e para uma melhor gestão e valorização do território, nomeadamente nas áreas de prevenção de riscos, gestão florestal, proteção ambiental e desenvolvimento local. O Cineclube de Ceia promove hoje à noite a exibição do documentário Joana Baez, A Cantiga é uma Arma, na Casa Municipal da Cultura de Ceia. realizado por Karen O'Connor, Miri Navaski e Maeve Boyle. O filme acompanha a lendária cantora e ativista Joan Baez durante a sua digressão de despedida, revisitando 6 décadas de carreira artística e intervenção cívica. O documentário recorre a arquivos inéditos, incluindo diários pessoais e registros de sessões de terapia, para explorar aspectos marcantes da vida da artista, desde o ativismo político às lutas emocionais, passando pela relação com Bob Dylan. Segundo a sinopse, Joan Baez faz um olhar honesto sobre a sua vida e percurso, procurando compreender as experiências pessoais e profissionais que marcaram uma carreira de mais de 60 anos. A sessão integra a programação regular do Cineclube de Ceia, estrutura ligada à Associação de Arte e Imagem de Ceia, reconhecida pela divulgação do cinema de autor e de propostas cinematográficas alternativas ao circuito comercial. Os bilhetes custam 1 euro para associados da Associação de Arte e Imagem de Ceia e 2 euros para o público em geral, podendo ser adquiridos no local antes do início da sessão. O município de Mangual tornou-se o primeiro do país a obter a certificação de Mangual Digital com o selo de cibersegurança nível bronze, atribuído pela Imprensa Nacional Casa da Moeda em parceria com o Centro Nacional de Cibersegurança. A certificação, válida de maio de 2026 a maio de 2029, atesta que o município adotou boas práticas na proteção dos sistemas de informação, na prevenção de riscos e na capacidade de resposta aos desafios da transformação digital da administração pública. Para o autarca Marco Almeida, o selo reforça a confiança dos cidadãos e das instituições na autarquia e serve de incentivo para continuar a investir na digitalização segura e na simplificação administrativa. Os selos de maturidade digital integram o plano de ação para a transição digital, desenvolvido em parceria com o Instituto Português de Acreditação, o Instituto Português de Qualidade e a Agência para a Reforma Tecnológica do Estado. Olhamos agora para o desporto, edição de João Cruz.
7: A subida do Académico de Viseu à Primeira Liga vai trazer mudanças ao Estádio Municipal do Fontelo. No dia em que recebeu a equipa após uma grande conquista, João Azevedo, o presidente do município, anunciou um investimento de centenas de milhares de euros para adaptar o recinto às exigências do principal escalão do futebol português.
8: Lançar já um investimento de centenas de milhares de euros que vai proteger o estádio e os seus adeptos. Isto vamos fazer, lançar já os procedimentos para resolver já o assunto. Dentro do estádio, já lançámos o procedimento para a recuperação da pala da bancada principal. Estamos em conversas com o Sr. Presidente da SAD e já temos um compromisso para haver aqui melhorias dentro do estádio. Vamos fazer melhorias também na zona da zona dos partners, dos acessos. Vamos colocar o Fontelo dentro das suas limitações infraestruturais como um estádio que nos honre a receber as equipas que vêm ao Fontelo.
6: O fecho deste bloco de notícias aqui na sua rádio com João Cruz.
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1: Olá a todos, que Deus abençoe. É momento da palavra de vida. O salmista, lá no Salmos 86, 7, ele diz: no dia da minha angústia, clamo a ti, porque me respondes. É Ele quem responde. Você que está angustiado, clame a Ele. Aí mesmo, onde você está, agora no seu carro, no seu trabalho, se você se retirar um pouquinho e pedir: Deus, me ajuda, ou mesmo em pensamento, Ele vai te ajudar, Ele vai te dar uma luz. Essa programação, essa palavra que você ouve agora, já é uma resposta, talvez, da sua oração. Se diz: será que realmente Deus existe? E Ele veio para trazer para você. No dia da sua angústia, clame a mim, porque eu lhe responderei. Ele responde, Ele está a responder a sua oração, embora pareça que está demorado em acontecer. Você diz: o quanto demora essa resposta em chegar? Então você estava ficando desanimado, triste, abatido. Levante a sua cabeça. Você clamou, você pediu a Deus, então peça a Ele. Você pode dizer assim: em o nome do Senhor Jesus, me ajude. E você vai ver aí um sinal de Deus ainda hoje na sua vida. Se você quer a minha ajuda, está a passar por um problema difícil, o qual você não tem conseguido vencer, então você pode sim nos contactar e nós vamos te ajudar gratuitamente. 218-368-008. 218-368-008, tá bem? Você pode nos contactar, que nós estamos à inteira disposição. Forte abraço, que Deus abençoe seu dia, que Deus ilumine os teus caminhos.
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8: 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Boa noite. São 21 horas.
9: A taxa de esforço máxima no crédito à habitação vai ser reduzida. Passa de 50% para 45%. É o destaque desta edição do Pulsar Económico.

O Banco de Portugal vai reduzir a taxa de esforço máxima recomendada na concessão de crédito à habitação, baixando o limite dos atuais 50% para 45%. Esta decisão, que já está a ser comunicada às instituições bancárias, traduz-se num aperto nas regras de financiamento e foi diretamente motivada pela recente criação da Garantia Pública de Apoio aos Jovens na compra da primeira casa. Com o previsível aumento de financiamentos a 100% e o recurso a prazos de pagamento mais alargados, o regulador pretende travar perfis de risco elevado e evitar o sobreendividamento das famílias. Para além da diminuição geral na taxa de esforço, o Banco de Portugal está a estudar a introdução de ajustamentos adicionais às regras em vigor. Entre as medidas ponderadas está a revisão dos limites máximos de maturidade dos empréstimos e a alteração das exceções atualmente permitidas aos bancos. Até ao momento, as instituições podiam conceder 10% dos seus novos créditos com uma taxa de esforço de até 60%, havendo ainda uma margem de 5% para exceder esses limites, balizas que devem agora ser reavaliadas para garantir a estabilidade do sistema financeiro. Um estudo recente realizado pela BPI Vida e Pensões revela que, embora a maioria dos portugueses tenha hábitos de poupança, a preparação financeira para o período de reforma está longe de ser uma prioridade. De acordo com a pesquisa, 63,3% dos inquiridos afirmam conseguir poupar dinheiro com alguma regularidade. Contudo, o principal objetivo destas reservas financeiras é, na sua maioria, fazer face a imprevistos, constituir um fundo de maneio para o dia-a-dia ou atingir metas a curto e médio prazo. Os dados do estudo indicam que apenas 22,1% dos cidadãos que poupam direcionam essas verbas especificamente para a reforma. Este cenário levanta alertas sobre a futura estabilidade financeira dos portugueses, sobretudo num contexto de envelhecimento demográfico e de crescente pressão sobre o sistema da segurança social. A análise sublinha a urgência de promover uma maior literacia financeira e de consciencializar a população para a importância de começar a preparar atempadamente um complemento que garanta qualidade de vida na terceira idade. Em Portugal, ter um emprego já não é sinónimo absoluto de estar livre de dificuldades financeiras, com dados recentes a alertarem para a persistência da pobreza laboral. Quase 9% dos trabalhadores empregados no país encontram-se em situação de pobreza, demonstrando que o rendimento oferido através do trabalho não é suficiente para garantir um nível de vida digno ou fazer face ao aumento constante do custo de vida. Esta realidade é impulsionada por fatores como os baixos salários estruturais, a precariedade laboral e os horários a tempo parcial não voluntários. Este cenário afeta de forma particularmente severa os trabalhadores com menores qualificações, os agregados familiares com dependentes a cargo e os jovens em início de carreira. Apesar das sucessivas atualizações do salário mínimo e das medidas de apoio social, os especialistas sublinham que estas ações não têm sido suficientes para erradicar a pobreza entre quem trabalha. O fenómeno evidencia a necessidade urgente de implementar políticas focadas na melhoria da qualidade do emprego e na valorização salarial, por forma a garantir que o trabalho cumpre a sua função fundamental de assegurar a estabilidade e o bem-estar económico das famílias. A partir de 1 de dezembro, entra em vigor um novo sistema de incentivos promovido pelo governo português, focado na recolha e reciclagem de resíduos de equipamentos elétricos e eletrónicos. Através desta medida, os consumidores que entreguem aparelhos antigos, como uma televisão ou um frigorífico, no momento em que compram um equipamento novo, podem beneficiar de um desconto direto que pode chegar aos 35 euros. O principal objetivo é combater o desperdício e promover a sustentabilidade ambiental, incentivando a entrega adequada de eletrodomésticos em fim de vida para o seu correto tratamento e reaproveitamento. Esta iniciativa enquadra-se no âmbito do regime de responsabilidades alargada do produtor e visa antecipar as metas ambientais que determinam a obrigatoriedade de existir um sistema de incentivo ou de depósito para este tipo de resíduos até 31 de dezembro de 2026. O Banco de Portugal aconselha os clientes que prevejam ter dificuldades em pagar a prestação do crédito devido, por exemplo, a situações de desemprego ou doença, a informarem imediatamente a sua instituição bancária. Ao dar este alerta antecipado, o cliente recebe um documento com os seus direitos e deveres, cabendo ao banco avaliar a sua capacidade financeira. Caso seja viável evitar o incumprimento, a instituição é obrigada a propor soluções de pagamento ajustadas à situação do cliente através do plano de ação para o risco de
incumprimento. Por outro lado, se o cliente já tiver falhado o pagamento de uma prestação na data prevista, o Banco de Portugal alerta que a dívida irá aumentar devido à cobrança de penalizações. Nestes casos, os bancos podem exigir o pagamento de juros de mora, calculados com base na taxa do empréstimo acrescida de uma sobretaxa máxima de 3% e de uma comissão por cada prestação em atraso. Esta comissão não pode ultrapassar 4% do valor da prestação, com um custo mínimo de 12 euros e máximo de 150 euros, a que podem ser somadas despesas adicionais que a instituição tenha suportado perante terceiros.

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0: Muito bom dia.
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2: Quanto mais escura for a noite, mais brilhantes são as estrelas. Quanto mais profunda a tristeza, mais está perto de Deus. Mais um dia que passou nesta estrada, que é a vida. Mais um motivo para agradecer pela infinita bondade de Deus. Boa noite, bom trabalho, bom descanso, boa viagem. Se então qual for a forma, é preciso ouvir, seja bem-vindo a mais uma edição do Expresso. Esta então é referente a 21 de maio, é o 141º dia do ano e faltam 222 dias para este mesmo ano acabar e a dia então da Ascensão do Senhor. 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É isso mesmo que nós tentamos fazer. Olhe, dizer-lhe que estamos com 12 graus aqui por Gouveia, 21 graus aqui por Gouveia, 22 na Guarda, 23 em Almeida, 24 em Pinhal, 24 na Meda, 26 em Vila Nova de Foscoa, também diz-lhe que incêndio em 23 graus, Tabosa do Carregal, 22, Pena Verde, 23, Castro Daire, 21, Peso da Régua, 22, Sinfãs, 21, Porto, 20, diz-lhe também que para Moldes, 21 graus, para Aveiro, 22, para Alcofra e Santa Cruz de Trapa, 22 também, para Luso e Cantanhede, 23 graus, para Figueira da Foz e para Coimbra, 21, e para Soura, Leiria e Pombal, 23 graus, para Miranda de Corvo e também para Alonja, 23 graus, e agora para Pampilhós da Serra, 23, para o Fundão, 24, e para Castelo Branco, 26. Bom, vamos lá então iniciar, já sabe que houve então a Antena Livre, a partir de Gouveia, 89.6, em frequência modulada, e também dizer-lhe que fica aí por vossa conta, ou está por vossa conta, 2345-51397, o móvel 964067212. Vamos lá então, para que não aconteça como ontem, que foi mesmo aqui chamadinhas, aqui sempre uma em cima das outras. Vamos lá então dizer-lhe que quem liga primeiro tem direito a escolher, quem quiser pode ir junto. E olha, vamos lá então iniciar, já sabe, 2345-51397, móvel 964067212. E dizer-lhe também que depois das notícias, à hora certa, com o Rui Anacleto, cá estamos ainda prontinhos para levar até si mais uma edição do Expresso. E vamos lá então iniciar.
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2: Exatamente, estamos juntos para ouvir Toto Cotugno, L'Italiano. Estou à sua espera. 2345-51397, móvel 964067212.

Deixa-te-me cantar, é. Deixa cantar. O Doutor Coutinho. Tema de 1983. Como eu me lembro também quando este tema foi lançado.

0: Exatamente, Toto Cotunho, Lita Italiana. E vamos lá então agora já de seguida para o telefone. Tenho dois ocupados neste momento. E vamos lá então falar com o amigo que está aqui no móvel. É o amigo Eduardo Mota. Eduardo Mota, muito boa noite.
1: Oh, amigo António Macedo, muito
0: então,
1: boa noite.
0: Como é que vai, meu amigo?
1: Limitada quando trabalho na Rádio Antena Livre.
0: Muito obrigado, meu amigo. E como é que vai, meu amigo?
1: Olha, estou a meio de jantar.
0: Está a meio de jantar, é isso mesmo. Olha, e diga-me então uma coisa, vamos ouvir a seu pedido de parabéns, te vou mandar com o Mundo Novo. A quem é que quer mandar os parabéns, meu amigo?
1: Olha, vai para a menina Laura, que hoje faz 8 aninhos.
0: Uhum.
1: E para os pais, que se chama Ríger, e a mãe, Ângela.
0: Muito bem. Um beijo para ele.
1: Vamos estar a perder muito tempo. Para todos os ouvintes e participantes, para que eu costumo de casa, uhum, e que também moria, sou, peço desculpa a todas, mas hoje é assim.
0: Muito bem, faz muito bem, meu amigo.
1: Se ligarem, se quiserem falar em mim, falam. Se não quiserem, falam amanhã.
0: Exatamente, é isso mesmo. Um grande abraço, meu amigo.
1: Uma grande boa noite, descanso.
0: Muito
1: para
0: obrigado.
1: Si, com todo o respeito, um grande abraço e mesmo aqui para a sua esposa.
0: Muito obrigado, meu amigo.
1: E também para a sua mãe, e para a sua irmã, e para as pessoas que todas digam a mim. E eu digo também para elas. Pois é assim, é mais rápido.
0: Muito bem, um grande abraço. E até amanhã, se os quiser, então. Até amanhã, meu amigo. Até amanhã, se os quiser. Obrigado. E vamos então aqui ao telefone. Tenho um amigo, Fernando Silva. Vamos ver o bom balão, Fernando. Muito boa noite.
2: Boa noite, amigo António.
0: Então, vamos ouvir aqui a Art Company com a Susana. A quem é que vai dedicar, meu amigo?
2: É para a gente saltar um bocadinho, que isto é as colunas andam assim meio as linhas.
0: Art Company, Susana, é isso mesmo.
2: Isto está mesmo péssimo.
0: Vai ao sítio. Olhe, amigo, não é só você que está a queixar, é toda a gente, não é? Quem sofre da coluna é assim mesmo. Este tempo tem tudo a ver, não é?
2: É verdade. Hoje vamos dedicar para a Dona Virginia, para a sua filha.
0: Muito obrigada.
2: Para o seu vinho, para a sua mana. Gosto muito daquela música que ela tem. Ela pediu ontem. Eu sou fã dos ABBA.
0: Abra,
2: música.
0: Muito bem, estar a ouvir, certamente.
2: É para toda a sua família, vai para todos os nossos amiguinhos lá na Madeira, na Ilha da Madeira, vai para o Sr. Carlos Ferreira, o Paulo Ferreira, o Sr. Carlos Ferreira no Luxemburgo, o Paulo Ferreira na Suíça, vai para os Estados Unidos, aquele senhor, que é António
0: no Jersey, sim.
2: Sim, tudo bom para esse, eles estão assim um bocadinho longe. Em quilómetros ou em milhas, um termo, se amarem, mas estão dentro do coração.
0: Muito bem.
2: Dos portugueses. É mesmo para todo o mundo.
0: E um grande abraço, senhora, amigo.
2: E para esse senhor, um grande abraço. Acabou de falar que estava na linha móvel. Um grande abraço, tudo bom para ele e para toda a família.
0: Um grande abraço para si também, Fernando.
2: Um grande abraço e tudo bom. E até amanhã.
0: Até amanhã, se os quiser, meu amigo. Até amanhã. E vamos ainda agora seguindo com parabéns, te vou mandar ao Mundo Novo.

0: E vamos assim muito rapidamente até Coimbra. Amiga Isabel Silva, muito boa noite.
1: Olá, Santana, como vai?
0: Eu estou muito bem. Como é que está a minha amiga?
1: Vai, Santana, devagarinho.
0: Um dia cada vez, não é, minha amiga? Sim.
1: É mesmo. Olha, vai para o Sr. Fernando Silva, para o
0: Sr. Rita
1: Silva, Dona Lucinda Costa, Dona Beda Lúcia, Sr. Hernando Trancoso, Dona Senhora
0: Hermeni Paiva. Hermeni Paiva.
1: Hermeni Paiva, obrigado. Hermeni Paiva, vai para. Para a Dona Rosa da Figueira, para aquela família toda da Madeira, e vai para o Sr. Joaquim, para a esposa dele, e vai para a Lola, para a Lucia, e para toda a família do Sr. António.
0: Muito obrigada, minha amiga. Um grande beijinho para si também, até amanhã, se Deus quiser, está bem, minha amiga?
1: Obrigada.
0: Até amanhã, as melhores. Vamos então aqui ao telefone da minha amiga Rosalina em Santa Cruz da Trapa. Minha amiga, muito boa noite.
2: Boa noite, Sr. António, e todos os ouvintes e participantes. Tenham todos uma boa noite.
0: Pois é. Olhe como é que vai a minha amiga.
2: Pois, cá vimos agora com uma grande suadela do corral dos animais para cima. Estava muito calor.
0: Pois está, pois faço ideia, minha amiga, faço ideia. Olhe, diga-me, eu não cozem com os velhinhos. A quem é que quer dedicar?
2: Ora, vai cá para esta nossa grande família, que é desta nossa rádio da Antena Luísa de Gouveia. Vou começando lá para o senhor Plácio Nobre, que contém já parecia que estava melhor, o senhor José Abreu, a dona Lola e os filhos, as melhores para a senhora, a dona Maria e o senhor Joaquim, também nunca se esquecem da gente.
0: Muito bem.
2: A dona Bela Lúcia e a filha Beatriz, o senhor Fernando, que já falou do Pombal, o senhor Hernando Zabei. A dona Aldina Rosa, a dona Feliz Bela, a dona Terezinha, a dona Ana Maria do Tudo, a dona Irene, o senhor Eduardo Mota, e para toda a gente que está a ouvir, e para toda a sua família, e para si, que tenham todos um bom descanso e até amanhã, senhora.
0: Muito
2: António,
0: obrigada, minha amiga.
2: Muito obrigado.
0: Olha, um grande abraço para o marido, um bem, grande beijinho para si, tudo bom. Tudo bom para vocês dois. E até amanhã, se os quiser, está bem, minha amiga? Até amanhã, se os quiser, até amanhã. E vamos agora seguindo com a música pedida pelo amigo Fernando Silva, em Vila Bombal, juntamente vai também a Isabela Silva em Coimbra. Temos a ver com a Silva e vamos lá então com Susana, com a The Art Company. É isso mesmo, vamos lá então recordar. De novo e fica por vossa conta o 23455 3 objeto imóvel 964

0: Susanna. É isso mesmo, The Art Company. Susanna. É isso mesmo. Vamos lá então agora recordando. E vamos então agora também assim muito rapidamente até à Lusa, onde tenho amigo Herménio Paiva. Susanna. Pedido pelo Fernando Silva em Verão e Pombal. Vamos lá então até à Lusa, amigo Herménio Paiva. Muito boa noite.
1: Boa noite.
0: Boa noite, como é que está o meu amigo?
1: Agora está-se um bocadinho melhor.
0: Está um bocadinho melhor então, está deitado.
1: Sim.
0: É isso mesmo.
1: Está mais fresquinho.
0: Ah, pois, olha, hoje foi um daqueles dias bem quentes, não é, meu amigo? Para quem tem que andar ao sol, olha. Diga-me uma coisa, vamos ouvir o português imigrante com Linda de Sousa. Quem é que vai dedicar, meu amigo?
1: É, para eu ouvir, para vocês aí, para esse senhor que está do outro lado também.
0: Que vai também com a mesma música, sim, sim.
1: Para a nossa amiga Cristina Ferreira, para o nosso amigo Carlos Ferreira do Luxemburgo,
0: sim, sim.
1: E para todas as que estão a ouvir, mas especial para todos os imigrantes.
0: Muito bem, é isso mesmo, amigo. Olha, um grande abraço para si. Olha, um bom descanso e até amanhã, se os quiser, está bem?
1: Obrigado, igualmente.
0: Até amanhã, irmã, até amanhã, se os quiser. Amanhã. Vamos então, que o telefone tem o amigo Paulo Garcia. Paulo, muito boa noite.
2: Boa noite, Sr. António.
0: Então, como é que vai o meu amigo?
2: Faz um dia que passou, de calor é. Já.
0: De calor já. Isso mesmo.
2: Está bom
0: calor...
2: para ir à pesca.
0: Pois, está para ir à pesca e...
2: Está bom para ir aos morangos.
0: Ah, também. Há quem anda a pegar
2: morangos.
0: Exatamente. Olha, ao fundão. Olha, e diga-me uma coisa. Vai junto com o amigo Herménio Paiva, português, imigrante. E a quem é que quer dedicar?
2: Vou dedicar para a minha mãe, para a minha família, para os meus primos aqui, para todos que estão na minha lista, que agora neste momento não tem aqui a lista. Para elas vai um grande beijinho, para eles vai um forte abraço. Quem estiver a estar feliz a universidade, quem estiver a fazer viagem, boa viagem, quem estiver a trabalhar, bom trabalho. São António, forte abraço para ti.
0: Beijinho
2: à Dona Virgínia e à Mana e para a Jota, tá?
0: Muito obrigado.
2: Até amanhã, se os quiser.
0: Até amanhã, um grande abraço, Paulo. Está bem? Tudo bom para si, um beijinho para a mãe, tudo bom. Até amanhã, se os quiser, um grande abraço. E vamos lá então agora, não gozem com os velhinhos. Jorge Loureiro pediu a amiga Rosalina em Santa Cruz da Trapa. De novo aí por vossa conta, 2345513 ou o móvel 964067212.

0: cantos.
1: E foi assim que estivemos a ouvir. Estamos indo a ouvir bar. Não gozem com os velhinhos. Olha, eu qualquer dia já começo a fazer parte também destes velhinhos, não é? É também assim que vamos de novo para o telefone. Vamos até Coimbra e vamos até Quintela da Lapa. Uma viagem rapidamente. Vamos então até Coimbra e depois, como eu disse, vamos até Quintela da Lapa. O carro tem a minha razão.
0: Eu não tenho 70 anos.
1: Eu ando muito rápido, sou quase como um super-homem. De bengala.
0: Eu sei que há muita gente.
1: Vamos lá então para o telefone e vamos então saudar quem temos do outro lado, a amiga Lola. Muito boa noite.
2: Boa noite, Pedrinho António Bacena.
1: Então, como é que está a minha amiga?
2: Eu estou a ouvir a Pedrinho António.
1: Faz, muito bem. Olha, e diga-me então uma coisa, como é linda a minha aldeia com o Roberto Leal, a quem é que vai dedicar a minha amiga?
2: A Pedrinho António Bacena, a minha madrinha Virginia, a sua irmã, a sua gera, a sua filha, que foi isso, para ser a voz da minha vida. São os meus dois filhos e o meu neto. Está aí aqui. Eu vou fazer um beijinho. Quando vocês aqui estão a dormir, você está a fazer, vai para a dona. Se há aí um bocadinho, para ficar um beijo de uma vez viva, vai para a Jorina, vai para Viseu, vai para o hospital para ser para a nossa família, para fazer os direitos. Vai para a Madeira, para se conseguir a boa família, para se conseguir a boa família, e era a primeira que era, e para o desenvolvimento do outro, sim. Para todos.
1: Um beijinho para si, um abraço para o Paulo, para o António e até amanhã, se Deus quiser, está bem?
2: Até amanhã.
1: Vamos então aqui ao telefone, amiga Terezinha, muito boa noite. Tem que entrar na Lapa.
3: Boa noite, Sr. António.
1: Então, como é que vai a minha amiga?
3: Ela, eu acho que acabou andando, com a cabeça nas orelhas.
1: A cabeça entre as orelhas, assim é que é.
3: Olha, isso.
1: E diga-me então uma coisa, estava bem consigo, com o marido, andaste por melos, não?
3: Está tudo bem, graças a Deus.
1: Mas anda de volta deles, andaste por melos, não?
3: Diga.
1: Andaste por melos?
3: Bons primeiros, estão a tirar os assistos a uns pelos primeiros outros.
1: Ah, é assim mesmo, tem que ser, minha amiga.
3: É, quando você está a fazer o telegrado, eu estou sempre a fazer as primeiras.
1: Exatamente, está sempre as primeiras, assim mesmo. Olha, e diga-me então uma coisa, vai junto aqui com esta música. Como é linda a minha aldeia, claro que aí é onde mora, em Quintal da Lapa também, não fica atrás. É linda, sim, senhor.
3: É verdade, sim, senhora. A nossa aldeia é sempre linda.
1: Exatamente.
3: A nossa pode ser linda, mas a nossa é nossa.
1: Exatamente. Olha, e quem é que vai dedicar, minha amiga?
3: Então, olha, vai já aí para a Dona Felipe, Dona Lola, Dona Felizbela, Dona Gracinha, Dona Rosalina, é que o senhor está sempre esticadinho, o outro que falou... Olha, eu esqueço-me vários nomes todos, pronto. Vai para a Ana Maria do Touro, vai para a Castelo Senhor da Madeira, dos Açores, vai para aquele senhor da Suíça, também fala muitas vezes.
1: Sim, sim.
3: É aquele... O que está sempre com muita pressa, despacha toda a gente rápido.
1: O Armando Trancoso.
3: O Armando vai para o Armando Trancoso, vai para o Fernando Pombal, e para o Armando, para o Pinto Silva, vai para o senhor... agora já me baralhei toda e já não sei para onde é que vou.
1: Está aqui entrada lá, pá, então devia estar.
3: Vai para a senhora do Recreco.
1: Ai, para a Lucinda Costa, muito bem.
3: Vai para a Irene, vai para a outra senhora que também fala lá.
1: Muito bem.
3: Isália. Olha, vai para toda a nossa grande família.
1: Muito
3: não
1: obrigado,
3: é mal, mas eu esqueço dos nomes dela. Sabe que eu estou
1: não
3: a ter. Estou a ouvir rádio, estou contente a fazer outras coisas.
1: Exatamente. Olha.
3: E portanto, olha, para não ficar ninguém esquecido, vai lá para o Paulo Saraiva também. Hoje anda para lá com os tomates e com os morangos. Basta estar a nossa grande família, Antena Livre.
1: Muito obrigado.
3: Já estamos a todos os participantes, todos os amigos e inimigos, com todos os bons, uma boa noite.
1: E um grande abraço. Um grande abraço. Um grande abraço para o marido, um grande beijinho para si, até amanhã também.
3: E para si também um grande abraço, imagino que
1: até amanhã, Terzinha, até amanhã, se quiser.
3: E para o mês de junho tem que vir até a Senhora da Lapa.
1: Muito obrigado, olha, muito obrigado. Está feita o convite.
3: Está a ser a clemiana, vocês têm que cá vir.
1: Exatamente, muito obrigado. Olha, fica o convite feito, está bem?
3: Boa noite, até amanhã.
1: Até amanhã, se quiser, até amanhã. Exatamente, então, olha, bom trabalho. E até amanhã, se quiser. Vamos agora seguindo Linda de Sousa, o português imigrante. Juntamente foi também o Paulo Garcia em Coimbra. Duas malas de novo foi por vossa conta 2345513971 móvel 964067212.

0: foi então assim que estivemos a vir juntinhos, Linda de Sousa, um português imigrante. Olha, e vamos lá então para o telefone. Claro que os telefones não param. Vamos lá então para o telefone, para o móvel. E vamos então até Penacova, Dolores Almeida. Muito boa noite.
1: Boa noite, André Macedo.
0: Como é que está a minha amiga?
1: Está tudo ok, está tudo bem.
0: Ainda bem, minha amiga. Olha, e diga-me de uma coisa, vamos ouvir Nelson Costa, padre, rumo à sacristia. E para onde é que vai a sacristia? Diga-me lá.
1: Olha, sacristia vai.
0: Vamos pular atrás da igreja, não é?
1: A padre é que vai, a pedra é que segue. Vai para a minha filha, para o meu filho, para os meus filhos, para os meus netos. Para a Lucinda Costa, para a Rosa Maria, para a Cristina, vai para todos os ouvintes e participantes, vai para o senhor Armando Trancoso.
0: Está a ouvir, Armando Trancoso.
1: E vai, vai para o António Macedo e família, para um beijinho para a dona Virgínia, uhum. Para a sua mãe, para a sua menina, e para toda a sua família. E até amanhã, se Deus quiser, se eu estiver aqui
0: até amanhã,
1: a esta hora.
0: Ah, se estiver. Então, para onde é que vai amanhã?
1: Não sei, só que estiver a esta hora aqui na cozinha.
0: Se Deus quiser, minha amiga, gosto muito de falar consigo.
1: Mas olha, hoje não caí.
0: Pois eu sei, minha amiga, eu sei. Eu sei, olha, é vida, minha amiga, é vida.
1: Não quero que me lembre, mas estão-me a chamar e eu não posso entrar, então já está ocupado.
0: Pois é, olha, minha amiga, é assim mesmo, aqui é uma rádio muito concorrida. Olha, sabe quem é que está aqui do outro lado do telefone? Está o Armando Trancoso, quer lhe dizer boa noite?
1: Quero, pois. Então, ele é nosso amigo há tanto anos.
0: Exatamente, Armando, diga boa noite à Dolores Almeida.
2: Muito boa noite, dona Dolores, para si, para toda a família.
1: Boa noite, senhor Armando. Temos amigos já há muito anos da rádio.
0: Há muito ano mesmo, há muito ano.
1: Sim, senhor. As compras onde eu vou, ele também anda. Já andou em Arganil, mas agora já há muito lá no bairro.
0: Exatamente.
1: Andou daquele lado.
0: E agora
1: também aí anda, eu sempre ouvi esta emissora. Só que não podia dizer, só uma vez depois acabaram.
2: Mas tem uma coisa, é que eu vou à sua boleia, mas a senhora era melhor ir à minha, porque um cego a conduzir era muito melhor.
1: Ah, não quero ver. Eu não quero ver.
2: A senhora já viu um cego a conduzir,
1: conduz também. Já apanhou as melancias todas?
2: Já, mas agora estou a dar banho aqui aos cavalos.
0: Armando, já falo consigo também. Já falo consigo. Ó, Dolores, completo lá então a dedicatória, está bem?
1: Pronto, está bem, Zé.
0: Olha, para quem quer dedicar mais?
1: Já acabou.
0: Muito bem. Olha, um grande beijinho para si. Gostei imenso deste bocadinho. É saudável falarmos assim.
1: Olha, a gente fazemos cada pacote e uns olhos.
0: Pois é, olha, um grande beijinho. Faz-nos lembrar, velhos tempos. Um grande beijinho para si. Um abraço para o marido e até amanhã, se Deus quiser, também.
1: Lembra quando ele ia dizer à Cristina a apoiar, que andava a apanhar feijão e assim.
0: E continua.
1: Trabalhador,
0: é um trabalho, é muito trabalhador. Olha, até amanhã, se Deus quiser, também, Dolores. Até amanhã, minha amiga, até amanhã. E vamos então aqui ao telefone, onde está o amigo Armando Trancoso. Oh, meu amigo, cheia aqui a suor, meu Deus, é transpirado.
2: Muito boa noite, doutor.
0: Boa noite.
2: Mais uma vez para si, para a esposa, para todos os colegas, uhum. Para todo o auditório também. Eu ando aqui a dar banho e a pentear os cavalos também.
0: Pois é isso mesmo. Olha,
2: e à noite é mais pesquinho, está a perceber?
0: Pois é.
2: Não relixam tanto.
0: Pois não. Olha, e vai junto então com a música que pediu a amiga Dolores Almeida em Penacova, para arrumar a sacristia, não sei onde aquilo vai arrumar, mas vai arrumá-la certamente. E a quem é que quer dedicar?
2: Tem que arrumar os cavalos, é quase igual também,
0: lá. Muito bem. Olha, boa comparação. Olha, diga-me então, a quem é que vai dedicar?
2: Vou dedicar para si, para a esposa, para a mana, para a filhota, para o genro, para toda a família, para todos os colegas, respectivos senhores também, não esquecendo da Cristina Ferreira e toda a família dela também, todos os tantos colegas de família.
0: Está por cá sempre
2: para
0: de manhã.
2: Dolores, aí, com beijinho para, para toda a família. Para o senhor José Abreu e esposa, o senhor Plácido e esposa, dona Filomena Pedro e para o senhor Américo Paiva.
0: Arménio Paiva.
2: Armênio, eu disse Américo. Para o senhor Rubem, para o senhor Paulo Garcia, para a dona Terezinha dos Queijos, dona Rosalina, dona Aldina Rosa Molequim, dona Vera Lúcia, ela vai ser senhora, dona Fernando Silva, e as respectivas famílias pelos senhores, e para todas as outras pessoas que estão a falar no meu nome, a dona Fisbela, dona Gracinda, eu peço desculpa que é natural que nos lembre de
3: exatamente,
2: todos, para todas aquelas pessoas que estão a falar para mim, falar no meu nome, e as respectivas famílias, para todas as horas, desejo a todos a continuação de uma excelente noite, beijinhos e abraços para todos.
3: Muito
2: e
3: bem.
2: Se eu conseguir, só falo consigo lá para o dia 22 deste mês.
3: É isso mesmo, olha,
2: agora vou dar banho ao
3: faz muito bem, faz-me beijar, se nenhum pôr lá a cerca também.
2: A sacristia, eu arrumo aqui os cavalos.
3: E beijar, se nenhum cavalo pôr lá a cerca. Também, meu amigo,
2: até amanhã.
3: Até amanhã, irmã, até amanhã, se quiser. Até amanhã. E vamos lá, como é linda a minha aldeia, Roberto Leal. De novo, aí fica por vossa conta 2345513971 móvel 964067212.

0: saudoso Roberto Leal. Como é linda a minha aldeia. Pois é. Eu também me lembro muitas vezes da aldeia que me viu nascer, a seguir do Volga. Agora está um pouco modificado, mas ainda continua a ser a aldeia onde eu me viu nascer. A hora da Ave Maria. E vamos lá então de novo para o telefone. Como é linda a minha aldeia. Vamos então até Cadima, Cantanha, da amiga Cesária. Muito boa noite.
1: Boa noite, Sr. António. A nossa aldeia é muito linda também.
0: Pois é, olha, e diga, eu conheço muito bem. Olha, diga-me então uma coisa, minha amiga. Vamos ouvir Padre Roma à sacristia e a quem é que quer dedicar?
1: Olha, Sr. António, vamos começar por ir agora pela sua irmã, para a sua filha, para o seu genro, por vocês os dois.
0: Muito obrigada.
1: Aquelas senhoras todas de Coimbra, o Sr. Joaquim e a Dona Maria, a Dona Lola e a família, e a Dona Lola com as melhoras, para Falcinda Costa, para todos os ouvintes e participantes, para o Carlos Moraes e mulher desapartidos. E para o Sr. Plácido, lá para a Madeira, e família, para a Sra. Filomena Pedro e família, para o Sr. José Abreu e família, para todos os ouvintes e participantes.
0: Muito obrigada, minha amiga.
1: E alguns que fiquem até para os nossos bombeiros. Tenham um pouco de trabalho.
0: Deus queira que sim.
1: E que descansem um pouco, mas isto está de boa.
0: Pois não.
1: E então, e para todos, a senhora Vitória, e para a senhora Dona Virgínia,
0: muito
1: para
0: obrigada,
1: vocês, aqueles beijinhos de amizade, e até amanhã.
0: Até amanhã, minha amiga, até amanhã, se Deus quiser, está bem? Até amanhã, até
1: boa
0: amanhã.
1: Noite.
0: E até boa noite para si também. Vamos lá então agora seguindo. 89.6 Antena Livre, quanto mais ouve, mais gosta. Pois é, viciante mesmo, quanto mais ouve, mais gosta. E vamos lá então, Nelson Costa, Padre Rumo à Sacristia. Voltamos a encontrar-nos depois para a

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8: 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São 22 horas.
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0: bom dia.
1: Muito bom dia.
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1: Pois é, e cá estou de novo, sentadinho aqui à frente da minha mesa de trabalho, prontinho para falar consigo. E vamos lá então agora iniciar esta segunda hora, passando por Moquinha, Albergaria Velha. Minha amiga Aldina Rosa, muito boa noite.
3: Boa noite, António, como está?
1: Ah, eu estou muito bem, como é que está a minha amiga?
3: Olha, mais ou menos, estou meio constipada.
1: Mais ou menos, depois está meio constipada. Olha, diga-me então uma coisa, minha amiga. Vamos ouvir Starlight com Mãe Peregrina. A quem é que vai dedicar?
3: Pronto, é para si, para a sua esposa, com beijinhos, boa noite. E seja no solar ou bom fim de semana, com a manhã tenho de deitar cedo.
1: Muito bem.
3: Vou dedicar para a Feliz Bela, para a Ana.
1: Ai.
3: A
1: Ana Maria.
3: Ana Maria, a Lola e o filho Paulo.
1: Sim, sim.
3: Para o Joaquim e a Maria Duarte da Belónia.
1: Sim, a Maria está por aí.
3: Para o António de Couso, para o Fernando Pombal.
1: Já que passaram.
3: Pois, e para a Vera Lúcia e a filha.
1: Muito bem.
3: E para os imigrantes, para todos os bombeiros, todos os doentes. E não sei se me falou alguém, se não, olha.
1: Se passou, olha. Passou por Deus.
3: Além da Páscoa, a semana, se calhar.
1: Muito bem. Amanhã não vai aparecer por cá. Olha, é um excelente fim de semana.
3: Se eu melhorar, é seu.
1: Ah, se não melhorar. Então, vai melhorar se Deus quiser. Vai aparecer por aí. Olha, uma boa noite então para si. As melhoras. E até amanhã, se Deus quiser, minha amiga, está bem?
3: Ah, tudo bom.
1: Até amanhã, se Deus quiser. E vamos lá então agora seguindo com Mãe Peregrina. São Starlight.

0: Mãe Peregrina com a Starlight.
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0: Os açorianos, olhe que por aí vão dando ar da sua graça.
1: Ilumina, és bendito.
0: E vamos lá então de novo para o telefone, até ao bairro de Santa Apolónia em Coimbra, onde está a minha

0: lá em Pererina. Vamos lá então, Maria, minha amiga, muito boa noite.
1: Boa noite, meu amigo António.
0: Então, como é que está a minha amiga Maria?
1: Olha, estou aqui assim, a seus pés.
0: Faz muito bem, minha amiga. Olha, diga-me então uma coisa. Vamos ouvir Madalena Santa Maria do Clemente. E a quem é que vai dedicar, minha amiga?
1: Olha, vou dedicar para o Sr. Plácido. Beijinhos para ele, beijinhos para a esposa, beijinhos para a menina dele, beijinhos para os netinhos e para o genro. Para o Sr. José Abreu, beijinhos para ele e beijinhos para a esposa. Para a Dona Filomena Pedro, beijinhos para ela, beijinhos para a netinha. Ela sei que nem ouve,
0: Eu não ouve. Pois não, não tem aparecido por aí, não. Deve andar em algum cruzeiro lá para a Turquia.
1: Beijinhos para a Dona Agostina Pestana.
0: Muito bem.
1: Beijinhos para a Dona Loli Filhos. Beijinhos para a Dona Cesária. Beijinhos para a Dona Aldina Rosa. Beijinhos para a Dona Rosalina e para o marido. Beijinhos para a Dona Isabel Silva. Beijinhos para a Dona Vera Lúcia e Filipe Beatriz.
0: Muito obrigada.
1: E beijinhos para a Dona Feliz Bela e para o marido, que também ainda não ouvi falar.
0: Pois não, há de aparecer por isso, certamente.
1: E beijinhos para a Dona Lucinda Costa.
0: Lucinda Costa, é isso mesmo.
1: Beijinhos para a sua mana. Muitos beijinhos.
0: Muito obrigada.
1: Para a Lucinda. Muitos beijinhos para o marido dela. Muitos beijinhos para o Sr. António e muitos beijinhos para a Dona Virgínia.
0: E muitos beijinhos para si também. E até amanhã. Até amanhã, minha amiga. Até amanhã, se Deus quiser, também. Até mais logo. Um grande abraço para o Joaquim também. Até mais logo. Até mais logo, minha amiga. E vamos lá então agora. Muito bem. E vamos lá então agora. Nós seguindo com Clemente. Madalena, de novo, e fica por vossa conta 2345513971 móvel 964067212.

0: Pedida pela Maria no bairro de Santa Apolónia em Coimbra. Estivemos a ouvir Madalena com Clemente. Eu vou procurar. E é também assim que nos deixa ficar o caminho livre para irmos então para o, de novo para o telefone. E vamos lá então agora para onde? Para Fornos de Algodres, exatamente. Onde está a minha espera amiga Isália. Vamos lá então, Isália, muito boa noite.
1: Sim. Boa noite.
0: Boa noite.
1: Como é que está?
0: Ah, eu estou muito bem. Como é que está, minha amiga?
1: Ah, estou está ouvindo, não está?
0: Estou sentadinho.
2: Estou
0: sentadinho.
1: Pois é, minha amiga. Mas olha que somos duas pessoas a falar.
0: Ah, pois é, somos duas a falar, exatamente, é isso mesmo.
1: Ó, Cezane,
0: sim, sim,
1: eu acho que somos duas pessoas a falar ao mesmo tempo.
0: Pois é, somos dois, é eu que me estou a repetir no seu rádio. Olha e diga-me então, entre tapas e beijos. Entre tapas
1: não sei se é o meu.
0: É.
1: Entre... Não, se eu desligar o meu, você não vai ouvir.
0: Então, olha, deixa estar assim. Entre tapas e beijos, música Leandro e Leonardo, quem é que quer dedicar a minha amiga?
1: Agora sou eu que estou para o lado.
0: Sim, sim.
1: Olha, é assim, eu queria dedicar essa música do Leandro.
0: Sim, e Leonardo.
1: Que é tapas e beijos.
0: Sim, sim, tapas e beijos.
1: Depois de comigo, essa coisa toda.
0: Exatamente.
1: E é para Elizabeth. Ela está no hospital, já foi operada.
0: Muito bem.
1: E é para poder ouvir um bocadinho e entreter-se com músicas que ela também gosta.
0: Muito bem.
1: E queria então dedicar ao senhor. Ai, meu Deus.
0: O Plácido Nóbrega.
1: Como é?
0: O Plácido Nóbrega.
1: O Plácido Nóbrega. E queria também dedicar aquele senhor que é dos Açores. Eu acho muita graça quando ele fala. Aí eu disse coisas que às vezes não percebo nada. Eu falo de uma maneira.
0: Já dá bem, muito bem. É da maneira também.
1: Mas tem algumas coisas que vou compreendendo. Eu até gosto de ouvir. Para já. Olha, para o Eduardo, um beijinho muito grande.
0: Muito bem.
1: Tu pode ver, não sei o que tem, porque o não está, diz que está no armazém. Eu procuro saber que coisa é essa. Eu não consigo falar com ele.
0: Está armazenado. Muito bem.
1: Está armazenado, não percebo.
0: Muito bem.
1: Eu vou, mas é largar isto. E eu tenho aqui umas coisinhas para ele, mas tenho que levar depois quando daqui mais um mês.
0: Muito bem, muito bem.
1: Porque agora com calor ainda está fechado. E eu depois acabando o gosto. Podia ser assim meio bom o tempo e eu vou lá.
0: Muito bem.
1: Agora queria dedicar a todos que estão doentes, que Deus nosso Senhor esteja com eles ou com elas.
0: Muito bem.
1: E que melhor depressa, Elizabeth, que melhor depressa.
0: As melhores para ela também.
1: Os estão doentes, até para logo aparece, não é? Ela também melhor depressa, muito mais depressa. Se houver mais algumas senhoras também que performam que são doentes, olha, um abraço para elas.
0: Muito obrigada.
1: E para ti, para a sua irmã, um abraço maior do mundo.
0: Igualmente, minha amiga, um grande beijinho para si. Tudo bom. E olha, até uma próxima, se Deus quiser também. Até amanhã, Isália. Até amanhã, se Deus quiser. E vamos então seguindo com Entre Tapas e Beijos, Leandro e Leonardo. De novo aí para vossa conta 2-3455-3, objeto ou móvel 9640-672-12.

0: pedida pela Isália, que nos ouve em Formos. Formos de algo outro. Podia ser Formos de Vilela, podia ser uma outra localidade qualquer, mas é Formos de algo outro. Vamos lá então agora para o telefone e vamos de novo para Coimbra, para a região de Coimbra, para Fala, São Martinho do Bispo. Entre tapas e beijos, vamos nós então. Lucinda Costa, muito boa noite.
1: Boa noite, dona Lucinda, e todos os ouvintes, eu quero ver para a gente bem foda.
0: É assim mesmo, minha amiga. Olha, diga-me então uma coisa, vamos ouvir o seu pedido. Oi, Evaristo, tens cá disto? E ele diz que sim, que tem.
1: Eu andava com saudades de ouvir essa canção, porque eu já tinha. Eu queria pedir hoje na reunião do centro, mas só que eu não consegui entrar.
0: Muito bem.
1: Pronto, mas consegui entrar no António Macedo.
0: Muito bem, está aqui prontinha.
1: É para o António Macedo também, é para a sua esposa, é para a sua menina, é para o seu genro, é para a sua irmã, é para toda
0: muito
1: a sua
0: obrigada.
1: Família, é para a minha família, é para todas as pessoas que falam no meu nome, a voz, a dona Albina, os da Madeira, o meu compadre, olha, toda a gente.
0: Muito obrigado.
1: As pessoas não levem a mal de eu não dizer os nomes, está bem?
0: Ah, eu não levo a mal, claro que não.
1: Pronto, então levam com o meu recorreco.
0: Ah, então vamos lá com o recorreco.
1: Amanhã é o cheirinho,
0: já. Aí está o recorreco, é assim mesmo, minha amiga. É assim mesmo. Muito obrigado.
1: Ai, o recorreco.

0: E foi tão assim que estamos a ouvir o Evaristo Tens Cá Disto, Canções e Companhia, pedido pela amiga Lucinda Costa em Fala, São Martinho Bispo. Vamos então agora de novo para o telefone, até à reta de Budiares, à Viseu. Amiga Feliz Bela, muito boa noite.
1: Boa noite, Sr. António.
0: Então, como é que está hoje a minha amiga?
1: Olha, eu já estou farta de dar à tecla, eu não quero mais, era sábado.
0: Pois é,
1: já,
0: olha, mas
1: a Dona Maria já estava a perguntar se eu ainda não tinha telefonado.
0: Mas conseguiu, minha amiga. Olha, e diga então, subi ao Monte Nádia Sameiro, a quem é que vai dedicar?
1: Vou dedicar ao meu marido com um beijinho, para os meus três filhos, as minhas três noras e para os meus dois netinhos. Um beijinho para todos. E para toda a família e amigos, que eu não sei se eles ouvem este rádio, não sei se ouvem, se não ouvem, pronto. Aldina Rosa de Moquinha, Dona Olga de Viseu, Dona Rosalina, e vai também para aquela família toda da Calheta, da Madeira.
0: Muito bem.
1: Tudo de bom para eles. Ruben de Sul de França, e vai também para o Armando Trancoso, também já ouvi.
0: Sim.
1: E vai para o Armando Paiva, Dona Lola, das melhores para ela, um beijinho muito grande. Eu não ouço, eu praticamente não percebo nada do que ela fala.
0: Pois não,
1: ela
0: se entende,
1: fala muito baixinho.
0: Pois fala. Tem dificuldade.
1: Fala muito baixinho.
0: Tem dificuldade.
1: Fernando, pois tem dificuldades. Fernando de Pombal, Lourdes de Guimarães, também já ainda não ouvi hoje.
0: Uhum.
1: Ana Maria do Touro, Lucinda Costa, Vera Lúcia, Joaquim e sua esposa e a Maria, um beijinho para eles, para ir para a família. E vai também para a Dona Terezinha dos Queijinhos,
0: uhum,
1: Isabel Costa, Eduardo Mota, e vai para a Isália de Fornos Algordas.
0: Muito bem.
1: Ana Maria Rosa, Dona Irene, também de Fornos Algordas.
0: Sim, sim.
1: E para a sua irmã um beijinho.
0: Muito obrigada.
1: Para o Sr. António também um beijinho. E para a sua
0: muito
1: senhora,
0: obrigada, minha amiga,
1: um beijão, porque elas têm 5 estrelas.
0: Muito
1: e
0: bem.
1: Para a sua família. E olha, Sr. António, faça uma boa viagem.
0: Muito obrigada,
1: bem?
0: Minha amiga. Até amanhã, se quiser. Um beijinho para si, um abraço para o marido. Tudo bom para vocês, está bem? Até amanhã,
1: está
0: se
1: bem,
0: quiser.
1: Obrigada.
0: Até amanhã, minha amiga. Até amanhã. E vamos lá então agora seguindo. Nádia Sameiro, subi ao monte, enquanto fica de novo aí por vossa conta. O 2345513 é o móvel 964067212.

0: subi ao monte. E vamos lá então para o telefone e vamos até Guimarães. Avisa eu, minha amiga Lourdes, muito boa noite.
1: Boa noite, Sr. António, como está?
0: Ah, eu estou muito bem, como é que está a minha amiga?
1: Eu ando na colheita do morango nas terras de Caminha.
0: Faz muito bem.
1: É uma linda cidade.
0: Ah, pois é, pois é. Olha, e se apanhar muitos, pode guardar aí que depois passem no fim de semana para os apanhar, está bem?
1: Agora é a altura deles.
0: Pois
1: mesmo
0: é, minha amiga.
1: Ao natural.
0: Exatamente, deves comer sempre a fruta da época. Olha, e diga-me então, minha amiga, vamos ouvir Tony de Matos, o destino marca a hora, e claro que sim, o destino marca a hora. Quem é que quer dedicar, minha amiga?
1: É, para mim, para todos os meus familiares, para os familiares do Sr. António,
0: muito
1: para
0: obrigada.
1: O Sr. Eduardo Mota, para a Dona Irene, para o Brinco Baile, que eu não sei como é que ele suporta,
0: pois
1: o programa
0: é, agora
1: da manhã,
0: tem, agora o Paulo está
1: e é trabalho a noite e dia, é como
0: pois
1: o padeiro.
0: É, pois é, pois é.
1: E para todos da Madeira, para todos os ouvintes e participantes, especialmente para esta última senhora que esteve a participar e que falou no meu nome.
0: Muito bem.
1: Mas
0: feliz
1: não
0: bela.
1: Pode, é uma grande lista, se formos animar
0: é,
1: a família
0: amiga.
1: Toda.
0: Pois é.
1: Até à próxima e um bom regresso.
0: Muito obrigado, minha amiga. Muito obrigado. Até amanhã,
1: tudo
0: se Deus
1: bom.
0: Quiser. Está bom, até amanhã. E vamos lá então agora seguindo para a próxima participação. Amigo Joaquim, muito boa noite.
2: Boa noite, amigo António.
0: Então, como é que vai, meu amigo?
2: Olha, agora estou um bocado, estou sentado agora ainda.
0: Pois está sentado. Olha, diga-me uma coisa. Vamos ouvir Tricolave com Trigueirinha. É quem é que quer dedicar, meu amigo?
2: Olha, vai para o amigo Ferreira Plástico, um abraço para ele, um beijinho para a Dona Ivone, para a filha também, para o genro também um abraço e para os netinhos beijinhos. Para o amigo Jabre, um abraço para ele, um beijinho para a esposa Dona Madalena. Passo a Cristina Pistana também, passo a Filomena Pedro, ainda tenho um beijinho para o filho, um abraço. Dona Lola, um beijinho para ela e um abraço para os filhos. Passo a Isabel Silva, um beijinho também e as melhoras. Passo a Vera Lúcia, a filha Beatriz também. Para o Fernando Silva, o irmão Manuel Pita Silva, um abraço para cada. Passo a Futivela e o marido e toda a família também, beijinhos e abraços.
0: Muito obrigado.
2: Passo a Silvério Durar Seco, passo a Alina Rosa de Moquim. Para a Sra. Rosalina e o marido e a família, e é para a Alcinda Costa, e para o Sr. Carlos Ferreira também, que está no Luxemburgo.
0: Muito
2: é
0: bem.
2: É para os seus participantes, e todos que
3: estão aí para mim.
0: E também para a Maria. Exatamente, e também para a Maria.
2: Também.
0: Um grande abraço para si, um grande beijinho para a Maria. Olha, até amanhã, se Deus quiser, está bem, meu amigo? Até amanhã. Oh, Maria, até amanhã, um beijinho para si também. Vamos nós então agora seguindo com a música que pediu a amiga Lourdes em Guimarães de Viseu.
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0: Aí está, Tony de Matos, o destino, marca a hora. De novo aí por vossa conta 2345513 97 móvel 964067212 apareça por aí.

pedir também pela Elizabeth. Pela Elizabeth, não. Pedido então pela amiga Lourdes, que nos ouve em Guimarães Tavares. Estivemos a ouvir o Tony de Matos, o destino marca a hora, e sem dúvida. Todos nós somos iguais. E vamos lá então já de seguida. Vocês não aproveitaram o facto dos dois telefones estarem disponíveis para ligar. Vamos lá então. Lutarmos mais, claro que vale sempre a pena. Vamos lá então agora, seguindo com a música do meu amigo Joaquim, no bairro de Santa Albana, em Coimbra, Triclave, Trigueirinha.

0: foi então assim que quisemos ouvir Tricolave Trigueirinha, pedido pelo amigo Joaquim no bairro de Santa Bela em Coimbra. E vamos lá então agora até à minha terra, até Severo do Voga. Ontem por lá a minha irmã prontinha para falar comigo. Minha irmã, muito boa noite.
1: Oh, mãe, estou prontinha mesmo para falar contigo.
0: É isso mesmo. Olha, e diz-me então, vamos ouvir Dinjola 5ET. A quem é que vais dedicar?
1: Para ti, mano, para a tua esposa, para mim, para o pessoal que está escutando aqui no continente e nos Açores, está bem, mano? Desejando a todos uma boa noite, está, mano?
0: Para ti também, uma boa noite, um beijinho até amanhã, se Deus quiser também.
1: Muito obrigada, mano, muito obrigada. Fica com Deus, mano. Tchau, tchau.
0: Muito obrigada, muito obrigada. E vamos lá então agora, nós seguindo com a música de Dinjola 5ET. Olha, dizendo-lhe também que ficam aí por vossa conta 2345-5397 ou móvel 964-067-212. E vamos lá então, nós seguindo.

0: E foi então assim que estivemos a ouvir Quizás, quizás, quizás Los Panchos e Gingiola, 5 é a ti. Eu também assim nos deixem ficar a porta aberta para irmos de novo para o telefone. E vamos lá então agora para Fornos de Algodres de novo. Minha amiga Irene, muito boa noite.
1: Boa noite, Sr. António.
0: Então como é que vai a minha amiga?
1: Bem, bem.
0: Ainda bem. Minha amiga, olha e diga-me então uma coisa. Vamos ouvir a seu pedido na minha cama com ela. Com ela, com a Mónica Sintra. Olha, anda mal. Olha e diga-me então uma coisa. Quem é que vai dedicar?
1: Olha, vai para todos os ouvintes da Antena Livre, especialmente também para os que estão ainda a ouvir.
0: Muito bem.
1: De Portugal, do estrangeiro, para todos. Olha. Tenham uma boa noite, com tudo bom.
0: E para si também, minha amiga. Uma boa noite.
1: Até amanhã, se Deus quiser.
0: Um grande beijinho para si, um abraço para o marido, tudo bom. Uma santa noite para os dois e até amanhã, se Deus quiser, está bem?
1: Obrigada.
0: Até amanhã, até amanhã. E vamos lá agora, sim, Mónica Sintra, na minha cama com ela.

Mónica Sintra, Na Minha Cama com Ela. Pedida pela Elizabeth, que nos ouve em Fornos. Pela Elizabeth, também pela Irene. Irene, nos ouve em Fornos, é a força do hábito. Olha, e agora, claro, que vamos lá então passar a música para a Elizabeth, que está no hospital, mas mandou uma mensagem via SMS a dizer que quer também ouvir a música que tenho por aí para passarmos só tu e eu, David Carreira. Vamos lá então ouvir. E olha, Elizabeth, para si um grande beijinho e votos de rápidas melhoras, não é? Pois só quem se vê por estes apertos é que dá valor, não é, minha amiga? É isso mesmo. Vamos lá então agora seguindo. Só tu e eu, David Carreira.

David Carreira, só tu e eu. Quase, quase no final de mais uma edição do Expresso. Tem tempo para ligar o 23455-1397 ou o móvel 96406-7212. A única condição é de ir junto com a música que tem aqui para passar para o amigo Carlos Ferreira.

0: só tu e eu pedi da Billy Elizabeth de Fornos, com votos de rápidas melhorias da equipe da Antena Livre.
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0: E vamos então agora passar a música para o amigo Carlos Ferreira, no Luxemburgo, e dizer-lhe antes disso que, olha, vamos embora de coração cheio. E dizer-lhe também que, se quiser, pode aparecer por aí. Olha, dizer-lhe que, se a oportunidade o chama, construa uma porta e toque você mesmo a campainha. Nunca tema as sombras. Elas simplesmente querem dizer que há alguma luz por perto. Para si, que, olha, que nos acompanhou ao longo desta emissão, tenha uma boa noite. Muito obrigado àqueles que participaram. Conta também a intenção dos outros e, olha, da nossa parte é tudo. Agora, o amigo Carlos Ferreira dedica aos amigos que nos ouvem em Miranda do Corvo, e à família também, ao Arménio Fernandes, ao Arménio Paiva, ao António Serra, dedica também ainda ao Carlos Moraes na Tocha, dedica também ao Adélio Cardoso, e dedica também ainda ao Carlos da Tocha, ao Carlos Rocha, em perseguir de fogo, dedica a toda a família dele e dedica ainda também a toda a equipa da Antena Livre e a todo o auditório da Ilha da Madeira, ou seja, ao Palácio de Nóbrega, à Filomena Pedro e também à Agostinha Pestana e também ao amigo José de Abreu na Calheta. Vamos lá então agora assim seguindo, e da minha parte é tudo. Claro que vos desejo a todos a continuação de uma excelente noite, e a promessa fica feita amanhã a partir das 22, cá estaremos então das 22 às 21, se Deus quiser. Não esqueça que por aí está já a seguir o Canta Brasil, depois a partir das 8 horas da manhã está por aí Cristina Ferreira, depois logo a seguir vem o amigo Paulo Saraiva. Olha, e claro que entretanto, durante as madrugadas, está por aí o Artur Matos prontinho para lhe fazer companhia. É tudo por hoje, e claro, vamos ainda ficar até a hora certa com o Jogo Qualquer, You're So Beautiful, para todos vocês que nos acompanharam ao longo desta emissão. Olha, e votos de uma excelente noite, até amanhã, se Deus quiser.

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5: 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São 23 horas.
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5: 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É meia-noite.
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1: Olá a todos, que Deus abençoe. A mensagem do dia hoje é do salmista, Salmo 103, 13. Como um pai se compadece do seu filho, assim o Senhor se compadece dos que o temem. O teme. Você vem temendo os problemas, você vem temendo as notícias ruins que você recebeu. Não temas esse problema, não tema as notícias ruins. Se você é uma pessoa temente a Deus, se você se voltar para Ele, pode ter certeza que essas notícias que vêm para lhe abalar se tornarão em nada, em pó, em cinzas. Você recebeu uma má notícia, você ficou abalado, mexido. Mas se você se voltar para Deus, começar a temê-lo, ouvir a voz dele, obedecer. Talvez um dia, lá na infância, quando criança, você temia Deus, você levava as coisas de Deus mais a sério. Mas o tempo foi passando e você foi ficando desacreditado de tudo. Parou de temer a Deus, mas passou a temer os problemas, as coisas da vida que tem te sufocado, tem tirado a sua paz e até mesmo o seu sono. Mas se você quer a nossa ajuda, você pode agora mesmo nos contactar. 218-368-008. 218-368-008. Ou você pode nos contactar pelo nosso WhatsApp. 963-057-396. 963-057-396. Não estamos falando de religião, mas sim sobre a palavra de Deus. Como um pai se compadece do seu filho, assim o Senhor se compadece dos que o temem. Salmo 103, 13. Que Deus abençoe, forte abraço e até lá.
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6: consumo de gasóleo e GPL registrou uma quebra acentuada com o aumento dos preços. É o destaque desta edição do Pulsar Económico.

Em abril, o consumo de combustíveis em Portugal registrou uma quebra acentuada, impulsionada pela subida dos preços. Segundo os dados da Entidade Reguladora dos Serviços Energéticos, a queda mais expressiva foi verificada no gás de petróleo liquefeito, com o consumo a afundar 36% face ao mês anterior. O gasóleo também sofreu uma forte redução, ao cair 17,4%.